0: Houve duas interceptações de ônibus que transportavam eleitores irregularmente.
1: A PRF também restringiu no domingo de eleição o tráfego de veículos de grande comprimento e de cargas superdimensionadas. Segundo a corporação, a medida contribuiu para evitar congestionamentos. Reportagem Gabriela Noronha.
2: E termina hoje o prazo para retirar o saldo em sites ou aplicativos de bets.
3: Com a proibição dos jogos, as plataformas de apostas deixam de operar em todo o país a partir de amanhã.
2: Caso o apostador não retire o saldo a tempo, o valor será devolvido pelos bancos a partir do próximo final de semana.
1: São mais de 1 bilhão e 300 milhões de reais que ainda aguardam resgate nos sites e aplicativos de bets. O prazo termina às 23h59 desta segunda-feira. A partir desta terça-feira, os sites e aplicativos deixam de operar, conforme o cronograma de implementação da medida provisória que proibiu as bets no Brasil. A orientação para os usuários é acessar as plataformas em que tem cadastro e solicitar a retirada, ainda que o valor seja pequeno. É a situação da maioria das contas. 96% delas tem saldo abaixo de R$ 25. E quem possui contas em mais de uma empresa deve conferir em cada uma delas. Os valores que não forem retirados voluntariamente dentro do prazo serão devolvidos pelos bancos entre 9 e 14 de outubro. Caso haja algum impedimento para restituição, a partir de 14 de outubro, os recursos serão transferidos à Caixa Econômica Federal, que ficará responsável pela devolução aos apostadores. Graziela Mendonça para a Voz do Brasil.
3: E o Ministério da Fazenda definiu regras e prazos para encerramento das atividades das empresas de apostas que não possuem mais autorização para funcionar no país.
2: De acordo com portaria publicada pela pasta, as empresas têm até a próxima quarta-feira para enviar saldos finais das contas dos usuários. O levantamento deve considerar os valores que os usuários podem resgatar até hoje.
3: E as plataformas têm até o dia 15 de dezembro para regularizar todas as pendências financeiras referentes ao período em que estiveram em funcionamento.
2: A portaria também exige que as empresas mantenham os dados cadastrais atualizados e tenham um representante legal no Brasil para cuidar de possíveis pendências.
3: Estamos no Outubro Rosa, mês de conscientização sobre o câncer de mama.
2: O movimento reforça informações sobre fatores de risco, métodos de prevenção e apoio às mulheres diagnosticadas.
3: Este ano, o Instituto Nacional do Câncer reforça a importância dos exames para a detecção precoce da doença.
4: Antônia Josimária de Oliveira Lima, moradora do Rio de Janeiro, descobriu um câncer de mama no finalzinho de 2015 e em 2016 operou o tumor, fez quimioterapia e ainda hoje segue em acompanhamento no Instituto Nacional do Câncer, o INCA. Para ela, a doença não representou o fim, mas um recomeço.
5: Hoje eu estou bem, graças a Deus, comecei a ter uma vida diferente. Você aprende a se valorizar, você aprende a se amar.
4: De acordo com o Instituto Nacional de Câncer, o INCA, o câncer de mama é o mais comum entre as mulheres do Brasil e no mundo. A doença se manifesta de várias formas, como, por exemplo, o aparecimento de nódulos, alterações na pele da mama, que fica com aparência de casca de laranja, e secreções no mamilo. O INCA estima 78 mil novos casos de câncer de mama no ano até 2029 e que a detecção precoce da doença é um fator determinante para a cura, como falou a chefe da divisão de detecção precoce do INCA, Renata Maciel.
6: Então, ficar sempre atenta, tocar as suas mamas, sentiu algo diferente, procure o mais rápido possível, porque o diagnóstico precoce ele também permite empregos de terapias menos invasivas, né, menos agressivas, e assim a gente consegue também ter maior chance de cura.
4: O Sistema Único de Saúde oferece gratuitamente todo o tratamento para o câncer. Reportagem Cleide Lopes.
2: E hemocentros de todo o país contarão com recursos federais para a qualificação de serviços.
3: Uma portaria assinada pelo Ministério da Saúde estabelece incentivo federal mensal para aprimorar serviços de hemoterapia.
2: A medida também faz parte das ações para fortalecer a produção nacional de medicamentos derivados do sangue, como a imunoglobulina.
3: O Brasil firmou acordo para ampliar o fornecimento e a transferência de tecnologia do medicamento.
7: A portaria estabelece incentivo federal mensal aos hemocentros de todas as unidades da federação. A medida também prevê melhorias na estrutura dos hemocentros, nos equipamentos e nas condições de processamento e conservação do plasma, componente do sangue utilizado na produção de medicamentos. Além da portaria, também foi anunciado um acordo para ampliar a produção de imunoglobulina e alcançar a fabricação 100% nacional do medicamento utilizado no tratamento de imunodeficiências, infecções bacterianas e alguns tipos de câncer do sangue. Para isso, a empresa brasileira de hemoderivados e biotecnologia, Hemobras, firmou um acordo de cooperação com a empresa chinesa Tiantan Bio. A parceria prevê a cooperação para o registro no país de uma imunoglobulina humana de uso intravenoso. O ministro da Saúde, Alexandre Padilha, comentou a importância desse tipo de acordo de cooperação.
8: A gente tem uma rede mais consolidada, com mais capacidade de população tecnológica, e a gente consegue ter parcerias internacionais e nacionais tão potentes.
7: A Tiantan Bio também vai apoiar a Hemobras na modernização de sistemas e processos, com ações nas áreas de transformação digital, automação e gestão inteligente. Reportagem, Márcia Fernandes.
2: Outubro é também o mês do idoso, um período para dar visibilidade às pautas relacionadas aos direitos das pessoas com mais de 60 anos.
3: No Brasil, essa população cresceu 11,3% em 2012 para 16,6% em 2025, mostrando uma tendência de envelhecimento populacional.
2: Os dados são da síntese de indicadores sociais, realizada pelo Instituto Brasileiro de Geografia e Estatística, o IBGE.
3: E nós conversamos com a pesquisadora Denise Freire, responsável pelo estudo, para saber mais sobre o retrato que ele mostrou da população com mais de 60 anos no Brasil. Acompanhe.
2: Olá, doutora Denise Freire, prazer ter a senhora conosco aqui, bem-vinda à Voz do Brasil. A senhora que conduziu aí a síntese dos indicadores sociais do IBGE, que apurou alguns dados sobre o envelhecimento da população, e aí a gente quer falar um pouco sobre isso hoje. O principal dado aqui que eu gostaria de começar trazendo é o que trata da população com mais de 60 anos, que cresceu cerca de 53% entre 2012 e 2025, né? A pesquisa apurou o que provocou esse aumento da população idosa, doutora?
9: Olá, é um prazer participar com vocês dessa entrevista. O estudo da síntese mostrou, né, esse aumento da população idosa no período 2012 a 2024, né? Esse é o aumento que possui vários fatores, né, vários aspectos. Então, a gente pode considerar tanto, né, o aumento da expectativa de vida, melhoria de saneamento, né, melhoria também das condições de acesso a medicamentos e à saúde, né? E por outro lado, também a gente tem uma questão da queda da natalidade, né? Então, reduz a participação de crianças e jovens também na nossa população. Então, cada vez mais tem chamado a atenção esse aumento, né, de pessoas idosas na proporção da população brasileira.
3: Esse crescimento da população mais velha já vinha ocorrendo nas décadas anteriores, né? Foi observado algum tipo de aceleração?
9: Sim, tem havido uma aceleração, né, nesse processo de envelhecimento, nessa participação da população idosa dentro, né, do total da população brasileira, né, de acordo com esses aspectos que a gente citou já.
2: Agora, a pesquisa trouxe também dados sobre a idade das pessoas no mercado de trabalho, né? Aliás, é um dos principais focos da pesquisa, é o mercado de trabalho. E ela apontou uma presença expressivamente maior de homens do que de mulheres trabalhando após os 60 anos, não é isso, doutora? A que se deve isso?
9: Sim, exatamente. Historicamente, né, no mercado de trabalho, existe uma participação maior de homens do que de mulheres, né, não só em população idosa, mas de uma maneira geral. Mas quando a gente faz esse recorte de 60 anos ou mais, cerca de metade dos homens ainda permanecem no mercado de trabalho, enquanto que entre as mulheres é cerca de um quarto, né? Existe essa diferença importante, né? Por gênero, principalmente em primeiro lugar por causa das condições previdenciárias, né? Aos homens realmente é exigido ficar mais tempo, né, trabalhando e contribuindo para conseguir se aposentar. A mulher, como tem normalmente uma dupla jornada, né? Ela tem também o trabalho de cuidar de parentes, de cuidar da casa, dos filhos, normalmente tem uma condição previdenciária em que ela exige menos tempo de contribuição do que os homens. Então, aos 60 anos, normalmente é difícil para os homens, né? Para a maioria dos homens já ter conseguido se aposentar, então a maioria deles já permanece, né? Pelo menos metade permanece no mercado de trabalho entre 60 e 69 anos, né? A partir de 70 anos que a gente conseguiu fazer esse recorte, aí sim que há uma queda expressiva na proporção de homens que ainda trabalham, e mais significativa ainda entre as mulheres. Mas isso se deve também às condições de, assim, a gente tem um mercado de trabalho que tem uma informalidade, né, importante. Então, para as pessoas conseguirem atingir o mínimo exigido pela Previdência Social para conseguir se aposentar, também demora, né? Nem todo mundo também tem uma continuidade de contribuição ao longo da sua vida laboral. Então, isso faz com que as pessoas, mesmo, né, com mais idade, né, mesmo às vezes já atingindo a idade mínima de aposentadoria, ainda não consigam se aposentar por falta de contribuição ainda à Previdência.
3: Outro dado sobre o mercado de trabalho é que a presença, o percentual de idosos empregados vem aumentando, embora tenha sofrido uma baixa aí durante o período de pandemia. E eles também ganham mais do que a média da população, né? A senhora pode comentar um pouco esses dados?
9: Sim, exatamente. O dado de 2024 apontava que cerca de um quarto das pessoas com 60 anos ou mais ainda estava inserida no mercado de trabalho, né? E foi o percentual mais elevado da série, né? Então a gente observa que a cada ano esse percentual de idosos que participam no mercado de trabalho vem aumentando, né? Na pandemia foi o menor valor, né, em 2020, porque os idosos justamente precisavam, né, se precaver, né, de contaminação, de doença, para pegar a Covid, e realmente a sua participação diminuiu em 2020. Mas desde então, a cada ano, a sua participação vem aumentando e tá em uma trajetória de alta, né? Então, mas assim, são vários fatores. Então, assim, além da questão previdenciária, também, né, da questão da informalidade, a gente também pode apontar a questão de arranjos, né, familiares, porque muitos, quando você tem, por outro lado, uma situação dos jovens, né, com dificuldade de inserção no mercado de trabalho, ou de uma inserção muito precária, os idosos acabam permanecendo como principal provedor, né? Quando ele participa de uma família, né, com múltiplos membros e que também tem os jovens participando da família, então a pessoa mais idosa, que normalmente ganha mais, né, como tem mais experiência, então ela vai tender sempre a ganhar uma remuneração mais elevada, né, do que das outras pessoas, das outras faixas etárias, né, e ela acaba também servindo como uma pessoa provedora, né, e no ambiente atual que, como eu já falei, dessa dificuldade dos jovens, então cada vez mais a gente vai, eu acredito que a gente vai assistir o aumento das pessoas idosas inseridas no mercado de trabalho, tanto homens quanto mulheres.
2: Muito bem, nós conversamos com Denise Freire, pesquisadora responsável pela síntese dos indicadores sociais do IBGE. Muito obrigada, doutora, pela sua entrevista à Voz do Brasil.
9: Muito obrigada.
3: E como a gente gente ouviu na entrevista, o Brasil tem cerca de 17% da população brasileira acima dos 60 anos e atravessa uma tendência de envelhecimento populacional.
2: Com esse crescimento, além dos cuidados com a saúde e o bem-estar, é preciso estar alerta para golpes ou crimes virtuais.
3: Apenas no ano passado, o Disque 100 registrou 1000 denúncias de violações virtuais contra pessoas idosas.
2: Além do Estatuto do Idoso, que tipifica crimes contra pessoas com 60 anos ou mais, existem canais de informações e denúncias para proteger esse público.
10: Aos 69 anos, o aposentado Pedro Mesquita não imaginava que pudesse cair no golpe do empréstimo consignado ao atender uma ligação de uma suposta funcionária do banco.
11: Ela propôs que quitava meus débitos no banco com juro bem menor e eu ia pagar parcela bem menor. Foi onde que ela me ganhou. Um empréstimo lá no meu nome com um valor de 24 mil. Não caia nesse golpe pro meu cair, porque foi muito fácil. Eu achava que eu não caía em golpe.
10: Crimes virtuais cometidos contra idosos são punidos com maior rigor de acordo com o Código Penal. E o Estatuto do Idoso, criado em 2003, garante que, nesses casos, o idoso tenha atendimento preferencial e que o processo corra de forma mais rápida na Justiça. No ano passado, o Disque 100 registrou 1000 denúncias de violações de direitos de idosos em ambiente virtual. São crimes como golpes, ameaças e exposição. Para levar mais informações às pessoas idosas, o Ministério dos Direitos Humanos e da Cidadania criou uma cartilha, como explica o secretário nacional dos direitos da pessoa idosa, Alexandre da Silva.
12: Nós precisamos sempre garantir autonomia, independência. Temos uma cartilha também no campo da educação para que as pessoas idosas não caiam nos golpes mais conhecidos. E a gente aproveitou esse material falando também de situações que não são golpes, mas podem ser, na mão de pessoas mal intencionadas, oportunidades, né, enviesadas ali, disfarçadas e para gerar um golpe.
10: Os números do painel de dados da Ouvidoria Nacional de Direitos Humanos mostram que as capitais do Rio de Janeiro e São Paulo concentram a maioria das denúncias de violações de direitos das pessoas idosas. As denúncias podem ser feitas pelo Disque 100, que funciona 24 horas todos os dias da semana. Com locução de Nazi Brum, reportagem Graziele Bezerra.
2: Recuperar uma área degradada vai muito além de plantar árvores. É preciso saber se a vegetação conseguiu se restabelecer e se o ecossistema tem condições de se manter sozinho.
3: Para avaliar esse resultado em todo o país, foi criado um sistema com critérios científicos que mostram se a vegetação nativa está sendo recuperada.
2: Os critérios levam em conta as características de cada bioma brasileiro.
13: Recuperar uma área degradada não significa apenas plantar árvores. O verdadeiro desafio é saber se aquela vegetação voltou a funcionar como um ecossistema capaz de sobreviver sozinho. Em um país com 6 biomas e uma das maiores biodiversidades do planeta, essa avaliação sempre foi um dos grandes obstáculos na restauração ambiental. Agora, órgãos federais criaram um sistema único para medir a qualidade da recuperação da vegetação nativa em todo o Brasil. O pesquisador da Embrapa, Daniel Vieira, destacou que a ideia era conseguir obter indicadores precoces, mas que trouxessem segurança quanto à recuperação da área degradada.
14: Se a gente esperar o tempo ecológico para uma floresta voltar a ser floresta, é um tempo muito grande. Então a gente tem pensado em como utilizar indicadores precoces e que sugerem ou tentam garantir que no futuro essa vegetação vai estar num processo maduro.
13: A principal mudança está na forma de fiscalizar. A avaliação passa a verificar se depois de pelo menos 4 anos a vegetação apresenta condições de se manter sem depender de intervenção humana. Para isso, os técnicos vão observar 4 indicadores principais: a cobertura vegetal do solo, a quantidade de plantas nativas que surgiram naturalmente, a diversidade de espécies e a presença reduzida de plantas invasoras. Juntos, esses fatores indicam se a área degradada está seguindo um caminho de recuperação sustentável. Daniel Vieira, da Embrapa, destacou que os indicadores atendem a todos os biomas brasileiros.
14: A gente encontrou indicadores de sucesso que garantem a autossustentabilidade dessas vegetações, para os diferentes biomas e formações, para ter um chão comum nesse processo de regularização ambiental e de recuperação da vegetação nativa.
13: Além de dar mais segurança jurídica para projetos de restauração ambiental e reduzir a necessidade de vistorias presenciais, o modelo ajuda o Brasil a acompanhar uma das metas assumidas internacionalmente: recuperar 12 milhões de hectares de vegetação nativa até 2030. Compromisso ligado ao Acordo de Paris e à década da ONU para a restauração de ecossistemas. Reportagem Luana Karen.
3: A Nacional de Proteção de Dados, a ANPD, acaba de lançar uma página na internet exclusiva para receber denúncias contra redes sociais e plataformas digitais que descumprirem as novas regras do Marco Civil da internet.
2: Através da página da ANPD, qualquer pessoa ou empresa pode usar o canal.

0: cidades em todo o Brasil.
1: O mapeamento também vai ajudar a conhecer o perfil de quem está na gestão, entender o trabalho feito nos estados e municípios e identificar os serviços e equipamentos oferecidos às mulheres.
0: Mais informações em gov.br/mulheres.
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0: Fique agora com as notícias do Poder Judiciário e do Congresso Nacional. Boa noite.
1: Boa noite para você, até amanhã.
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4: STF é o guardião da Constituição Federal que completa 38 anos hoje.
5: Presidente do TSE conclui primeiro turno das eleições 2026 e projeta mesma tranquilidade para a segunda fase do pleito.
4: STJ forma a maioria para admitir o primeiro processo da história de acordo com o filtro da relevância.
5: Boa noite, eu sou Marcela Luiza.
4: E eu sou Walter Lima.
5: A Constituição Federal completa 38 anos nesta segunda-feira. Promulgada em 5 de outubro de 1988, ela encerrou o período do regime militar e colocou a dignidade da pessoa humana no centro do ordenamento jurídico.
4: O Supremo Tribunal Federal é o guardião da Carta Magna e promove ao longo de toda esta semana eventos para celebrar a data.
5: O primeiro encontro comemorativo ocorreu hoje na biblioteca do STF.
4: Na ocasião, o presidente do Supremo, ministro Edson Fachin, destacou a importância da democracia prevista no texto constitucional de 88.
6: 38 anos formam o mais longo período de vigência democrática ininterrupta de nossa história republicana. E isso não é obra do acaso, nem de uma só geração. É fruto de escolhas diárias da eleitora que compareceu às urnas ontem, do servidor que cumpre a lei, da juíza que fundamenta suas decisões, da cidadania que reclama, da imprensa que informa, das instituições que se respeitam e cooperam pelo bem do Brasil.
5: A Justiça Eleitoral já se prepara para o segundo turno das eleições gerais de 2026.
4: A afirmação foi feita pelo presidente do TSE, ministro Cássio Nunes Marques, no balanço do primeiro turno das eleições. Na ocasião, ele também destacou a normalidade da votação, a segurança dos sistemas eleitorais e o trabalho realizado em todo o país para garantir o exercício do voto. Guilherme Firmino.
7: Após a apuração, Cássio Nunes Marques agradeceu aos eleitores e aos profissionais envolvidos na eleição e afirmou que a expectativa é de repetir no segundo turno a tranquilidade registrada nesse domingo.
8: Ressalto, todavia, que a eleição não termina quando a votação é encerrada. Ela se completa quando a vontade soberana do eleitorado é conhecida e respeitada.
5: A segunda sessão do STJ formou maioria para admitir o primeiro processo da história da corte para julgamento pelo filtro da relevância.
4: Nesse novo sistema, a questão federal discutida precisa ter relevância econômica, política, social ou jurídica, para além dos interesses das partes. Fátima Uchoa.
9: A análise da relevância foi proposta pelo ministro Sérgio Coquina, presidente da Comissão Gestora de Precedentes do STJ. A discussão é para definir se o condomínio pode cobrar do condômino inadimplente honorários do advogado contratado para ajuizar a ação de cobrança e se há diferença entre essa hipótese e a referente à atuação do advogado fora da justiça. Os votos para definir se a questão apresenta ou não relevância para posterior julgamento de mérito estão sendo tomados em sessão virtual até 7 de outubro e os ministros podem mudar o voto até o final.
5: Começou hoje um mutirão da Justiça do Trabalho para analisar processos que envolvem pessoas com 60 anos ou mais.
4: É a ação em pauta a melhor idade, que vai até sexta-feira em todo o país. Rafael Silva.
10: A mobilização em pauta a melhor idade busca ampliar o acesso à conciliação em casos que envolvam pessoas com 60 anos ou mais. Mas essa é uma ação que deve ser tomada por advogados o tempo todo. Eles devem sempre deixar claro à justiça que aquele processo envolve pessoa idosa e assim

0: chamar a atenção do judiciário para a prioridade no caso.
1: Justiça Federal mantém veto a obras de terminal de gás em Barcarena, no Pará.
2: A decisão atende a pedido do MPF. Vanessa Pereira.
3: A Justiça Federal manteve suspensa a construção de um terminal de gás em Barcarena, no Pará, e proibiu a concessão de novas licenças. A decisão rejeitou o pedido da empresa Termogás e determinou que o empreendimento só avance após a conclusão de estudos técnicos e a consulta prévia às comunidades quilombolas e tradicionais da região. A Justiça também deu 5 dias para o governo do Pará e o INCRA prestarem informações atualizadas sobre o caso.
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1: Uma boa noite.
2: E até amanhã.
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0: Eu sou Paula Groba.
1: E eu sou Humberto Pinheiro.
0: E estes são os destaques de hoje do Jornal do Senado, que começa agora.
1: 13 partidos terão representantes no Senado a partir de 2027.
0: Senadores começam a analisar fim da escala 6x1 nesta terça-feira.
1: Mais de 33 milhões de brasileiros não votaram no primeiro turno, mas ainda podem votar no segundo.
0: Boa noite.
2: Boa noite.
0: O resultado das urnas vai redesenhar o mapa político do Senado a partir de 2027. Serão 13 partidos com pelo menos um representante na casa, em uma composição que reforça a força do PL. A legenda terá a maior bancada, com 28 senadores.
2: Mas o que esses números significam na prática para as votações e para as disputas de poder no Senado? O repórter Rodrigo Rezende explica.
3: A maior bancada é a do PL, com 28 integrantes, seguida pela Federação União Progressista com 12, PT com 9 e MDB com 8. Uma das senadoras eleitas pelo PL foi Carol Ditone, de Santa Catarina.
4: Então, o nosso compromisso é com a moralidade das instituições, dos órgãos públicos. Com certeza, nós vamos trazer mais investimentos, mais respeito com Santa Catarina. Acho que o nosso compromisso é esse.
3: O Partido Novo conseguiu eleger 3 representantes e a Rede Sustentabilidade terá novamente uma senadora, com Luiziane, do Ceará. Também terão senadores os seguintes partidos: Republicanos e PSD com 5 cadeiras, PSB com 4, PSDB e Podemos com 2 representantes cada e PDT com 1 vaga. Dos 32 senadores que tentavam a reeleição, 14 foram reeleitos. Com os dados atuais, a bancada feminina terá 18 representantes em 2027, a maior em um início de legislatura. Uma dessas mulheres é Marília Campos, eleita pelo PT em Minas Gerais.
5: Eu sou a pessoa que dialogo com todos os segmentos, especialmente aqueles segmentos que são civilizados. E é com essa postura que eu seguirei no Senado.
3: A composição partidária final do Senado será definida com o segundo turno da eleição de governadores em 3 estados: Acre, Amazonas e Tocantins. Nessas unidades da federação, senadores em exercício estão no segundo turno e uma possível vitória dará a vaga para o Senado aos seus suplentes.
0: E o Senado, que toma posse no ano que vem, terá uma combinação de nomes conhecidos e estreantes. 14 senadores foram reeleitos para mais 8 anos de mandato, enquanto 2 ex-senadores estarão de volta à casa.
2: E 38 eleitos vão ocupar o Senado pela primeira vez. É uma renovação que muda o perfil da casa, mas que ainda mantém nomes já conhecidos pelos brasileiros. A reportagem é de César Mendes.
6: Os eleitores de 2 estados decidiram manter os senadores que já estavam no cargo nas 2 vagas em disputa. No Amazonas, foram reeleitos Eduardo Braga, do MDB, e Plínio Valério, do PSDB. Em Sergipe, Rogério Carvalho, do PT, e Alessandro Vieira, do MDB. Outros 10 senadores que já estavam no cargo também foram reeleitos: Márcio Bittar, do PL, no Acre; Lucas Barreto, do PSD, no Amapá; Jacques Wagner, do PT, na Bahia; Cid Gomes, do PSB, no Ceará; Veneziano Vital do Rego, do MDB, na Paraíba; Humberto Costa, do PT, em Pernambuco; Marcelo Castro, do MDB, no Piauí; Eduardo Gomes e Carlos Portinho, ambos do PL, no Tocantins e no Rio de Janeiro, respectivamente; e Stevenson Valentim, do Podemos, no Rio Grande do Norte. Para o senador Alessandro Vieira, o novo Senado terá que ser diferente do atual para atender às expectativas dos eleitores.
7: Você vai ter que provar para o povo que mereceu essa votação, essa confiança. O Brasil todo espera por um processo de depuração.
6: 2 ex-senadores voltam ao Senado no ano que vem: Renato Casagrande, do PSB do Espírito Santo, e José Medeiros, do PL de Mato Grosso.
0: E na volta dos trabalhos após o primeiro turno das eleições, senadores vão iniciar a análise da proposta de emenda à Constituição que acaba com a escala 6x1. O texto define que trabalhadores terão direito a 2 folgas a cada 5 dias trabalhados.
2: A proposta precisa passar por 5 sessões de debates no plenário antes de ser votada em primeiro turno. Repórter Pedro Pincer.
8: Nesta terça-feira, o Senado deve fazer a primeira sessão plenária para debater ter o fim da escala 6x1, 6 dias de trabalho e 1 de repouso. Depois de 5 debates em plenário, a proposta de emenda à Constituição poderá ser votada em primeiro turno. Se aprovada, segue para o segundo turno com outras 3 sessões de discussão. A senadora Tereza Leitão, do PT de Pernambuco, destacou que a nova jornada permitirá uma nova dinâmica nas famílias brasileiras.
9: Que a mãe e o pai não cheguem exausto para sentar, mas que cheguem feliz para ainda conversar, brincar, ler com seus filhos e suas filhas.
8: Já o senador Rogério Marinho, do PL do Rio Grande do Norte, lamentou que a PEC obrigue uma forma de contrato entre patrões e empregados.
10: E quando foi feita a modificação da legislação trabalhista de 2017, o único tema que foi consensualizado entre trabalhadores, empregadores e governo foi a necessidade de que preponderasse o negociado sobre o legislado.
8: O texto permite que as empresas tenham até 2 meses para adaptar a jornada para 42 horas semanais depois que a proposta virar lei. A partir daí, terão mais 1 ano para colocar a jornada em 40 horas.
0: E a Comissão de Constituição e Justiça pode aprovar o projeto que autoriza a divulgação de imagens e áudios de crimes em flagrante dentro de estabelecimentos comerciais.
2: A ideia é que o compartilhamento dessas informações ajude na identificação e denúncia de criminosos. As informações com o repórter Bruno Lourenço.
11: O relator, senador Espiridião Amin, do Progressistas de Santa Catarina, afirmou que o objetivo é combater a impunidade por meio da identificação e denúncia dos infratores.
12: É realmente o reino da maldade você ter uma preocupação maior com o delinquente do que com quem sofre a delinquência.
11: Para evitar abusos, o texto exige que o estabelecimento registre um boletim de ocorrência e proíbe a exposição de terceiros que não estejam envolvidos no crime e também prevê a responsabilização do lojista caso haja divulgação indevida de imagens sabidamente falsas. Depois da CCJ, o projeto de lei que já passou pela Comissão de Segurança Pública vai ao plenário do Senado.
0: Mais de 33 milhões de brasileiros deixaram de votar no último domingo. E entre os que foram às urnas, quase 6 milhões optaram pelo voto nulo ou em branco.
2: Os números mostram o tamanho da parcela do eleitorado que não escolheu nenhum dos candidatos nas urnas. Repórter Marcela Cunha.
13: O número representa mais de 21% do eleitorado e é o maior desde 1998. Por isso, o TSE informou que vai atuar para aumentar o comparecimento no segundo turno, marcado para o dia 25 de outubro. De acordo com o presidente do TSE, o ministro Cássio Nunes Marques, é preciso intensificar as ações, em especial entre os grupos para os quais o voto não é obrigatório, como quem tem 70 anos ou mais.
14: Não é o ideal a abstenção de 20%. A ideia é intensificar e aperfeiçoar todos os mecanismos disponíveis para a Justiça Eleitoral para que a gente consiga diminuir esse percentual no segundo turno.
13: Segundo o presidente do TSE, a abstenção chega a cerca de 50% entre os maiores de 70 anos e a 20% entre os jovens de 16 e 17 anos. Além das ausências, o primeiro turno registrou 2 milhões e 200 mil votos em branco e 3 milhões e 600 mil votos nulos.
0: E quem não foi às urnas no primeiro turno ainda pode votar no segundo. Basta que o título de eleitor esteja regularizado.
2: A Justiça Eleitoral considera cada turno uma eleição independente. Portanto, a ausência na primeira etapa não impede a participação na votação de 25 de outubro, desde que a situação eleitoral esteja regular. Quem explica é a repórter Luísa Mello.
15: Cada turno eleitoral é tratado como um pleito independente. Então, mesmo sem ter participado da primeira rodada de votos, os eleitores podem ir às urnas no segundo turno, basta que o título esteja regularizado. A ausência no primeiro pleito precisa ser justificada pelo eleitor até 3 de dezembro. O presidente do Tribunal Superior Eleitoral, ministro Cássio Nunes Marques, ressaltou a importância da participação no primeiro turno.
14: Quero, antes de tudo, agradecer às eleitoras e os eleitores brasileiros que compareceram às urnas e exerceram, mais uma vez, o direito fundamental de escolher os seus representantes.
15: De acordo com dados do TSE, a abstenção bateu recorde este ano, com 33 milhões e 400 mil pessoas que não compareceram às urnas. No segundo turno, a votação é apenas para presidente da República e, dependendo do estado, para governador.
1: com edição de Paula Groba e trabalhos técnicos de Eliseu Caires. O Jornal do Senado fica por aqui. Acompanhe agora as notícias da Câmara dos Deputados. Boa noite.
0: Boa noite e até amanhã.
1: Jornal Câmara dos Deputados. Câmara amplia a bancada feminina e passa a contar com 109 mulheres.
0: PL elege maior bancada e terá 121 deputados na próxima legislatura.
1: Nicolas Ferreira e Lucas Pavanato superam os 3 milhões de votos.
0: Boa noite. Os brasileiros foram às urnas neste domingo para participar do processo eleitoral.
1: A eleição presidencial de 2026 registrou mais de 119 milhões de votos válidos no primeiro turno, o maior número já registrado nesta etapa da disputa pelo Palácio do Planalto.
0: Os eleitores também votaram para escolher os próximos governadores, senadores, deputados federais e deputados estaduais.
1: Na Câmara dos Deputados, o PL elegeu a maior bancada para a próxima legislatura. A repórter Silvia Munhato explica como fica a correlação de forças na casa a partir do resultado das eleições deste domingo.
16: O PL elegeu a maior bancada da Câmara dos Deputados neste domingo e vai ter 121 deputados na próxima legislatura, que começa em 1º de fevereiro. Em 2022, o partido havia obtido 97 cadeiras. O segundo colocado para a Câmara foi a Federação PT-PCdoB-PV, com 88 deputados, 6 a mais que na última eleição. Além do PL da Federação PT-PCdoB-PV, ganharam deputados em relação ao total eleito em 2022, o PSD, Republicanos, Podemos, Novo e Missão. O Novo teve um aumento de 3 para 10 deputados. Entre os que perderam, destaque para a Federação União PP, que passou de 105 para 87. PSDB Cidadania perdeu 7 cadeiras, chegando a 11. E o PDT ficou com 6 deputados, uma perda de 10 cadeiras. PSB e PSOL Rede mantiveram uma bancada de 15 deputados. Os outros que registraram quedas foram MDB, PRD Solidariedade e Avante. Em entrevista ao programa Painel Eletrônico da Rádio Câmara, a consultora legislativa Manuela Nonô cita o crescimento de partidos como PL e Novo como exemplo de uma eleição ideológica e mais à direita.
17: Eu acho que essa foi a eleição dos partidos ideológicos. Seja de um lado, seja de outro, essas agremiações ganharam, foram premiadas pelos eleitores. Os partidos catch-all, aqueles que vale tudo, o famoso centrão, de uma forma geral ele perdeu, tanto na Câmara quanto no Senado. E isso não se deve somente ao eleitorado, também se deve à reforma do sistema político brasileiro que tem acontecido, que tem colocado aí cláusulas de barreira, que proibiu as coligações nas eleições proporcionais. Isso tudo está depurando o sistema, devagar, mas continuamente.
16: Também em entrevista ao Painel Eletrônico, o professor de Ciência Política da Universidade de Brasília, André Borges, afirma que foi uma eleição plebiscitária, citando a definição do segundo turno para presidente, que será disputado entre o senador Flávio Bolsonaro e o presidente Lula.
18: Ele mostra, né, um certo padrão, né, no comportamento do eleitorado, no que diz respeito ao fato de que quando a gente tem uma eleição, né, em que o presidente em exercício no cargo concorre à reeleição, invariavelmente esse pleito ele acaba se tornando uma espécie de plebiscito sobre o governo. E eu acho que o grande desafio da campanha do Lula, né, sempre foi o fato de que ele não conseguiu, né, ao longo da campanha melhorar os índices de aprovação do governo, né?
16: Os dois especialistas explicam, porém, que o sistema ainda mantém vários partidos e com resultados diversos nos estados. Portanto, a Câmara manterá, por exemplo, deputados mais voltados para a busca de recursos para suas regiões. E a falta de uma decisão sobre executivo no primeiro turno deverá, segundo eles, adiar votações mais polêmicas. Dos 513 deputados federais eleitos, 183 vão exercer seu primeiro mandato na Câmara dos Deputados. Esse número representa uma taxa de renovação de 35,67%. Já o número de deputados reeleitos é de 301, 58,6% do total de deputados que foram eleitos titulares nas eleições de 2022, ou suplentes, que foram efetivados como titulares ao longo da atual legislatura. Da Rádio Câmara de Brasília, Silvia Munhato.
1: Eleições.
19: Novas deputadas serão 21% do total de parlamentares na Câmara, percentual acima da atual legislatura, mas ainda abaixo do total de mulheres na população brasileira. A repórter Paula Bittar traz uma análise sobre o crescimento da bancada feminina para a próxima legislatura.
20: O número de mulheres eleitas para a Câmara aumentou, mas a representação feminina entre os deputados continua muito abaixo da proporção da população. A partir de 1º de fevereiro do ano que vem, as mulheres representarão 109 dos 513 parlamentares da Câmara, 19 a mais que o número atual. Ainda assim, enquanto são mais de 51% da população brasileira, serão pouco mais de 21% dos deputados federais. 59 delas, ou 54%, foram reeleitas. A federação composta por PT, PCdoB e PV elegeu a maior parcela de mulheres, somando 34 cadeiras, o equivalente a 31% da representação na casa. Os colégios eleitorais do Sudeste foram os principais responsáveis pela formação dessa nova bancada. São Paulo elegeu 16 deputadas, concentrando 14,7% de todas as cadeiras ocupadas por mulheres na casa. Logo atrás, Minas Gerais e Rio de Janeiro garantiram 11 e 10 parlamentares, respectivamente. Fora do eixo Sudeste, Bahia, Pernambuco e Santa Catarina destacam-se com 6 deputadas eleitas em cada estado. Por outro lado, Distrito Federal, Piauí e Roraima encerraram a apuração sem eleger mulheres para a nova legislatura. A deputada Érica Hilton, do PSOL de São Paulo, foi reeleita como a mulher mais votada da história da Câmara dos Deputados, com 1,5 milhão de votos conquistados. Hilton foi uma das duas primeiras mulheres trans eleitas para a Câmara, ao lado de Duda Salabert, do PSOL de Minas Gerais, em 2022. Em Minas Gerais, Duda Salabert aparece como a terceira mais votada, com quase 230 mil votos, e também deve assumir um novo mandato. Magda Morfato, do PL de Goiás, aos 77 anos, será a integrante com mais idade em exercício na casa. A cientista política Hanna Marussi considera positivo o aumento na bancada feminina e atribui essa elevação ao financiamento das campanhas.
21: Os partidos tinham até 8 de setembro para fazer o repasse para mulheres, pessoas negras e indígenas, e de um modo geral, esse prazo foi cumprido. Claro que tiveram partidos que individualmente não cumpriram, mas no montante geral do Fundo Especial de Financiamento de Campanha, esse dinheiro foi destinado. Então, tanto o montante quanto o momento em que ele entra faz toda a diferença para a eleição de mulheres.
20: Na análise da composição da bancada, a cientista política ressalta que ela se divide principalmente em esquerda e direita, com o centro esvaziado. Hanna Marussi aponta, por outro lado, que no Senado a votação foi expressiva para mulheres de direita.
21: A gente tem um crescimento expressivo também de mulheres eleitas, porém, essas mulheres, muitas delas, se colocaram e fizeram sua campanha deslocada de valores ligados aos direitos das mulheres, algumas até se posicionando contra o voto feminino. Então a gente tem um crescimento de mulheres muito mais ligadas ao conservadorismo, muito mais ligadas ao espectro de direita no Senado. E isso é uma tendência do Senado como um todo, né? O crescimento do conservadorismo no Senado foi bastante expressivo. A direita agora, pela primeira vez, é maioria no Senado Federal.
20: Para o Senado, entre as 54 vagas em disputa, 12 foram para mulheres. É o maior número de senadoras eleitas em um mesmo pleito desde a redemocratização. Até então, o recorde havia sido registrado em 2002, quando 8 mulheres conquistaram cadeiras na casa. Em 2018, última eleição em que também foram renovados 2/3 do Senado, 7 mulheres foram eleitas. Com o resultado, a bancada feminina deve passar das atuais 15 para 18 integrantes a partir de 2027. Da Rádio Câmara, de Brasília, Paula Bittar.
22: Política. Campeões de votos ajudam a ampliar as bancadas de seus partidos na Câmara. Antônio Vital tem as informações.
23: O resultado final das eleições para deputado federal apontou a existência de candidatos muito bem votados que funcionaram como puxadores de votos para seus partidos e acabaram contribuindo para que outros parlamentares, que não teriam individualmente votos suficientes para se eleger, também conquistassem uma vaga. Puxadores de votos são aqueles candidatos que obtiveram votação acima do chamado quociente eleitoral, que é o cálculo usado para apontar quantas vagas cada partido tem por estado. Foi o caso, por exemplo, de dois deputados do PL, Nicolas Ferreira, em Minas Gerais, e Lucas Pavanato, em São Paulo. Os dois receberam mais de 3 milhões de votos e ajudaram a ampliar a bancada do PL na Câmara. Em Minas Gerais, o PL elegeu 21 deputados, sendo que 9 deles não teriam sido eleitos sem os votos de Nicolas. Um deles, Sargento Melo Casal, acabou eleito com apenas 25 mil votos. Em São Paulo, os votos a Pavanato ajudaram a eleger 7 deputados que não teriam votos suficientes entre os 19 eleitos pelo PL. Isso porque, na eleição para deputado, os votos são computados para o partido ou federação do candidato. Quanto maior essa soma, mais cadeiras o partido tem. Também em São Paulo, a deputada Érica Hilton recebeu mais de 1,5 milhão de votos, o que ajudou o partido dela, o PSOL, a conquistar 6 vagas na Câmara, uma a mais do que teria direito se não fossem contabilizados os votos para o partido. O ponto em comum entre os campeões e as campeãs de votos é a campanha com forte presença nas redes sociais. Para o cientista político André Borges, da Universidade de Brasília, a campanha pelas redes sociais é uma nova maneira de fazer política que veio para ficar.
18: Candidatos mais localistas, né, ex-prefeitos, ex-vereadores, geralmente eles vão ter aquela votação ali mais concentrada, né, no seu município. E o que a gente observa nos últimos anos é que a campanha através da rede, ela me permite chegar a um custo relativamente baixo, né, a eleitores que estão espalhados ali, né, pelo território do estado, né? Então você passa a ter um tipo diferente de campanha, né? Eu acho que é um novo jeito de fazer política que veio para ficar e que está abrindo espaço também para a ascensão de novas lideranças.
23: Consultora legislativa da Câmara dos Deputados, Manuela Nonô, também relacionou a presença nas redes sociais ao resultado da votação.
3: Quando você se torna conhecido pelas redes sociais, se torna quase natural você ter uma votação, embora essas realmente tenham sido extraordinárias. Quero dizer aqui que o Nicolas sozinho teve 27,41% dos votos válidos de Minas. O PL fez 19 cadeiras. Sem o Pavanato, ficaria 12. Então, o Pavanato deu 7 cadeiras pro PL. Ele teve 47,26% de todos os votos do PL de São Paulo. Isso é muita coisa.
23: Outros candidatos também ajudaram a ampliar a bancada de deputados em seus estados graças à grande quantidade de votos. André Fernandes, do PL, foi eleito com quase 700 mil votos no Ceará, mais de 12% dos votos do estado. E Júlia Zanatta, também do PL, recebeu 560 mil votos, o equivalente a 13% de todos os votos de Santa Catarina. Também foi eleito com 13% dos votos no Distrito Federal o candidato Fábio Félix, do PSOL. Na Rádio Câmara de Brasília, Antônio Vital.
4: Trabalho.
19: A notícia de que postos de gasolina estavam obrigando as frentistas a trabalharem de biquíni motivou um debate sobre os limites das empresas na definição dos uniformes de seus funcionários.
5: A questão chegou à Câmara dos Deputados, onde uma proposta foi apresentada para impedir que as vestimentas nas empresas violem a dignidade do trabalhador. O repórter Luiz Cláudio Canuto tem os detalhes.
7: Está na Comissão de Constituição e Justiça da Câmara dos Deputados projeto que cria regras para uso de uniformes de trabalhadores. A intenção é evitar a violação da dignidade do empregado. Atualmente, a CLT define que cabe ao empregador definir o padrão de vestimenta dos empregados, sendo permitida a inclusão no uniforme de logomarcas da própria empresa ou de empresas parceiras e de outros itens de identificação relacionados à atividade desempenhada. A proposta proíbe diferenças que destoam da finalidade da profissão e veda a imposição de roupas que provoquem riscos físicos ou ambientais desnecessários. A autora do projeto, deputada Laura Carneiro, do PSD do Rio de Janeiro, explicou o que a motivou a apresentar a proposta.
24: Na verdade, esse projeto surge de uma modinha que apareceu de que as mulheres tinham que estar no posto de gasolina vestidas de biquíni, como se a pessoa vai pôr gasolina apenas para ver aquelas mulheres seminuas. E isso é um completo absurdo, um desrespeito às mulheres brasileiras, um desrespeito ao corpo, um desrespeito à identidade e muito mais um desrespeito à profissional. Você não está tratando de uma mulher que vai vender o seu corpo. Ela está vendendo um produto e ela não tem que utilizar o seu corpo para isso. É um completo absurdo. É entender que a mulher é um objeto, é tudo que a gente batalha, é o que alimenta essa política do machismo, né? O que alimenta essa visão torpe de que mulher é objeto, e é isso que a gente combate todos os dias. Então não fazia nenhum sentido a gente não ter apresentado esse projeto, e eu espero que ele seja aprovado.
7: O texto original proibia qualquer uniforme que expusesse o corpo de forma indevida ou que fosse incompatível com a natureza do trabalho e determinava que as normas internas das empresas sobre uniformes deveriam observar critérios de conforto e respeito à diversidade corporal. Na Comissão de Trabalho, a relatora, a deputada Rogéria Santos, do Republicanos da Bahia, optou por uma redação que retirasse o caráter moralizante da proposta e preservasse a autonomia das empresas na gestão da força de trabalho. A comissão acompanhou a sugestão da relatora. Pelo texto aprovado, o empregador não pode exigir dos empregados o uso de vestimentas incompatíveis com a finalidade da atividade. A proposta aguarda a avaliação da Comissão de Constituição e Justiça. Se aprovada, poderá seguir diretamente ao Senado. Para virar lei, precisa ser aprovada pelos deputados e senadores e depois ser sancionada pela Presidência da República. Da Rádio Câmara de Brasília, Luiz Cláudio Canuto.
19: Comissão aprova a realização de campanha contra a divulgação de dados de autor de crimes em escolas. A repórter Maria Neves tem os detalhes.
4: A Comissão de Segurança Pública da Câmara dos Deputados aprovou o projeto que prevê a realização de campanhas de conscientização sobre a divulgação de dados pessoais de autores de homicídios em escolas. Pela proposta, as ações deverão incentivar a cobertura jornalística responsável e ética que priorize o interesse público. O texto original do deputado Dr. Jaziel, do PL do Ceará, proíbe a divulgação de informações como nome e foto do autor de crimes cometidos com o objetivo de provocar terror social ou generalizado. Dr. Jaziel propõe, inclusive, punições para quem incorrer na conduta, mesmo para os meios de comunicação. O relator na Comissão de Segurança Pública, deputado delegado Paulo Bilinski, do PL de São Paulo, no entanto, recomendou a aprovação da versão apresentada pelo relator na Comissão de Comunicação, deputado Kleber Verde, do MDB do Maranhão. Kleber Verde considera que proibir veículos de imprensa de divulgar nomes de pessoas envolvidas em crimes de terrorismo consiste em censura prévia, o que é proibido pela Constituição.
6: Apesar de reconhecermos os nobres desígnios esculpidos na concepção desses projetos de lei, suas concepções materiais violam o comando constitucional que veda a censura prévia, tornando-se incompatíveis com a sistemática do nosso ordenamento constitucional.
4: O projeto, que prevê a realização de campanhas de conscientização sobre a divulgação de dados pessoais de autores de homicídios em escolas, ainda será analisado pela Comissão de Constituição e Justiça. A proposta também terá de ser votada pelo plenário e, se aprovada, terá de seguir para o Senado. Da Rádio Câmara de Brasília, Maria Neves.
22: Termina agora o Jornal Câmara dos Deputados, produzido pela Rádio Câmara, com trabalhos técnicos de Everson Urani e apresentação de Luciana Vieira e José Carlos Andrade. Uma ótima noite para você.
19: O Jornal Câmara dos Deputados volta amanhã. Fique agora com as notícias do Tribunal de Contas da União.
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9: O Tribunal de Contas da União avaliou a atuação do governo federal diante dos apagões de energia em São Paulo. 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

0: Programação sempre especial, iniciando a semana. Eu espero que você tenha aí uma semana iluminada, linda, cheia de saúde, paz e alegria. O Vila Sertaneja está no ar a partir de agora com música boa, música de qualidade. Aumenta o volume do seu radinho e vem comigo. Eu sou Nilo Deitos.
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0: 11:59.
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0: meia-noite e 59.
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0: 1:19.
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0: 1:59.
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0: 2:19.
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0: 2:38.
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0: 2:58.
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0: 3:59. 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
2: Bom dia, meu amigo, bom dia, minha amiga. Terça-feira, eu, Lio Brasil, Edson Valentim, os nossos patrocinadores, chegando para mais uma edição do Sertanejo Bom Demais. Agradecendo por mais um dia juntos e pedindo a proteção do Criador para nossa família.

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0: no sertanejo, mandamentos do motorista, teve ainda a sementinha com Lio e Léo, devastada, Cuiabá e Daniel cantando pra gente, Pena Branca e Chavantinho, Cuitelinho, e começamos o nosso encontro de hoje com Goiano e Paranaense, o Doutor e o Caipira. É sertanejo bom demais, minha gente, começando nessa terça-feira, dia 6 de outubro de 2026. Como é que você tá, meu amigo? Como é que você tá, minha amiga? Passaram bem a noite, dormiram bem, descansaram, que bom. Agora já sabem, esse nosso encontro vai até às 6 da manhã, hein? Um grande abraço pra você, meu amigo, pra você, minha amiga, amante da música sertaneja raiz, as cidades do litoral norte catarinense, as cidades do Vale do Rio Itajaí, as cidades do Vale do Rio Tijucas também, né? Todo mundo ligado com a gente em 100,5 e 97,5, porque os ouvintes da Rádio Menina de Blumenau também, né? Estão com a gente aqui, ó, até às 6 da manhã com o sertanejo. Bom, começando o nosso dia já com a previsão do tempo, atenção. Segundo os especialistas, né, os meteorologistas, hoje teremos um dia nublado com chuva forte durante o dia. À noite a chuva diminui de intensidade, mas não para, viu? Temperaturas hoje oscilando entre 14 e 19 graus. O sol nasce hoje às 5h49 e se põe às 18h16. Ah, e nós estamos na lua minguante, viu, gente? Bom dia, Tião Violeiro.
1: Bom dia, Lio Brasil. Bom dia, minha gente. Mais uma terça-feira. Mais um dia começando e vamos agradecer, né, minha gente?
0: É, Tião Veleiro, vamos aproveitar então essa tua deixa aí, vamos agradecer, né, por mais um dia de vida. Senhor, antes de qualquer palavra, eu quero te agradecer. Gratidão pela vida que pôs em mim, pelo ar que respiro, pelo dia que começa cheio de possibilidades. Gratidão pelas lutas, porque me ensinam. Pelas vitórias, porque me fortalecem. Eu reconheço. Até aqui foi a tua mão que me sustentou. E hoje eu vejo com gratidão até o que ainda não entendo. Que a tua paz guie meus passos e a tua graça me envolva desde o amanhecer. Amém. Minha gente, no nosso sertanejo bom demais tem espaço pra todo mundo aí, hein? Cadeirinha sobrando, puxa uma cadeira, senta no banquinho e vamos embora até às 6 horas da manhã com música sertaneja boa, café gostoso, chimarrão delicioso. Daqui a pouco tamo de volta.
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Gente, bom dia, meu povo querido, bom dia, Brasil, bom dia pra você que está acordando agora, amigos e amigas, amantes da boa música sertaneja raiz, mais uma linda manhã juntos aqui na Rádio Menina 100,5, a sua companhia, onde quer que você esteja.

esquece, gente, daqui a pouquinho, a partir das 6 horas da manhã, todas as notícias para você começar o seu dia sabendo de tudo. É o nosso Bote a Boca no Trombone, já já, com nossa equipe de jornalismo da Rádio Menina. E segue o baile, segue o sertanejo bom demais.

0: Eduardo Costa, Deus é Caipira, aqui no sertanejo, tocando em frente. Daniel, teve ainda Pedaço da Minha Vida. Eduardo e Rafael, Não Desligue o Rádio, clássico do Chitãozinho e o Chororó, cantando pra gente. Filho de Peixe, Josival e Josiene. Não dá pra ficar de fora desse encontro que a gente tem aqui todos os dias, das 4 às 6 da manhã. Os nossos queridos ouvintes, né, da Rádio Menina FM de Blumenau em 97,5, seguindo juntos até às 6 horas. Conta pro povo aí da região que a gente agora tem um encontro, né, diariamente das 4 às 6 da manhã, com o melhor da música sertaneja e as duas rádios juntinhas, 97,5 e também 100,5, a Rádio Menina de Balneário e de Blumenau. Bom, e atendendo a pedidos, vamos voltar a trazer aqui notícias, né, pros nossos amigos do trecho. É, você, meu amigo, minha amiga do caminhão, tem informação.
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0: só, meus amigos, foi apresentado na Câmara dos Deputados no mês de setembro o projeto de lei de autoria do deputado federal delegado Caveira, que, se convertido em lei, passará a permitir alterações e adaptações na cabine dos caminhões para melhorar a qualidade do descanso dos caminhoneiros, simplificando processos de regularização. De acordo com o projeto, agentes de trânsito não poderão multar os motoristas por conta de instalação, ampliação, redução, modificação ou remoção do compartimento destinado ao repouso do condutor. Apesar disso, essas alterações na cabine original do caminhão não poderão comprometer a segurança do veículo, mantendo a integridade estrutural da cabine e o funcionamento dos equipamentos obrigatórios. O projeto também passa a excluir a multa por alteração de característica original, desde que a modificação se trate exclusivamente ao repouso do condutor. O projeto de lei, como eu disse, foi apresentado na Câmara dos Deputados em setembro e agora aguarda análise das comissões Viação e Transportes, em Constituição e Justiça e de Cidadania, para só depois então, né, virar lei. Amanhã tem mais. É o espaço para você, meu amigo do trecho, aqui no sertanejo. Alô, amigo do caminhão. Bom dia, meu povo. Boa terça-feira, minha gente.
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minha gente, muito bom dia. 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

0: Olá, muito bom dia pra você. 6:02 agora, estamos chegando, tá na hora do Jornal da Menina. É terça-feira, dia 6 de outubro de 2026. Estamos na véspera aí da abertura da maior festa alemã das Américas, a nossa Oktoberfest de Blumenau, que a Rádio Menina já acompanha tantos e tantos anos. É, já são 34 anos que a Rádio Menina acompanha aí a nossa Oktober. Começou lá em 1984 e segue até aí o ano de 2026. Tá tudo bem? Tudo certinho com você? Você que tá no rádio, tá na internet, tá se conectando a partir de agora com a gente, muito obrigado pela companhia. Seja muito bem-vindo, hein? Fica aí até as 8 horas da manhã. Vamos juntos com muita informação. Eu sou o Rodrigo Vieira e já tô aqui com a nossa equipe de jornalismo, Jefferson Fagundes. Muito bom dia.
1: Alô, Rodrigo Vieira, bom dia para você, bom dia para o nosso ouvinte da Rádio Menina, que nesta terça-feira chuvosa já tá no rádio, tá nas redes sociais, nas plataformas, em busca de muita informação, muita notícia até as 8 horas nesse dia 6 de outubro. Hoje é o dia do tecnólogo e hoje também é o dia do prefeito. São as datas comemorativas desse dia 6 de outubro, Rodrigo.
0: É, chover, como você bem falou, e está com 13,9 graus na estação do Água Verde, segundo o Alerta Blue nesse momento. No Parque Ramiro não está marcando a temperatura. Cuidado com essa chuva e os motoristas, especialmente, né? Para quem tá na estrada, quem vai pegar a rodovia, saindo de casa agora, devagar, cuidado, paciência, né? Para encarar o trânsito com essa chuva que tá caindo nesse comecinho de dia. Vamos às nossas manchetes de hoje.
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0: Destaques do dia. 6:04, começando com a polícia. Já o Gabriel Lângaro vem com o trânsito, hein? Jefferson Fagundes, primeiro você, vamos lá.
1: Teve um caso de agressão doméstica no município de Gaspar. Um homem embriagado acabou agredindo o próprio filho e ameaçando a companheira. Tudo começou por conta de um tênis que foi comprado que não serviu na criança. Uma discussão banal terminou em caso de polícia. Vamos destacar também furtos que ocorreram nas últimas 24 horas. Teve um homem que foi preso ali no bairro Salto do Norte com vários objetos e ainda mandado de prisão sendo cumprido no bairro Garcia, aqui em Blumenau. Mais agressões aconteceram aqui em Blumenau, desta vez na Itopava Central. E a gente vai destacar também, Rodrigo, uma ação da Polícia Civil e da SEMAS que acabou apreendendo animais aqui no município de Blumenau. A gente vai explicar essa informação daqui a pouco em detalhes aqui para o nosso ouvinte da Rádio Menina e muitas outras informações no que diz respeito à segurança pública.
0: Muito bem, já então, setor policial. Vamos agora com Gabriel Lângaro, ao vivo para a nossa unidade móvel, saber os destaques aí do trânsito. Bom dia, Gabi.
3: Fala, Rodrigo, muito bom dia para você, bom dia para nossa equipe ouvinte aqui dos 97,5. Daqui a pouco as principais informações do trânsito já nessa manhã de terça-feira. Vou destacar situações das últimas 24 horas. Condutora de uma moto ficou ferida, bateu contra um carro, foi levada para o Hospital Santo Antônio. Situação que ocorreu ali na Rua General Osório. Rua dos Caçadores também, né, praticamente na mesma região do bairro da Velha, teve uma situação também, né, que motorista foi hospitalizado depois de uma colisão envolvendo, né, um outro carro, uma Saveiro, e também, né, um piloto jovem ferido no bairro Escola Agrícola. Daqui a pouco trago mais detalhes como foram essas movimentações da GMT nas últimas 24 horas, chamando atenção pro motorista, motociclista principalmente. Bastante chuva neste momento aqui na região do centro da cidade de Blumenau, pista molhada, então muito cuidado para quem vai sair no trânsito. Daqui a pouco tem também a nossa unidade móvel, né, pegando esse gancho do trânsito, falando ali da rua Engenheiro do DEC, né, região ali do bairro Salto, porque nas últimas semanas começou a afundar um trecho ali da rua Engenheiro do DEC. Desde então, né, a prefeitura tem feito alguns reparos, algumas movimentações por ali, e nós vamos para lá com a nossa unidade móvel trazer todas as atualizações de como está atualmente a rua Engenheiro do DEC. Daqui a pouco eu volto, Rodrigo.
0: Muito bem, obrigado aí, Gabriel Lângaro. Valeu, Gabi, bom trabalho para você. Cuidado no trânsito também com a nossa unidade móvel com essa chuva aí, a pista tá molhada, hein? 6:07, seguimos aqui com os destaques de hoje. Repórter Cristiano Silva vem agora com a manchete dele. O que você vai falar? É transporte coletivo, assunto em novidade para quem anda de ônibus em Blumenau, é, Cris? Bom dia.
4: Olá, bom dia, Rodrigo, Jefferson, Gabriel, Adriano e você, ouvinte do Jornal da Menina, primeira edição. Blumenau amplia opções de transporte coletivo com o início da linha verde. Serviço conecta diferentes regiões da cidade e permite integração com outras rotas por até 2 horas, sem pagamento de nova tarifa. Daqui a pouco eu volto com mais informações.
0: Obrigado, Cristiano Silva. Nós vamos continuar repercutindo o resultado das eleições do último domingo. Inclusive, entrevistar ao vivo o deputado estadual reeleito Napoleão Bernardes, do PSD. Napoleão Bernardes, ali que durante, né, a apuração, a gente estava domingo aqui ao vivo acompanhando, ele estava numa disputa boa ali com o Liba, né, de Navegantes, o ex-prefeito de Navegantes, que foi candidato a deputado estadual. Liba estava tentando passar ele ali na coligação, no partido, mas Napoleão garantiu a vaga e uma das vagas do PSD e vai ser um representante aí mais uma vez de Blumenau e da região na Assembleia Legislativa a partir do ano que vem. Além do Napoleão, que a gente até não conseguiu ouvir domingo, né? Ele no finalzinho que acabou confirmando aí a eleição dele, é 100%, então ele acabou que não nos atendeu no domingo, ontem também nós não falamos com ele, hoje vamos conseguir conversar. A gente vai receber aqui no estúdio da menina, dessa vez também já nessa terça-feira, já para repercutir o resultado da eleição, o deputado estadual eleito Odair Tramontim, do Partido Novo. Ex-promotor de justiça, já foi candidato aqui a prefeito em Blumenau, candidato a governador e agora está eleito como deputado estadual Tramontim. Ele passa aqui no estúdio hoje para a gente fazer uma conversa mais ampla a respeito aí do resultado eleitoral e também do trabalho dele aí na Assembleia Legislativa e, claro, né, a questão do Partido Novo e o futuro político aqui em Blumenau. Fique ligado, acompanhando, 6:09, Jefferson Fagundes, teremos a estreia do nosso Giro Oktoberfest daqui a pouquinho, já vamos trazer notícias aí da Oktober no Giro da Oktoberfest 2026, é estreia hoje aqui no Jornal da Menina, mas teremos outras informações também já, Jeff.
1: É, outubro é mês de Oktoberfest, mas também é outubro rosa, né, Rodrigo? Aquele mês voltado para a saúde da mulher e a gente vai explicar o que tá acontecendo aqui em Blumenau, no sentido, né, de exames, prevenção, consultas, testes rápidos, enfim, as atividades para promover a saúde das mulheres nas unidades de saúde aqui do município. Tem até um dia D que vai acontecer lá no dia 17 de outubro. Vamos trazer detalhes dessa informação também aqui dentro do jornalismo da Rádio Menina, Rodrigo.
0: E tem esporte ali pertinho das 8 horas com o Adriano Franco. E Adriano, bom dia.
5: Bom dia, Rodrigo Vieira. Bom dia, o Jefferson Fagundes, audiência menina. Vamos falar sobre Blumenau, que vai disputar a partir de amanhã a etapa estadual da OLESC. A gente vai trazer os detalhes, uma delegação com mais de 300 pessoas. A gente vai trazer os detalhes, Blumenau sempre participando destas competições. Falaremos também, Rodrigo Vieira, sobre Liga das Nações, até porque a data FIFA terminou, mas esta competição europeia continua. Muitos jogos, inclusive atual campeão mundial entrando em campo. E ainda falando sobre futebol, a gente vai falar sobre a Argentina, sim senhor, até porque hoje é uma partida muito especial, tanto para o Messi, como também para aqueles que são amantes do futebol, será a aposentadoria de Lionel Messi, um dos maiores do planeta. A gente vai trazer os detalhes próximo das 8, Rodrigo Vieira.
0: Combinado, valeu, Adriano, tem tudo isso e muito mais, é o Jornal da Menina, que só tá começando para você nessa terça-feira chuvosa em Blumenau.
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0: Passadinha aqui na internet agora, manchetes desse momento: Flávio amplia palanque, Lula aposta em confronto direto para tentar virada no segundo turno. Direita cresce, ganha força para pautar votações na Câmara. Análise: Câmara terá mais mulheres, mas avanço é limitado. Pressionado pelas urnas, Senado retoma debate da 6-1. Congresso: Centrão mantém força, mas direita ganha terreno. Bets deixam de operar no Brasil a partir de hoje. Saiba como fica o dinheiro dos apostadores. Como usar a proibição das bets para aumentar as chances de passar em um concurso público? Diz aqui a manchete. Também nas notícias agora da internet: fim das bets no Brasil. Plataformas deixam de operar nesta terça. Recuperar a confiança. Ministro, ou aliás, Lula avalia Alckmin como ministro para acenar ao eleitor de centro. Distrito Federal, Celina Leão não se elege no primeiro turno após eleitores votarem errado. Eleições: Janja critica Flávio Bolsonaro após vídeo de criança segurando arma. Designer de três rodas, novo elétrico de R$22.000, roda 240 quilômetros e recarrega na tomada de casa. Dentro de casa aqui também uma outra situação, não, isso aqui já é outra, vamos mudar aqui agora, na verdade foi no mar, olha só essa situação: durante acidente de trabalho, homem morre prensado por container em navio em porto aqui de Santa Catarina. Ainda de eleições, Zema apoia Flávio Bolsonaro no segundo turno e declara voto contra o PT. No portal Menina Blue, bombeiros concluem rescaldo após incêndio de grandes proporções em galpão da empresa Kremer. Blumenau inicia a programação do Outubro Rosa com mutirões e exames de prevenção. Atleta de Blumenau é convocada para representar o Brasil no Mundial de Remo de Praia na China. Pequenos negócios representam 91% das empresas de Blumenau e geram 68 mil empregos formais. O programa orienta adolescentes de Blumenau para buscar primeiro emprego. Informações que estão aqui no portal Menina Blue, é só você acessar aí na palma da sua mão. Tem muita, muita informação para você. 2102-6519 é o nosso WhatsApp aqui, você sabe, né? Só mandar o bom dia, o seu alô. O Josué já tá na audiência aqui mandando pra gente. Abraço, Josué. O Alexandre também já escutando a gente, mandou uma fotinha aqui de chuva, né? Valeu, um abraço, Alexandre. E aí, tá chovendo onde você está agora? Tá gostando dessa chuva aí? Será que vai ser a semana toda chuvosa e daqui a pouco vai ter a previsão do tempo com o pessoal do Alerta Blue? Amanhã começa a Oktoberfest. Será que vai ter desfile amanhã? De abertura da Oktober, amanhã o desfile às 7 horas, hein? Programado o desfile da Oktoberfest amanhã na rua 15 de novembro. Fala aí, Jeff.
1: Bom, Rodrigo, ontem a Defesa Civil emitiu até um alerta, né? Um aviso meteorológico apontando que as últimas rodadas dos modelos de previsão indicam tempo instável ao longo desta semana, de 5 a 10 de outubro. Trazendo para hoje, né? A expectativa é de que na nossa terça-feira, atuação de áreas alongadas de baixa pressão devem manter a instabilidade. Ao longo do dia, a ocorrência de chuva persistente, a intensidade vai ficar de fraca a moderada, pode vir com trovoadas ao longo do dia, também não se descarta aquele risco, né? De chuva intensa em curto espaço. No decorrer da tarde, essas instabilidades vão se afastando gradativamente, hoje não deve esquentar muito não, viu? A máxima deve ficar na casa dos 19 graus. A Defesa Civil, através da estação meteorológica lá do Ramiro Ridger, atualizou até a temperatura agora, 14 graus neste momento em Blumenau, perto das 7, a previsão completa aqui pro ouvinte menina.
0: 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Segundo o Alerta Blue, é terça-feira, 6 de outubro de 2026. Agora são 6:16. Chuvinha nesta manhã, não tá chovendo tão forte, mas de vez em quando a chuva dá uma apertada, dá uma aliviada. Aqui no centro, pista bastante molhada, encharcada aqui na rua 7 de setembro com a rua Nereu Ramos. Cuidado para quem tá no trânsito aí, hein? A gente faz um rápido intervalo, daqui a pouco já estaremos de volta com muitas outras informações.
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1: 6h20, agora voltando por aqui, ao vivo com você no Jornal da Menina, todas as manhãs, de 6 até as 8, tem Jornal da Menina, mais ouvido, líder de audiência. Obrigado pelo carinho, sempre da sua companhia aqui na Rádio Menina 97,5. Já repercutindo também o resultado das eleições, ontem deu uma entrevista coletiva o governador Jorginho Melo. E a Caerte fez aqui uma reportagem ouvindo justamente o Jorginho. Além dele, estavam na coletiva a vice-governadora, aliás, o vice-governador agora eleito, né? Porque agora vai mudar, vai ser o vice-governador, o ex-prefeito de Joinville, Adriano Silva, e os senadores eleitos, a senadora Carol Detone, que muda de deputada para senadora ano que vem, e o senador eleito Carlos Bolsonaro. Vamos ver aqui essa reportagem, ou ouvir essa reportagem, porque o Jorginho Melo projeta segundo mandato com foco em obras e articulações em Brasília, além aqui da fala do novo vice-governador e dos novos senadores a partir do ano que vem. Reportagem chegando é da nossa colega Carol Denardi, que eu já troquei aqui umas duas, três vezes a Carol Detone pela Carol Denardi, né? A gente se atrapalha aqui nos nomes, mas uma é a Carol Detone, que é a senadora agora eleita, e outra é a nossa repórter aqui, a Denardi. Fala aí, Carol, agora é com você, passa aí essa reportagem pra gente, vai lá.
2: Reeleito para mais 4 anos à frente do governo de Santa Catarina, Jorginho Melo projeta uma nova etapa da administração, com foco em obras estruturantes e planejamento para as próximas décadas. Em coletiva de imprensa, ao lado do vice-governador eleito Adriano Silva e dos senadores eleitos Carol Detone e Carlos Bolsonaro, Jorginho também destacou a importância da articulação com Brasília. Ao falar sobre a formação do próximo governo, Jorginho afirmou que não pretende fazer mudanças importantes na estrutura atual.
3: Não tenho intenção de fazer mudanças drásticas, em absoluto. Não tenho compromisso nenhum em fazer alterações com partido A, B, C, D. Não tenho dificuldade nenhuma. O que a gente fez foi um marco de aliança, um compromisso com Santa Catarina.
2: Eleito vice-governador, Adriano Silva afirma que pretende ajudar o governador em diferentes áreas.
4: A ideia não é assumir uma secretaria específica, mas sim auxiliar o governador em tudo aquilo que for necessário. Hoje é um governo de muita entrega, um governo de muita abertura de projetos. Com certeza, a minha experiência como empresário, como administrador de empresas, vou poder auxiliar o governador e os demais secretários a fazerem vários projetos saírem de papel.
2: A senadora eleita Carol Detone destacou na coletiva o compromisso de defender Santa Catarina no Senado.
5: Nós prometemos, né, e juramos lutar pelo nosso estado para ter mais respeito, mais dignidade, mais recurso para Santa Catarina, para resolver coisas estruturantes, como disse o Jorginho, e teremos a oportunidade de ter o Carlos e, se Deus quiser, o Flávio para resolver isso. E, do outro lado, resgatar a credibilidade das instituições públicas, mormente o Poder Judiciário, o Supremo Tribunal Federal. Então, nosso compromisso de fazer uma sabatina correta, de botar juízes corretos na Suprema Corte, porque o futuro presidente vai indicar 4 nomes, talvez sim.
2: Já o senador eleito, Carlos Bolsonaro, defendeu uma atuação mais rigorosa no combate à criminalidade.
6: Ao não tratar o traficante como vítima, você já começa a ver muito bem de que lado você está, que você não está, o que você pode, você não pode fazer. Então, tenho certeza absoluta que, com o Senado mais forte, a gente pode evoluir muito mais para na fixação de penas maiores para cometimento de crimes, como o próprio Flávio já colocou essa disposição. E eu tenho certeza absoluta que a Carol fará parte desse conjunto como um todo, porque o Brasil hoje, de uma maneira geral, sofre com a violência. E a gente não tem que ficar passando a mão na cabeça de traficante, dizendo que ele é vítima do usuário, e nessa linha continuar sendo seguido.
2: Com a nova composição da bancada catarinense no Senado, Jorginho Melo aposta em maior união com Brasília para avançar nas obras e nas demandas consideradas estratégicas para o estado. De Florianópolis, da Rede de Notícias Acaerte, Carol Denardi.
1: Obrigado, Carol. Reportagem importante para a gente escutar um pouquinho aí os eleitos, né, em Santa Catarina, que tá tudo decidido, já faturou a conta, né? Já fechou a conta. Agora nós temos ainda que resolver a questão do Brasil. Temos o segundo turno aí, dia 25 de outubro. É a eleição, último dia da Oktoberfest 2026, teremos o segundo turno, dia de votação em todo o país. Vamos já voltar a falar de eleições, porque ainda hoje a gente vai entrevistar, daqui a pouquinho já, o deputado estadual eleito e reeleito Napoleão Bernardes, do PSD, e ainda hoje vai passar aqui no estúdio da menina o deputado eleito pela primeira vez, que é novidade na Assembleia Legislativa, Odair Tramontim, do Novo. Os dois a gente vai conversar hoje, o Napoleão por telefone daqui a pouquinho, que a gente não conversou com ele ainda, depois do resultado eleitoral, e o Odair Tramontim, que nós já falamos domingo por telefone, hoje vem aqui no estúdio pra gente conversar um pouco mais e depois das 7 horas, então, já voltamos a falar de eleições. 6:26 agora, repórter Cristiano Silva chega com informações, Blumenau amplia opções de transporte coletivo com o início da linha verde. Serviço conecta diferentes regiões da cidade e permite integração com outras rotas por até 2 horas sem pagamento de nova tarifa. Vamos entender um pouquinho melhor dessa novidade que começou ontem aqui em Blumenau. Fala aí, Cris.
0: Blumenau tem uma nova opção de transporte coletivo. Entrou em funcionamento nesta semana a Linha Verde, sistema que conecta diferentes regiões da cidade a hospitais, instituições de ensino, comércio, serviços e áreas de lazer. O sistema é operado pelas linhas 200 e 201 e funciona de segunda a sexta-feira e aos sábados pela manhã. Valor da tarifa é de R$5,50, com até 2 horas de integração com outras rotas do transporte coletivo, sem necessidade de pagamento de uma nova passagem, explica o diretor de transportes da Secretaria de Mobilidade Urbana, Roberto Imi Júnior.
7: A linha verde é uma nova linha de forma experimental que nós estamos pensando aqui no município, com o objetivo de trazer maior comodidade ao cidadão blumenauense e também aos turistas que estarão vindo para a nossa cidade. Então também é uma possibilidade o turista estar utilizando para estar passando por alguns trechos bastante importantes da nossa cidade, né? A linha verde hoje ela contará com 2 linhas, sendo a linha 200, a Vila Germânica, e a linha 201 em Topava Norte. E ela é bastante importante porque ela conecta uma série de polos, né? De saúde, educação, serviços, comércio, turismo e lazer. Então hoje a linha 200 ela iniciará na Vila Germânica, naquele ponto localizado em frente ao Parque Ramiro. E ela vai fazer algumas conexões, né, como o terminal da Fonte, passando por várias vias bastante importantes da nossa região. Atendendo Humberto de Campos, terminal Proeb, Rua 7 de Setembro, Floriano Peixoto, Alameda Rio Branco, Hermann Ruscher e Rua Amazonas. Já a linha 201, que é Itopava Norte, né, ela acaba atendendo também até mesmo o terminal da Fonte, passando por várias ruas, como Paris, Engenheiro Paul Werner, Almirante Barroso, Teodoro Holtrup, Max Ehring, Rua Paraíba, São Paulo, Amadeus da Luz, Getúlio Vargas, além do terminal da Proeb também, que é esse fluxo de conexão. Então, como a gente pode perceber, ela é uma linha bastante abrangente, que ela vai atender uma série de praças e serviços importantes para a nossa cidade, como o Hospital Santa Isabel, Renal Vida, o Hospital do Pulmão, o Hospital Dia da Unimed, FURB, próprio IOT, Centro de Inovação, Delegacia da Mulher, Prefeitura e também o próprio Parque Vila Germânica, né? E tudo isso sendo possível para o passageiro utilizando a tarifa convencional do ônibus, seja pagando R$7 no dinheiro ou R$5,50 com a tarifa antecipada no cartão Blue Mobile ou até mesmo pelo QR Code, que é uma tecnologia que implantamos recentemente para dar maior comodidade ao usuário. Uma outro ponto bastante importante da linha verde é que ela vai ter uma integração temporal de 2 horas entre as linhas. Então, caso eventualmente o passageiro queira utilizar um trajeto, descer, para realizar consultas médicas, dar acesso às praças de serviço ou ao comércio, ele pode também estar buscando a outra linha para fazer as conexões nas suas viagens, né? E um destaque especial bastante importante é que ela vai passar pela Rua 15 de Novembro, que é uma rua que o transporte convencional acaba não utilizando. E por ser utilizado micro-ônibus, tem a novidade que não somente na Rua 15, mas também em outras localidades que o transporte convencional não atende, o passageiro pode solicitar o embarque ou desembarque da forma que bem entender, desde que a legislação de trânsito permita ele fazer esse desembarque ou embarque de forma segura, né? Então é uma oportunidade que a gente acaba trazendo, especialmente para essa principal via comercial que nós temos na cidade, da mãe às vezes que está com o filho querendo fazer alguma compra, ou da criança que às vezes no contraturno precisa deslocar a algum colégio. Então ela tem essa comodidade de não precisar se direcionar até a Rua 7 de Setembro, ou eventualmente até a Avenida Beira Rio para fazer esse embarque e desembarque, né? Inclusive nesse

0: lá na Caçadores, viu, Jefferson?
1: Não vai passar por
0: não,
1: lá.
0: Não, né? Não, ela sai da Vila Germânica e faz mais a região central aqui. Tem a da Itopava Norte, que sai da Rua Paris. Então, para quem mora nessa região da Itopava Norte, dá uma olhada aí. Essa é a 201 e vem para o centro também. E ali na minha casa, que é na Marechal Deodoro, também não. Também não passa. Vou ter que dar uma caminhadinha até na Vila Germânica, né?
1: É, como tá em processo de implantação, de repente, né, pro futuro essas linhas são ampliadas, né? A ideia é muito boa, uma integração, até mesmo pelo valor, você consegue usar em até 2 horas fazendo essa integração. A gente vai acompanhar a progressão disso, até o que a população tá achando, né, os usuários, para trazer também esse feedback aqui no jornalismo da Rádio Menina.
0: É, daqui a pouco, se você já usou essa linha ontem, a linha verde, nos conte aí como é que foi a experiência. Vamos ver se já teve gente aí que houve a menina que utilizou essa linha verde Vila Germânica ou linha verde Itopava Norte, só que são pouquíssimos horários ainda, tá, gente? 8:30 da manhã, eu tô pegando a linha verde aqui Itopava Norte, ó, deixa eu selecionar aqui uma viagem saindo da Rua Paris, ó, 8:30, 10:10, 2:30 da tarde, 4:10 da tarde, são esses horários. Saindo do Terminal da Fonte, 9:20, 11 da manhã, 1:40 da tarde, 3:20 da tarde. A da Vila Germânica, saindo da Fonte, é 8:30, 10:10, 2:30, 4:10. E saindo Vila Germânica, 9:20, 11 horas, 1:40 e 3:20. 4 horários para cada linha, e nas 2 saídas aí do terminal ou de algum ponto, né? No caso da Vila Germânica ou lá da Rua Paris, no bairro Itopava Norte. Vamos acompanhar aí nos próximos dias se vai dar certo ou não vai dar essa linha verde. Antigamente tinha em Blumenau aquele, como é que era o nome, Adriano? Você vai lembrar, o executivo tinha, né?
2: O executivo.
0: Executivo, né? Era o executivo que tinha antigamente aí da Glória, da Rodovel, da Verde Vale, né? Da antiga, do antigo Siga também. Tinha um executivo que era um ônibus pequenininho que rodava aí várias, né, a cidade, parava em vários lugares, enfim. Agora talvez seja, né, interessante até pela concorrência que se tem, né? Tem aí os aplicativos, tem o táxi, né, o transporte coletivo cada vez mais perdendo usuários, e a prefeitura tentando criar, né, tem que parabenizar em relação a isso, tentando criar maneiras aí de atrair também as pessoas para o transporte público. Tomara, né, que cada vez mais incrementem, né, com horários, principalmente horários, para que as pessoas usem o ônibus aí da cidade. 6:33, vamos de setor policial agora.
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0: Jefferson Fagundes, como é que foram as ocorrências?
1: Eu vou começar, Rodrigo, com um caso que chegou lá do município de Gaspar, né? A Polícia Militar informou que prendeu um homem por violência doméstica, um caso envolvendo até violência psicológica contra uma mulher e lesão corporal. E não para por aí, tá? Vou explicar tudo. Esse caso aconteceu ontem no final da tarde no município de Gaspar. Segundo a Polícia Militar, a mulher relatou que o companheiro chegou em casa embriagado após perceber que um tênis comprado para o filho não servia. Ele teria atingido o menino no rosto com o calçado. A criança, segundo o relato, é autista e ficou em estado de desespero. Ainda conforme a mulher, o companheiro também teria feito ameaças psicológicas contra ela. Toda essa situação, né, acabou com a prisão desse homem. A polícia foi até o local, deu voz de prisão e tudo foi ser esclarecido, ser resolvido na central de plantão policial. Tivemos outros casos marcando ainda a segurança pública no bairro Salto do Norte. Um homem foi preso, 30 anos tem esse homem, estava tentando furtar novamente uma residência, ou seja, ele já tinha aparecido por lá em outra oportunidade. O caso mais recente foi registrado ontem. Segundo a Polícia Militar, o suspeito teria furtado uma barra de cobre do imóvel e retornado ao local para levar outros objetos. Ele foi flagrado pelo proprietário, tentou fugir, acabou contido por populares que se seguraram ele até a chegada da polícia. A Polícia Militar constatou que uma porta da residência tinha sido até arrombada. A barra de cobre foi localizada nas proximidades do imóvel. Teve mandado de prisão sendo cumprido no bairro Garcia ontem à noite. Durante uma averiguação, os policiais localizaram e abordaram esse homem. Fizeram aquela consulta nos sistemas de segurança e tinha um mandado de prisão da comarca aqui de Blumenau mesmo. Esse homem foi detido e encaminhado até o presídio regional de Blumenau, já está à disposição da justiça. O mandado de prisão era por estupro de de vulnerável, de acordo com as autoridades. E outros casos de violência doméstica também ocorreram. Esse aqui de Blumenau foi na Itopava Central. Até terminou com a prisão de um homem de 24 anos.

0: 24 anos, né? Foi preso ali no contexto da Lei Maria da Penha. A Polícia Militar disse que a vítima seria uma mulher também de 24 anos. Ela contou que foi até a residência do ex-companheiro para buscar um animal de estimação. Quando disse que iria embora, o homem teria trancado a porta. Os dois discutiram e, segundo ela, teve agressão física. O homem apresentou outra versão aos policiais, afirmou que os dois discutiram e que apenas segurou a ex-companheira para evitar ser agredido. Um fato, né, que foi ser esclarecido lá na Polícia Civil. E para fechar o nosso giro pelas informações policiais, uma informação que a Polícia Civil divulgou ontem, repassou ontem, a respeito da apreensão de dois pitbulls. Essa ação foi uma ação conjunta, teve a participação da Polícia Civil, mas também teve a participação da Secretaria Municipal de Meio Ambiente. Cumprindo esse mandado de busca e apreensão, dois cães foram apreendidos no bairro Nova Esperança. Foi no final da semana passada. Essa medida judicial é um desdobramento a um ataque que aconteceu lá no dia 23 de setembro, quando dois pitbulls atacaram e mataram um cão comunitário na região. Na época do fato, os tutores haviam sido autuados por omissão de cautela na guarda desses animais. No entanto, uma fiscalização foi realizada depois e os policiais viram que nenhuma medida foi feita para evitar novas fugas, enfim, para que os animais atacassem outros animais. Por conta desse descumprimento, né, a Delegacia de Proteção solicitou ao Poder Judiciário a suspensão da guarda desses tutores e os animais, né, foram encaminhados até uma estrutura de acolhimento, um local seguro, e obviamente esses donos, esses tutores vão responder por não estar cuidando, né, devidamente desses animais. São as principais informações, a segurança pública sempre em destaque aqui no Jornal da Menina, primeira edição.
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3: A seguir a gente conversa ao vivo com o deputado estadual reeleito Napoleão Bernardes, que fez 34.949 votos em todo o estado. Em Blumenau fez 12.874 votos o Napoleão e vai para mais um mandato, é na Assembleia Legislativa, o ex-prefeito, ex-vereador também em Blumenau. Já já ele conversa conosco sobre esse resultado da eleição aí do último domingo. Rádio Menina com você, sempre ao vivo, e as informações. Cuidado com a chuva aí, hein? Tá chovendo em Blumenau, em toda a região, nesta manhã de terça. Até já.
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9: 6h43, vamos nessa com você, a informação aqui na Menina. Lembrando que sexta-feira volta aí a propaganda eleitoral. Daí sexta-feira às 7 horas, temos que parar aqui o Jornal da Menina. Das 7 às 7h10, todos os dias aí, na semana que vem, na outra, tal, até a chegada da eleição lá dia 25 de outubro, é 5 minutos para cada um. 5 pro Lula, 5 pro Flávio, 5 pro Flávio, 5 pro Lula, vai variando a cada dia. E lembrando que vai até o dia 23, até naquela sexta-feira, a propaganda eleitoral, um dia mais até que no primeiro turno, né? Que encerrou na quinta, que eu me lembro, né? Foi na quinta-feira, na sexta a gente já tava sem o horário eleitoral. Não é o caso agora do segundo turno, são regras, né? São legislações aí feitas lá em Brasília, né? Lei eleitoral no país. Falando em eleições, está em linha conosco agora o deputado estadual reeleito aqui em Santa Catarina, ele que é aqui de Blumenau, Napoleão Bernardes, conversa com a gente agora.
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9: 34.949 votos. Até tentamos falar com o Napoleão no domingo aqui durante o nosso programa de apurações, mas a gente até brincou aqui que o Liba estava na 470 dando sinal de luz, tentando pegar essa vaga do senhor ali, né, deputado? Tudo bem? Bom dia, parabéns aí pelo resultado.
10: Bom dia, Vira. Um abração para você, toda a gente amiga que acompanha a programação da Menina. Ontem cedinho, inclusive, eu já estava na rua aqui em Blumenau, na 15. Em outros lugares, agradecendo, né, essa vitória importante, expressiva, boa para Blumenau, importante para a região, e a gente fica muito feliz e aproveito para desde já, né, agradecer muito aí a confiança de Santa Catarina, de Blumenau, do Vale do Itajaí, por nos oportunizar esse segundo mandato e através dele, né, a gente está junto aí para somar e fazer diferença por Blumenau, pelo Vale, por Santa Catarina e pelos catarinenses. Obrigado aí pela oportunidade, Vieira.
9: Obrigado pela participação ao vivo aqui na Rádio Menina, deputado. O Liba, do PSD, fez, o ex-prefeito de Navegantes, 32.689 votos, então ficou muito perto ali dessa vaga do deputado Napoleão, que consegue então a reeleição, né, a terceira vaga do PSD. Os outros dois eleitos, o mais votado foi o Clésio Salvaro, com 58 mil votos, e Mário Mota, praticamente a mesma votação aí do Napoleão, um pouquinho mais, fez 34.977 votos. Ao que se deve esse resultado do senhor, a recondução aí do povo, né, do senhor à Assembleia Legislativa, deputado?
10: Vieira, sempre, né, quando se vai à reeleição, passa também pelo reconhecimento do trabalho. Eu me empenhei muito por Blumenau, pelo Vale do Itajaí e por Santa Catarina como um todo. Então eu tive voto na maioria absoluta dos municípios catarinenses, em todas as regiões do estado e na maioria dos municípios houve votos. E claro, né, a grande concentração da eleição e da votação acabou sendo em Blumenau, aqui no Médio Vale do Itajaí, no Grande Vale do Itajaí, que é a nossa região principal de representação. Mas a reeleição se deveu, então, ao trabalho, ao empenho, à nossa garra, à nossa luta e ao reconhecimento desse trabalho prestado, desse serviço prestado à população. Eu sou muito grato, né, a todos os votos aqui de Blumenau, de toda a nossa região e de todo o nosso estado que nos permitiram essa reeleição, que vai ser importante para a gente poder somar esforços, né, na representação de Blumenau e do Vale na Assembleia Legislativa e lutar pelo melhor aí de Santa Catarina. E claro, né, a eleição ainda segue, né, nesse segundo turno. E agora é a chance que nós, brasileiros e catarinenses, temos também de virar a página, virar o jogo, né, e fazer a mudança aí que o Brasil precisa. Então, vamos seguir agora nesse segundo turno, né, com consciência e força para fazer de fato a virada e a mudança que a gente quer e deseja para o Brasil, porque não dá mais para viver aí nesse clima de corrupção, de insegurança jurídica e de preço alto no mercado. Termina o salário e ainda não terminou o mês. Comida cara, o remédio inacessível, a corrupção generalizada, a confusão no Supremo. Então é preciso dar um basta nisso, né? E aí a gente tem o segundo turno para fazer isso agora.
9: O senhor fez aqui em Blumenau 12.874 votos. O senhor foi buscar muito voto fora, né? Em outras cidades aí em toda Santa Catarina. O senhor já foi vereador aqui em Blumenau por muitos anos, foi prefeito também, né? Em um mandato inteiro e outro pela metade, porque o senhor saiu para ser candidato a vice-governador. O senhor esperava mais votos em Blumenau ou não, deputado?
10: Olha, já era um cenário, de certa forma, previsível, porque Blumenau teve muitos mesmo candidatos a deputado estadual. E óbvio que cada candidato, por mais ou menos votos que faça, acaba fazendo a conta diminuir. E o que era previsível, só que aumentou muito, também foi a votação dada a candidatos de fora de Blumenau. Blumenau poderia ter eleito, né, pelo menos mais um deputado federal, poderia ter eleito até mais deputados estaduais, teria sido importante para a cidade. Cada deputado pode trazer recursos, investimentos, mas as grandes votações acabaram se dando, na verdade, para candidatos de fora de Blumenau, o que fez a nossa representação, inclusive, diminuir. Se esses votos, né, que foram dados aí em grande número para candidatos de fora de Blumenau fossem, né, indo para candidaturas locais, certamente a gente teria eleito mais deputados federais e mais deputados estaduais. Com isso, a nossa representação como cidade seria maior. Com isso seriam mais recursos, mais investimentos. Então, para Blumenau e para a região, acaba sendo uma pena. A gente tem menos deputados do que poderia ter. Outras regiões têm muitos mais candidatos, né, do que normalmente teriam, né? Algumas regiões optaram por apostar nos seus candidatos. A nossa não, né? E com certeza, infelizmente, a gente vai pagar a conta, né? Muitos dos recursos que poderiam vir para cá vão acabar indo para outras regiões. Mas da minha parte, né, consciência tranquila, trabalho bem feito, reeleição assegurada, fruto aí da confiança das pessoas. Então já era um cenário um pouco esperado, né, em virtude da divisão das candidaturas, como eu disse, sobretudo para deputado estadual, grandes nomes muito fortes. Então eu, na verdade, sou muito grato, né, e muito orgulhoso por esse resultado tão expressivo diante de um cenário tão difícil e tão desafiador. Talvez tenha sido a eleição mais difícil justamente pelo grande número de candidatos a deputado estadual, pelos nomes fortes que Blumenau tinha de estadual e pela grande concentração de votos dados a candidatos de fora.
9: O senhor fez na última eleição mais votos, né? 36 mil. Dessa vez caiu um pouco essa votação do senhor. Isso é um sinal de alerta também? Como é que o senhor avalia isso, senhor deputado?
10: É a conjuntura, né? Essa questão da divisão das candidaturas em Blumenau, né, na eleição passada, foram menos candidatos em Blumenau e menos candidatos do meu perfil também. Então agora com mais candidatos aqui em Blumenau, fortes, né, expressivos também, né, do nosso campo, do nosso perfil, isso acaba dividindo o eleitorado, é natural.
9: Sim.
10: Né, então, dado o cenário que foi dessa eleição, foi uma eleição até muito consagradora, né? Foi muito vitoriosa, a gente tá muito feliz e com certeza, né, essa gratidão aí no coração a gente vai retribuir com trabalho, com empenho, com garra e determinação.
9: Deputado estadual Napoleão Bernardes, né? O senhor falou da questão das outras regiões, os deputados já estavam dando uma estudada ontem em todos os eleitos, os 40, e pegando quem é de cada região. Tem gente que é de uma cidade, mas trabalha, já tem, né, uma outra atuação em outra região. Eu vi que o Oeste, o Grande Oeste, se pegar todo o Grande Oeste, tem muitos deputados, mas vamos pegar Joinville, também não tem tantos, Floripa também não tem tantos, né? Pegar ali Criciúma, já um pouco mais forte, Criciúma ficou muito forte na Câmara Federal, né? Pra, dos 16, aí 7 ou 8 são de Criciúma, isso me chamou bastante atenção. Até que Blumenau com 4 representantes para estadual não tá de todo ruim, né, deputado?
10: É, acabamos, né, mantendo a representação que tínhamos na eleição anterior. Na eleição anterior fomos eleitos o então, né, deputado Egídio, hoje prefeito, eu, o deputado Marcos da Rosa e Ivanates, e agora, né, seguimos para a Assembleia e o deputado Marcos da Rosa reeleitos, e estreando, né, o deputado Jean Volpato e o deputado Tramontim. Então, em número, né, nós acabamos mantendo a representação, mas, por exemplo, né, para alguns candidatos faltou muito pouco para chegar lá. O caso do ex-prefeito Mário, o caso do deputado Ivanates, que fez um importante trabalho na Assembleia, combativo, trouxe recursos, trouxe investimentos. Faltou um pouquinho para o Mário, faltou um pouquinho para o Ivanates. Então, se alguns, né, dos votos que foram para candidatos de fora, né, tivessem ficado para candidatos aqui, a gente potencialmente, né, e realmente tinha chance concreta, imediata, de eleger no mínimo mais 2. Então, estava muito perto da gente eleger 6. Então, né, enfim, apenas essa reflexão que faço, né? A gente elegeu 4 e é ótimo, mantivemos a representatividade, mas poderiam ter sido no mínimo 6, o que aumentaria muito, né, a capacidade de trazer recursos e investimentos.
9: Sim. Agora, aproveitando, já que o senhor tocou no nome desses dois específicos, né? Esses dois estão numa polêmica, né, bastante grande, até queria ouvir o senhor. E daí a gente fica jogando a culpa pro eleitor, e o senhor não tá fazendo isso exatamente, mas tá dizendo, ah, podia ter votado em quem é daqui e tal, mas a gente viu o Ivanates batendo no Mário o tempo todo, né, do mesmo partido aí. E aí o prefeito Mário, obviamente, teve, né, ele colheu muita coisa do último governo que teve operações policiais, apesar dele não estar sendo investigado, não tem o nome dele no centro da investigação, mas ele era o prefeito. Então ele colheu também, ele fez essa colheita nessa eleição e foi secretário estadual aí da Defesa Civil, que é uma das grandes vitrines aí do governo. Então, como é que o senhor fala pra gente a respeito disso? Muitas vezes eles ficam brigando e se envolvem em alguma situação e não falam também. A gente sentiu falta do ex-prefeito Mário vir a público conversar conosco a respeito das polêmicas do último governo, e isso teve reflexo na eleição, não teve, deputado?
10: Ah, certamente todos os fatos acabam envolvendo, né? E acabam fazendo também a consciência e a convicção do eleitor. Mas olhando assim, sob a ótica, né, da nossa capacidade de representação, hoje cada deputado pode trazer recursos, investimentos. Eu posso citar o exemplo do deputado Ivanates, com quem eu convivi na Assembleia. É alguém que sempre lutou e muitas vezes se manifestou aí na menina, lutando por recursos, trazendo investimentos, né, enfim, se posicionando sobre seus temas. Então foram poucos votos, né, que o fizeram chegar lá. E a mesma coisa do ex-prefeito Mário, né? Quem tem que julgar é o eleitor, e quem tem que julgar também é o judiciário. Eu não tenho esse conhecimento. O que eu quero dizer é que, por poucos votos, né, nós não elegemos 6 deputados estaduais, e aí essa matemática, né, nos permitiria, como cidade, ter acesso, né, a recursos, investimentos, mais obras, mais ações, que Blumenau tanto precisa. Né? A cidade e a região precisam de muitas ações, muitos investimentos, as obras estratégicas, e quanto mais votos, mais cobrança há. Então é nessa matemática aí que eu me baseio.
9: Certo, para finalizar, governador reeleito Jorginho Melo, o senhor, né, apoiou o João Rodrigues, que não decolou realmente. Como é que o senhor trabalhará com o governador aí na Assembleia Legislativa a partir do ano que vem?
10: Com total parceria, sintonia, eu e ele sempre tivemos uma boa relação, eu sempre apoiei os projetos importantes do governo, cobrei aquilo que devia ser cobrado, como foi o caso aí da continuidade da nossa via expressa, você é testemunha disso, Vieira. Então, aquilo que precisava ser cobrado, eu cobrava. Agora, naquilo que era importante ser votado a favor de Santa Catarina e do Estado, sempre votei a favor do governo. Nunca fui intransigente, pelo contrário, sempre fui um facilitador. Então, não tenha dúvida, meu papel, né, as pessoas daqui me conhecem bem, meu papel é de contribuir para o melhor, contribuir para o desenvolvimento. Eu sou do bem e sou da construção daquilo que é o melhor para todo mundo. Então, o governador foi bem reeleito, votação merecida, fez um bom trabalho, teve entrega. Então, vamos estar ao lado para ajudar a fazer acontecer aquilo que é importante e cobrar aquilo que seja importante para a nossa região também.
9: O Kassab liberou, anunciou neutralidade aí do o cacique do seu partido aí do PSD. O senhor vai apoiar quem no segundo turno?
10: Não tenha dúvida, Flávio Bolsonaro. O segundo turno é para mudar o Brasil, para virar essa página. Ninguém aguenta mais essa questão da corrupção generalizada, essa crise no Supremo, essa vergonha que o Supremo nos faz passar, a questão da condução econômica, muitas empresas indo para o Paraguai, muita gente perdendo emprego para a China, muita gente perdendo emprego para o Paraguai, o salário da gente terminando antes, né, que o mês acabe e as contas vindo para chegar, tudo caro no mercado, na farmácia, juro alto, não dá para pensar em pegar um empréstimo aí para mudar de carro, para reformar a casa, para um empresário investir, ampliar sua empresa. Então, ninguém aguenta mais 4 anos nesse ritmo e, com certeza, 100% do PSD catarinense é para fazer essa virada e fazer essa mudança, e é com Flávio no segundo turno.
9: Obrigado aqui o deputado estadual reeleito Napoleão Bernardes, falando ao vivo aqui na Rádio Menina. Um abraço, deputado, até a próxima.
10: Obrigado, Vieira, um abraço para você, para todos, ótimo dia.
9: 4:07, Jefferson Fagundes, daqui a pouco a gente vai voltar a falar de eleições, recebendo aqui no estúdio também o deputado eleito pela primeira vez, Odair Tramontim. O Napoleão já foi prefeito, mandato inteiro, depois pela metade. O Tramontim já foi candidato 2 vezes a prefeito, perdeu as 2 eleições, ganhou essa como deputado. Já ele vai estar aqui no estúdio, mas agora vamos falar de Outubro Rosa, porque nós temos uma movimentação importante do Outubro Rosa nesse mês. Amanhã começa outubro, mas é um mês dedicado à prevenção do câncer de mama, Jefferson.
11: Exatamente, Rodrigo. 6:53, a gente fala de saúde, um tema muito importante. A Rede Municipal de Saúde aqui de Blumenau já começou essa programação do Outubro Rosa. Nessa programação, consultas, exames preventivos, testes rápidos, rodas de conversa e atividades de promoção de saúde nas unidades. O principal momento vai ser no dia D, que está marcado para 17 de outubro. Programação terá mutirões de atendimento, atividades de bem-estar em diversas unidades de saúde. Vou trazer algumas coisas que vão acontecer, tá bom? No AGF Velha, as ações serão realizadas das 8 ao meio-dia com mutirão de exames preventivos pré-agendados, auriculoterapia e serviços gratuitos de bem-estar. A partir das 9 horas, apresentação, né, da banda municipal ao público. Também no dia D, Rodrigo, nas unidades da Estratégia Saúde da Família, com ações voltadas à prevenção e aos cuidados com a saúde da mulher. As outras unidades terão atividades nos dias 2, 3 e 24 de outubro. O ESF Alfredo Reis terá atendimento em horário estendido nos dias 7, 14, 21 e 28, com consultas, exames preventivos pré-agendados, atualização cadastral, orientações de saúde bucal também, além de rodas de conversa. Com relação aos exames de mamografia, a Secretaria de Saúde também ampliou essa oferta, né? Informou que de janeiro a setembro a rede realizou mais 4.300 exames de mamografia de rastreamento e 824 de diagnóstico. Para ampliar, né, tem até mais de 1.000 mamografias agendadas até o mês de dezembro. Toda a programação com os horários, dias e locais, você tem à disposição lá no portal meninablu.com.br. Tem uma matéria bem completa trazendo as unidades, o serviço que vai ser realizado para você, mulher, tirar proveito, e para você que está nos ouvindo também replicar essa informação para todo mundo durante esse mês de outubro, o Outubro Rosa. Rodrigo.
9: A gente vai receber também nos próximos dias aqui no estúdio, né, o pessoal da Rede Feminina, né, pra gente falar e da importância dessa prevenção e do câncer de mama, essa campanha que é tão bonita, que é Outubro Rosa. Daqui a pouco vamos falar de saúde bucal, doutor Marlos Ovoz já tá aqui no estúdio também, vamos trazer ele aqui já ao vivo, e já vamos falar de outubro, hein? Daqui a pouquinho o Giro Oktoberfest 2026 estreando hoje aqui no Jornal da Menina, faltando 1 minutinho para as 7 agora.
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9: Vamos lá, Gabriel Lângaro. A informação agora é contigo ao vivo e da nossa unidade móvel.
13: Vamos lá, Rodrigo, destaco as principais informações do trânsito, né, ocorrências das últimas 24 horas, né, pelas quais eu começo. O General Osório, ontem, segunda-feira, ali na altura do número 2900, bairro Água Verde, teve uma ocorrência que envolveu, né, um Toyota Corolla conduzido por uma mulher de 29 anos, não teve ferimentos, e do outro lado, uma moto Honda Bis com placas de Blumenau. Essa condutora da moto, 43 anos, foi para o Hospital Santo Antônio devido aos seus ferimentos. Ela caiu na pista e sofreu ferimentos, foi para o Hospital Santo Antônio. Rua dos Caçadores, no bairro da Velha, teve um acidente que envolveu um Volkswagen Saveiro, dirigido por um homem de 62 anos, não teve ferimentos, e também, né, um Palio, que tinha na direção uma mulher de 48, essa ficou ferida em decorrência da batida e foi levada também para o Hospital Santo Antônio. Bairro Escola Agrícola, por volta das 5 horas da tarde, Rua José Deck, um Fiat Argo, conduzido por um homem de 41 anos, e uma moto Honda CG de Blumenau, né, um motociclista de 19 anos, sofreu ferimentos, recebeu atendimento do resgate e foi conduzido para o Hospital Santo Antônio, né? Essas são as principais ocorrências, movimentações das últimas 24 horas. Lembrando que todas as ocorrências que eu mencionei foram aquelas que precisaram do acionamento da Guarda Municipal de Trânsito, da GMT, que esteve até o local e fez também o laudo. Estou neste momento aqui na rua Engenheiro Dudek, daqui a pouquinho eu trago mais informações acerca da situação aqui na rua. Vejo que o trânsito já vai começando a se intensificar aqui nessa região da Ududec, próximo aqui o trevo do Terminal do Aterro, o trevo aqui da Parada 1, então o trânsito vai ficando um pouquinho mais complicado, até porque tem uma alteração importante aqui na rua Engenheiro Dudek, que daqui a pouquinho eu destaco também na nossa unidade móvel. O trânsito também vai ficando complicado na região norte, bairro Itopava Central, rua Dr. Pedro Zimmermann, no sentido centro da cidade de Blumenau. Motorista pode enfrentar mais dificuldades ao trafegar nessa manhã de terça-feira, até porque, né, a pista tá molhada, tem que dirigir com mais cuidado. Uma última informação também, via expressa, né, recebo informação neste momento, né, de uma ocorrência de trânsito, um acidente envolvendo carro e moto, né, sobre o viaduto ali da BR-470, já na ponta ali da via expressa, com a vítima, né, com ferimentos, né, duas viaturas empenhadas neste momento. Então daqui a pouco volto também com mais informações acerca dessa e outras notícias do trânsito de Blumenau junto com a nossa unidade móvel, Rodrigo.
9: Valeu, valeu, obrigado, é Gabriel Lângaro. O ouvinte até tá mandando pra gente aqui o Luiz Henrique, que é na 470 com a Via Expressa. Via Expressa, nesse momento, acidente, é sentido Indaial, acesso para BR-470, né? Onde faz aquela volta ali e vai sentido Indaial, sentido a Itopava Central, na Via Expressa, né? Quem vai sentido centro para o bairro. Nesse momento, acidente, então, na Via Expressa com a 470. Atenção aí para os motoristas. 7:02.
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9: É, e a chuva que não para, hein? Emily Ramos traz informações pra gente agora direto do Alerta Blue. Bom dia, Emily.
16: Bom dia, Rodrigo. Bom dia a todos os ouvintes da Rádio Menina. Nesta terça-feira, a instabilidade vai continuar aqui sobre a região do Médio Vale. Ao longo do dia desta terça-feira, vamos ter a ocorrência de chuva persistente com intensidade entre fraca e moderada, ocorrendo a qualquer momento do dia. Essa chuva, em alguns momentos, pode vir acompanhadas de trovoadas e, por isso, não dá para descartar aquele risco de chuva intensa em curto espaço de tempo de forma mais pontual por aqui. Ao longo do dia de hoje, o céu permanece encoberto por conta desse tempo mais instável e a temperatura mais amena. A máxima hoje vai variar em torno dos 18 graus. Apenas no decorrer da noite de hoje é que as instabilidades começam a se afastar aqui de Blumenau. E para amanhã, quarta-feira, a circulação marítima ainda vai manter a presença de nebulosidade com algumas aberturas de sol. A temperatura máxima para amanhã, quarta-feira, vai variar entre 22 a 24 graus. Da Defesa Civil de Blumenau, meteorologista Emily Ramos.
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9: Valeu, Emily. 13, 14 graus agora nas estações do Alerta Blue no Água Verde, no Parque Ramiro Ridger, 74. 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
9: Daqui a pouco a gente volta com mais informações aqui da Menina.
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9: Rádio Menina, tá virando um reloginho aqui, horário de Brasília, 7:06. Não vai perder a sua hora.
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9: 7:09, voltando aqui na Menina, agora vamos falar de saúde bucal, porque o doutor Marlon Lozovoy já está com a gente aqui, daqui a pouco vou conversar com o Dair Tramontini, deputado eleito pelo Novo, já está aqui na Rádio Menina também, vamos trazer mais repercussões aí das eleições de domingo, mas agora o doutor Marlon aqui conosco então.
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9: Tudo bem, doutor? Como é que tá a Cia do Sorriso? Bom dia.
4: Bom dia, Rodrigo, bom dia, amigos da Menina. Estamos lá, estamos aí, outubro chegando, né, Rodrigo? Então, é época de chope, de alegria, e alegria lembra o seu sorriso, né? Opa. Temos que estar com o sorriso em dia, né, Rodrigo?
9: Então, branquinho, bonitinho,
4: tem branquinho, né? Bonitinho, né? E hoje a gente vem falar um pouquinho aí sobre algumas dúvidas sobre as pontes móveis, né? Então, a gente sempre traz alguma curiosidade aqui na
9: ponte
4: na
9: móvel.
4: Rádio. Informação
9: boa para ponte de rio aí.
4: É, não tem a ver. Diz que o dentista é um pouco engenheiro porque faz ponte, sabe? Mas enfim.
9: Mas faz rápido ou faz demorado que nem os governos?
4: Não. Se for que nem o governo, daí o pessoal fica com aquela falha na frente, né? Então, as pontes móveis são peças realmente, próteses móveis, Rodrigo, que vem a substituir quando a pessoa tem ausência de um, dois, alguns dentes, né? E ela ainda possui alguns dentes na boca. Então a gente chama de ponte, é popularmente conhecido como ponte, né? Mas o nome correto são próteses parciais removíveis. Então essa peça, ela se encaixa ali nos dentes que a pessoa ainda possui e ela substitui aqueles uns que a pessoa perdeu. Então o pessoal, muitos já conhecem, né? Tem as peças móveis que elas têm grampinhos para ajudar a segurar, então, esses dentes móveis na boca, e algumas têm aquele metalzinho que aparece e tudo mais. Mas hoje eu venho falar sobre uma prótese que trouxe uma evolução nesse sentido estético, que são as próteses flexíveis. Então, aquele ganchinho que era um ganchinho de metal, exclusivamente, só tinha esse modelo, hoje em dia também tem próteses que a gente pode fazer um ganchinho, que é como se fosse um ganchinho plástico. Então ele é um material flexível parecido com a gengiva, ele é um material de uma cor rosinha e às vezes fica mascarado, então ele não tem essa exposição do metal escuro, né? Isso traz uma estética bem melhor, o pessoal gosta bastante, então é uma evolução, se chama próteses flexíveis, inclusive o material você segura na mão, ele é um pouco mais flexível. Os materiais acrílicos são mais duros, também existem as próteses móveis feita com material acrílico. Esse material, ele é mais rígido, ele traz também essa opção de cores, né? Mas normalmente esse material precisa ter então esses grampos, esses ganchinhos para se fixar aos dentes, que ajudam a segurar essas próteses móveis. Enquanto que hoje, com as novas tecnologias desenvolvidas, tem essas próteses chamadas próteses flexíveis, que pode sim então tirar aquele aspecto do metal para as pessoas que precisam usar sua prótese móvel. Então, condições que são indicadas isso, é óbvio que hoje, né, Rodrigo, a gente tem também os implantes, às vezes a pessoa tem um, dois, três dentes faltando, vale muito a pena ela se programar para fazer o implante, porque não vai ter uma peça ali, né, na boca que precisa ser removida. É óbvio que todas as peças móveis, elas têm um cuidado que é necessário, né? Ela não tem a mesma fixação como é o teu dente fixo, teu dente natural, ou mesmo o dente de implante, que esse sim consegue ficar fixo e substituir, imitar uma raiz de dente em um dente, né? Mas ela tem essa questão da manutenção, então a questão de não ter tanta segurança como é um dente fixo
9: e
4: da pessoa.
9: E ponte móvel é a mesma coisa que dentadura ou não, doutor? É diferente?
4: Isso, a gente dá como nomenclatura dentadura quando são todos os dentes, a pessoa perdeu todos os dentes, então ela é uma peça inteira, ela vai substituir todos, então a gengiva já não tem mais nenhum dente ali para ajudar a segurar. E as pontes móveis são chamadas quando a gente tem dentes ainda que vão ajudar a segurar essa prótese, que substitui alguns dentes faltantes, né? Então essa é a diferença.
9: Por isso que a ponte ali, para ligar um ponto.
4: Isso, como fosse a ponte, a analogia é exatamente essa, sim, né? E também tem a ponte fixa, que popularmente também só é falada, que daí é quando a gente consegue fazer desgaste, vamos colocar assim, nos dentes dos lados, e fica um dente do meio que estava faltando, ele fica junto numa peça fixada nos dos lados, então é chamado uma ponte fixa.
9: O sonho é chegar no nível de implante, que daí a coisa.
4: Isso são opções, melhor. Eu estava trazendo, existem pessoas que têm limitação, inclusive, Rodrigo, a se fazer o implante, às vezes por questão de saúde, ou até às vezes por questão financeira, né? Embora os implantes estejam muito mais acessíveis, mas a gente sabe que às vezes a condição da maioria da população nem sempre é fazer o investimento em implante, ou mesmo, pelo menos naquele momento da vida. E precisa, sim, sorrir, como eu falei, né? Ir para o October, sorrir, tomar o seu chopinho, né? Curtir com a família, fazer aquela foto boa no fim do ano, né, Rodrigo?
9: Sim, então, tá chegando, quando a gente vê piscado também em setembro, né? Setembro, também outubro, né?
4: É verdade.
9: Tava na minha cabeça setembro, já também outubro, já, né? Então o negócio outubro. Passa rápido, né?
4: Então as próteses móveis parciais ou totais, elas também, né? São amplamente utilizadas ainda.
9: Fixa pra bem, doutor, não cai quando vai comer alguma coisa, como
4: fixa
9: é que é
4: bem,
9: isso?
4: Tem que ter um bom planejamento, né? Por isso é importante você fazer também com um profissional de confiança esse tipo de serviço. São serviços tecnicamente um pouco mais difíceis, tem que ter uma habilidade, muitas vezes a gente se percebe que nem sempre a pessoa consegue acertar ali, né? Os profissionais, os colegas, acertar bem, mas realmente bem planejada e bem executada, ela resolve bem e sim, fixa, tem uma fixação, né? Que a pessoa fica com aquele dente caindo toda hora, né? As próteses inteiras dentaduras já são um pouco mais difíceis, porque imagine você, não temos nada para ajudar a segurar. Uhum. As pontes móveis ali tem o dente presente para ajudar então essa fixação, então elas são realmente amplamente utilizadas na odontologia para ajudar a gente a devolver o sorriso especial aí para as pessoas.
9: Legal, o negócio é ir lá e fazer uma avaliação, uma consulta lá com o senhor ou com os outros dentistas, né?
4: Com certeza, fazemos muito esse procedimento também lá na Cia do Sorriso, além de os implantes também para aquelas pessoas que às vezes até se planejam, mas chegam lá e falando pra gente, não, doutor, eu vou fazer realmente a minha ponte móvel agora, mas meu sonho é chegar lá, e elas chegam, e a gente vai no planejamento, vai na adequação ali para a pessoa conseguir se planejar realmente também a fazer e conseguir chegar no sonho do seu dente fixo, viu, Rodrigo?
9: Legal, gente. 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É só seguir ali, tem o doutor Marlon. Eu vi que esses dias apareceu o pai do Gil ali, né? Seu. Como é que é o nome dele? Seu Valdir?
4: Seu Valdir
9: Campos, pai do Gil Campos, né? Que trabalhou no rádio com a gente também. O seu Valdir também, homem do rádio, então um abraço pro seu Valdir Campos, que é seu cliente, lá, seu paciente.
4: Homem vozerão, né? Homem do rádio,
9: um baita goleiro, tá pensando?
4: Ah,
9: goleiro,
4: é? Né? Era também da bola, que legal, não sabia dessa informação, já vou conversar com ele.
9: Pega no pé dele, disse que você era frangueira, é verdade? Legal, lógico, enquanto a história, né? Quanta gente que já passou pela Cia do Sorriso ao longo desses quase 20 anos que tem a Cia do Sorriso aqui no centro de Blumenau. Doutor, sábado também atende, pra quem quiser ainda durante outubro, ou sábado vai dar uma segurada
4: sábado,
9: por causa do outubro?
4: Sábados também atendemos, horário de atendimento da 8 ao meio-dia e também durante a semana até as 7 da noite, Rodrigo. E deixar mais um recadinho que é referente ao Outubro Rosa, né? Nós sempre temos ações aí especiais para as mulheres nesse período, né? E convido então as mulheres que são realmente bastante cuidadosas e vaidosas com seus sorrisos, tem que se elogiar, elas realmente se preocupam com a prevenção, inclusive, parabenizar as mulheres, mas também dizer que a gente tem nesse mês de outubro condições especiais para atendimento às mulheres. E lembrar também, viu, Rodrigo, a gente inclusive faz abordagens, tratamentos para pessoas em também situação que estão passando por um processo aí de tratamento de saúde, cuidando realmente de um câncer, a gente também lá na Cia do Sorriso faz esse tipo de atendimento, que é um atendimento em conjunto, preparatório, algumas vezes para uma pessoa que vai entrar para um tratamento desse. Então, sim, só para exemplificar aí o tanto que a Cia do Sorriso está presente aí também na vida dos blumenauenses, você falou aí da história da Cia do Sorriso, nós temos mais de 20 mil cadastros, é claro que não atendemos todo mundo ao mesmo tempo, mas nesses anos todos, você veja, já mais de 20 mil pessoas passaram pela Cia do Sorriso.
9: Parabéns por esse atendimento tão importante, né? Que é esse atendimento humanizado, né? Isso é muito, muito importante mesmo. Então, um abraço para todas as mulheres aí, pacientes da Cia do Sorriso, e para aquelas que estão aí nessa luta, né, contra o câncer, que vençam e vão vencer, porque realmente as mulheres aí são porretas. Nós homens já somos meio mais devagar, né?
4: Somos mais frouxão.
9: A mulherada não desanima, né? Um beijo aí para todas as mulheres, pacientes e sorrisos, e para as mulheres também que estão aí nessa luta contra o câncer de mama também. Doutor Marlon, até a próxima então, forte abraço.
4: Grande abraço, sempre um prazer.
9: Valeu, obrigado aqui o doutor Marlon Lozovoy, da Cia do Sorriso, 7:19, o Gabriel Langaro tá me chamando, vamos com ele então.
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9: Como é que tá a situação aí da rua Engenheiro Dudê? Que só antes de você falar, Gabriel, só quero avisar aqui os nossos ouvintes que a nossa audiência tá mandando também para cá que tem uma queda de barreira do Gaspar Alto, perto ali do Pesque Pague. Até o ouvinte mandando que tem um carro trancando lá, passando em meia pista, mas tá bem perigoso, né? Já, além dessa mensagem aqui que foi de quem é que mandou aqui pra gente, pessoal da Blue Filmes, Películas e Envelopamentos, o Tiagão lá, um abraço, Tiago. Outros ouvintes também estão mandando aqui, o Jorge da Silva também mandou no WhatsApp sobre essa queda de barreira, é no Gaspar Alto, lá perto do restaurante do Gaspar, na região da Rua da Glória, né? Quem vai ali pro Gaspar, pelo Gaspar Alto, né? Pela região do bairro da Glória, região do Garcia, tem queda de barreira nessa região, né? Tem meia pista lá, tem carro também no meio do caminho, muita atenção aí aos motoristas. E na Dudê, que arrumaram asfalto aí, a pista que cedeu lá, ô Gabriel Langaro?
6: Vamos lá, Rodrigo, a situação, né, que corrigiram parcialmente, né, uma parte daqui da via ainda segue com um bloqueio. Vamos lá, vou explicar o que está acontecendo. Aqui na rua Engenheiro Dudê, né, mais precisamente entre a Fiat Rivel e o trevo da Parada 1, tem uma parte que começou a desnivelar, né, uma parte isso no sentido quem vai ao terminal do aterro, quem vai no sentido ao bairro Itopava Norte. Então, isso mobilizou as equipes da Secretaria de Obras, equipes da Secretaria de Serviços Urbanos e também da Geologia da Defesa Civil, né, chamou a atenção para vir corrigir esse problema. Então, vou fazer uma ordem cronológica, né? Eu vou trazer as informações em ordem cronológica. No último sábado, então, teve uma situação, né, em que as equipes vieram aqui para fazer o conserto, tiraram a camada asfáltica, fizeram a correção e depois reaplicaram a camada asfáltica. Só que uma das faixas aqui da rua Engenheiro Dudê, que no sentido ao bairro Itopava Norte, permanece, né, bloqueada até que, então, né, as equipes façam todo o estudo necessário para corrigir o problema de forma definitiva. Vale ressaltar que a Secretaria de Serviços Urbanos destacou que esse reparo é emergencial, então a prefeitura está estudando uma solução definitiva para o local, levando em conta, né, o impacto que isso teria, né, uma obra maior teria na estrutura física aqui da região. Por quê? Porque é uma região que o trânsito fica bem complicado, né, especialmente nesses horários de maior movimentação, bairro Itopava Norte, né, quem vai sentido Itopava Norte ou quem vem sentido também ao trevo do Celeiro. Essa semana a rua Pomerode, que é uma importante rota alternativa, também tem algumas intervenções por conta daquela tubulação ali da ETA 5, então, né, obras são necessárias, mas uma obra de maior impacto aqui na estrutura física exige um pouco mais de estudo. Então, uma das faixas segue bloqueada nesse exato momento, então o motorista precisa tomar muito cuidado, tomar atenção ao passar por aqui, porque tem os cones que estão interditando uma das faixas, que é a faixa da direita, né, por conta desse desnivelamento que ainda é possível observar por aqui. Lembrando que esse é um problema, Rodrigo, que se estende aí pelo menos 20 anos, né? O problema começou lá nas enchentes, nas chuvas, deslizamentos de 2008, né? Esse trecho aqui da rua Engenheiro Dudê, que teve uma parte que deslizou e desde então a estrutura viária segue sofrendo esses problemas. Mas agora, né, as próximas etapas exigem aí muito estudo por parte da Defesa Civil para ver como vai corrigir esse problema aqui na rua Engenheiro Dudê, que de uma forma definitiva, claro, que traga segurança principalmente para os motoristas, mas para quem tem o comércio também aqui nessa região que está desnivelando. Então, o trânsito vai complicando por aqui, porque, né, a parte que era duas faixas já não é mais por conta dessa interdição, até que a solução definitiva seja implantada e o reparo emergencial segue valendo aqui na rua Engenheiro Dudê. Rodrigo.
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9: Obrigado aí pro Gabriel Langer, daqui a pouco ele pode retornar a qualquer momento e com mais informações. 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
9: 7h24, rápido intervalo daqui a pouco. A seguir a gente já tá aqui no estúdio com o Odair Tramontim, deputado eleito. A última eleição do domingo. A gente vai conversar agora com no estúdio aqui com ele ao vivo, com ele repercutindo, claro, o resultado, né? As projeções, o trabalho na Assembleia Legislativa a partir de agora. Até já.
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3: 7:29 de volta aqui com você. A gente tá recebendo mensagem de trânsito aqui também, até a Sabrina que mandou um WhatsApp. Vamos colocar a Sabrina no ar rapidinho, dá tempo, né? 21026519, participe sempre com a gente aqui. O WhatsApp tá sempre liberado para sua participação.
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4: Bom dia, Rodrigo. Bom dia, ouvintes da Rádio Menina. Espero que todos estejam bem nessa terça-feira, pré-semana de Oktoberfest. E eu gostaria de tirar uma dúvida, Rodrigo. Estou passando aqui na frente da empresa Boa Vida e tem muitos carros, mas muitos carros mesmo, que estão utilizando a faixa de ônibus para passar, contornar o trânsito, né, que tem aqui. E eu gostaria de entender se a faixa de ônibus ela tá liberada para carro, porque a gente fica na fila para levar a criança para a escola, o pessoal passa na faixa de ônibus, corta a nossa frente e não tem guarda, nunca teve guarda nessa região, não tem placa avisando que a faixa de ônibus está liberada. Então, assim, eu gostaria de entender a situação, porque a partir do momento que eu consegui entender, eu começo a utilizar ou não a faixa de ônibus também. Obrigada.
3: Obrigado, até vamos fazer contato com a guarda de trânsito, pessoal lá da Secretaria de Mobilidade Urbana, agora o secretário Alexandre de Vargas, né? Pra gente entender meio, um pouquinho melhor, mas já resumindo para você, Sabrina, se não tem placa e se não tem guarda dizendo que pode andar no corredor, não pode andar. Se tem a placa, pode. Se tem o guarda dizendo, mesmo sem a placa, ó, o guarda sinaliza, você pode usar. Né? Mas também você não sabe onde é que acaba, né, a possibilidade de usar.

0: cidade que tem pouco guarda na rua, ajudando no trânsito, inclusive no domingo de eleição. Eu ouvi reclamação aí, ontem o pessoal veio falar comigo, ó, cadê os guardas e tal? Vamos colocar esses guardas na rua aí, secretário, vamos lá, os guardas, não é pra ficar só no celular aí olhando pra multar o pessoal, né? Tem que multar também, quem tá infringido tem que multar, agora tem que ajudar no trânsito. Vamos ajudar a fluir o trânsito da cidade, que não tá fácil, ainda mais com chuva, comecinho do mês, às vésperas da Oktoberfest. Já, já vamos falar de outubro, mas antes, vamos voltar a falar de eleições, 7h31.
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0: O Dair Tramontim, eleito deputado estadual, já falamos com ele domingo aí durante o resultado, ali as apurações, e agora tá aqui no estúdio. Parabéns aí pela vitória, promotor e deputado agora, são duas denominações, o salário vai aumentando, hein? Tudo bem? Bom dia.
2: Bom dia, Rodrigo, bom dia, ouvintes, é um prazer retornar aqui falar com vocês, tô muito feliz, muito contente, e agora retomando aí as atividades do ponto de vista profissional, eu que fiquei quase 3 anos aí desempregado, né? E agora estou já me reorganizando a vida aí para assumir as novas funções.
0: Ganha mais com promotor ou vai ganhar mais com deputado agora?
2: Eu não.
0: Já fez as contas?
2: Eu não me candidatei para ganhar dinheiro, né? Nem sei quanto que ganha um deputado. Isso para mim é absolutamente secundário, né? Você me conhece, sabe que eu primeiro arrumei a minha vida para entrar na política e não estou entrando na política para arrumar minha vida, porque política não é profissão. Infelizmente se transformou nisso, muito pior, se transformou num negócio, né? E é isso que faz com que a gente seja um país rico e o povo pobre. Então eu quero levar essa visão lá para a política, para dar essa contribuição, essa visão, esse tipo de postura.
0: E o senhor veio de baixo também, né? De família humilde, enfim, né? Lá de Campo Herê?
2: De Campo Herê, hoje é o município lá de São Bernardino, que eu tô muito feliz porque eu fui muito bem votado, meus amigos de infância. Rodrigo, eu fiquei muito feliz com essa eleição, porque é o reconhecimento, né? De uma trajetória, né? Eu tenho meus irmãos que ainda tiram leite de vaca, criam frangos, plantam literalmente na roça, então eu saí do cabo da enxada, tive uma trajetória que é improvável que alguém consiga isso. Sempre estudei em escola pública, por isso que eu fico enlouquecido quando vou visitar um colégio e vejo os colégios abandonados, capim para todo lado, professores desestimulados. Isso significa dizer que a gente está enterrando o nosso futuro. Então, a escola pública para mim foi a coisa mais importante, porque o meu pai tinha 8 filhos, né? Sem condições, eu tive que literalmente meter a mão na massa, como eu fiz agora na eleição, né? Na raça, né? Saí de casa com 17 anos, trabalhando de frentista de posto, servente de pedreiro, mas nunca perdi a capacidade de perseverar. E por isso eu cheguei até aqui, estou muito contente com esse resultado, que é o coroamento dessa trajetória.
0: 64 anos de idade, o Dair Tramontim fez 32.134 votos aí no domingo. E o Cadorim, Matheus Cadorim, que é do Novo, que é o primeiro suplente, o Novo fez uma cadeira, a única cadeira é do Tramontim na Assembleia Legislativa no que vem, ele fez 22.776 votos. Só aqui em Blumenau, o Tramontim fez 23.298. Só com a votação de Blumenau, o senhor seria o deputado do Novo eleito, o titular.
2: Por isso a minha gratidão com Blumenau, né? Eu recebi um presente de Blumenau que eu jamais imaginaria. Tudo isso. Então, se eu não tivesse saído da cidade, feito nenhum voto fora, Blumenau me elegeu. Então, eu devo literalmente a Blumenau essa eleição, até porque, Rodrigo, se não fosse assim, eu não teria chances, né? Eu mais ou menos imaginava isso, porque você acompanhou a minha eleição, eu não tinha dinheiro, não tinha estrutura partidária, não tinha gente trabalhando.
0: O senhor até andava de bicicleta, um dia eu vi o senhor na rua 15, por exemplo, 8:30 da manhã, o Tramontim aqui pedalando, né? Onde é que tá a campanha dele? O senhor primeiro priorizava um pouquinho também da saúde e ia de bicicleta
2: fazer as duas coisas ao mesmo tempo, né? Eu depois que passei a morar aqui no centro, morei 30 anos na escola agrícola, era num morro, então a locomoção sempre era de carro. Eu vim morar no centro e vi essa vantagem, eu só não ando de bicicleta aqui quando tá chovendo, inclusive agora que tá chovendo, eu vim de bicicleta, porque eu moro aqui perto, e é mais rápido, mais eficiente, e eu fiz a campanha literalmente de bicicleta, 80% das minhas andanças de bicicleta. Às vezes tinha uma empresa para visitar ali na Vila Nova, escola agrícola, saía um pouquinho antes de bicicleta, ia lá, daí para no outro lugar, um comércio

0: aqui numa Sim. empresa ali.
1: O senhor esperava mais ou menos votos em Blumenau?
0: Era o meu, mais ou menos era a minha expectativa, né? Porque coincide mais ou menos, Rodrigo, com aquela votação que eu tive na primeira eleição, que eu saí do anonimato, fiz 22.800 votos, na eleição para governador, que era uma eleição em que eu não tinha chance nenhuma, né? Uhum. Chegou no final, eu tinha 2-3% de intenção de votos, eu fiz 22.000 e poucos votos. Nessa última, para prefeito, que eu fiz 56, que foi uma campanha de diferente e tal, mas o meu patrimônio eleitoral pessoal, mais ou menos, girava na faixa de 20.000 votos, e era isso que eu esperava. Então, foi muito difícil essa campanha, porque ela foi uma campanha muito polarizada, né? 22 e 13. Então, para alguém com número 30 inserir ali numa listinha, na colinha, que eu via que as pessoas mostravam, era tudo 22 de cabo a rabo. O único 30 que tinha ali era o meu e, em alguns casos, ou em vários deles, do Gilson Marques, que foi também eleito. Então, é uma dificuldade grande, porque o eleitor foi meio passional o voto, assim, sabe? Tanto que a Ana Campagnolo, que não é da cidade, foi a mais votada aqui. Não sei se ela veio aqui na campanha, né? Então, não estou desmerecendo, uma excelente deputada, fez 300.000 votos, eu acho, perto disso. Mas então,
1: 387, quase 400,
0: Quase 400, para um deputado estadual, né? Então é uma coisa assim, fenomenal, né? Assim como a Júlia Zanatta, por exemplo, deve ter feito não sei quantos mil votos aqui em Blumenau, né? Nem é daqui.
1: 20 e poucos mil.
0: Isso. Então, essa eleição teve, porque o eleitor votou eleição nacional. Na verdade, essa eleição, a passada, foi assim, eles estavam olhando lá no Flávio Bolsonaro, no Jorginho, e lá no finalzinho, olha, quem tem para deputado? Mais ou menos essa é a expectativa que eu tenho, que foi assim que aconteceu.
1: E tem um trabalho fundamental, deputado, né? A gente vota, às vezes, com mais importância no presidente, no governador, mas é o legislativo que deixa governar, que orienta, que legisla, né? Que cobra, que fica em cima, que tem as emendas, agora no caso dos deputados. Então, o que Blumenau pode esperar do senhor na Assembleia Legislativa?
0: Bom, Blumenau...
1: E a nossa região aqui, né?
0: Eu serei um deputado regional, né? Embora o deputado é estadual, mas naturalmente eu vou cuidar da minha região aqui, das pessoas que me trouxeram até aqui. O que Blumenau pode esperar é um deputado que conhece de leis, né? Eu sei o que é uma lei boa e principalmente o que é uma lei ruim. A minha vida toda me dediquei ao direito. Eu serei um deputado fiscalizador, eu fui promotor, coordenador do GAECO, então eu tenho faro, tenho cheiro dos malfeitos, né? Como vai numa mecânica assim, o mecânico, quando tu passa com o carro Fusca ali, os carros mais velhos ali, na entrada da oficina, ele já ouviu ali, já sabe o que é, né? Então eu tenho essa noção. E tem agora essa questão das emendas, né? Que o deputado tem uma importância muito grande para a região. Então eu serei um deputado que vou cuidar daquelas demandas. As pessoas têm muita expectativa, né? Um deputado não tem tantos recursos assim, né? Tem aqueles recursos que serão aplicados com critérios de interesse público. Eu não tenho interesse em dar emendas para ganhar voto, não é assim que eu trabalho, não é assim que eu penso, não é assim que eu vou agir. Então, Blumenau pode contar comigo naquilo que estiver ao meu alcance. A região, o nosso Médio Vale, terá o meu olhar com muito cuidado, com muito zelo, com muita determinação.
1: Mas o senhor tem agora o novo Adriano, que é o vice-governador, então o senhor vai ser situação, obviamente, por tendência do partido aí ao governador.
0: O Rodrigo, eu sou um indomável, né? Já que falo muito essas expressões, eu não devo favor para ninguém, eu fiz uma eleição na raça, na sola, na saliva, no suor, que eu chamo a campanha do S. Então eu não tenho um vídeo do governador pedindo voto para mim, eu não tenho um vídeo do Adriano pedindo voto para mim, eu não devo absolutamente nada a ninguém que não seja aos eleitores que me colocaram nesse mandato. Então eu evidentemente tenho uma relação pessoal com o Adriano, uma amizade, já frequentei a casa dele, ele frequentou a minha, tenho muito respeito, acho que foi uma grande conquista para o Partido Novo e também para o governador. Vai ter um vice que não deve ser um só vice, ele deve ter funções executivas. Eu tenho uma relação pessoal com o governador Jorginho Melo, tenho respeito por ele, ele sabe quem eu sou, eu tenho o telefone dele, converso com ele, não sou abusado, né? Sei o meu lugar, mas todo lugar que eu vou, ele vem, me abraça, me conhece. Nós disputamos o governo junto, fizemos debates junto. Então, já fui lá uma vez fazer uma visita no Palácio. Ele queria que eu fosse prefeito de Blumenau, você lembra disso? Me convidou para ser secretário de Segurança Pública lá no começo do mandato dele. Então, eu tenho uma relação muito boa e eu vou usar isso, obviamente, porque tanto o Adriano quanto o Jorginho sabem que eu não sou de mal feitos, eles sabem que o que eu pedi vai ser para o interesse público. Então, eu estou muito animado com essa proximidade, não sou uma pessoa de embate, né? Já tem gente perguntando se eu, ontem, em uma entrevista, se eu faria um bloco aqui em Blumenau com o Napoleão, Marcos da Rosa, e se conversaria com o Jean Volpato, né? Se for para reunir recursos para uma determinada obra. É óbvio, né? Eu não tenho esse ranço, né? De dizer assim, porque é do partido tal, porque é daqui, de lá, pensa diferente. Não.
1: Você vai trabalhar a união mesmo
0: cidade.
1: Com o Jean Volpato do PT, não tem problema com
0: não,
1: isso.
0: Não, qualquer pessoa. Um jornalista perguntou se eu sentaria com o Jean Volpato. Eu nunca conversei com o Jean Volpato, né? Não temos nenhuma proximidade, mas é um deputado que foi eleito aqui na nossa cidade, né? O Marcos da Rosa, também não tenho relação nenhuma com ele, tenho uma relação de amizade com o Napoleão. Eu acho que a cidade precisa se reunir, então eventualmente precisa de um aparelho para o Santa Isabel ou para o Santo Antônio, e que um só deputado não pode. Vamos chamar os quatro, olha, é para nossa cidade, é para o blumenauense que nos elegeu. Eu estou sempre aberto para o interesse público. Então, se as pessoas quiserem saber o que o Tramontim vai fazer, vai trabalhar pela cidade, pela região, pelos catarinenses. Você já viu a minha idade, eu também não tenho sonhos de, vou fazer carreira política, vou fazer isso. Não, isso é para mim, é uma ação social que eu estou fazendo depois de aposentado. Vou te confessar uma coisa, quando eu me aposentei...
1: Você vai abrir mão do salário, já que é uma ação social ou não?
0: Eu não sei quanto é que ganha um deputado, vou olhar, porque também tem despesas, né, para você morar bem, fora.
1: Ganha muito melhor do que qualquer trabalhador, professor, por exemplo.
0: Óbvio isso. É. Mas eu não fiz campanha prometendo nada, nem isso, nem aquilo. Eu fiz uma campanha sem pensar nessas coisas, né? Vou fazer aquilo que tem que ser feito, né? Então, eu sempre disse, o Rodrigo, que quando eu me aposentasse, eu queria devolver para a sociedade aquilo que eu recebi. Eu fui promotor 35 anos, bom salário, trabalhei muito. Você sabe que eu saí daquela. A maioria dos promotores nem sabe quem são o nome deles, né? E eu saí fora, me dediquei, trabalhei. E agora eu estou colhendo os frutos dessa trajetória. E eu tinha pensado assim: vou trabalhar na PAI quando eu me aposentar, para eu não ficar parado, vou trabalhar no São Simeão, vou trabalhar no Santo Antônio, fazer alguma coisa voluntária. Uhum. Deus me deu essa oportunidade de exercer um mandato que vai fazer muito mais ainda, com mais possibilidade, e é isso
1: pra
0: que eu estou me apresentando.
1: Para reverter o social também.
0: Exatamente.
1: O senhor vai abandonar o cargo de deputado para voltar a ser candidato a prefeito ou não?
0: Mas as pessoas estão perguntando isso, eu nem paguei
1: normal,
0: as,
1: né,
0: contas da campanha,
1: né,
0: aqui ainda, então não estou nem pensando nisso, não estou projetando qualquer coisa. Eu sempre disse que eu estou a serviço de Blumenau, né? E o prefeito Egídio foi eleito no primeiro turno, ele precisa mostrar a que veio, não mostrou a que veio ainda, né? Eu acho que o grande cabo eleitoral da minha campanha foi o prefeito Egídio, pelo péssimo mandato que vem fazendo.
1: O ex-governo não foi cabo eleitoral do senhor? O ex-governo, o antigo governo? Das operações do GAE?
0: O governo do Egídio é o governo do Mário, né? Cria e criador, né? E tudo isso para mim é um balaio só. É o mesmo partido que estão aí já há 20 anos.
1: Mas é o partido do governador que tem o seu governo.
0: É todo mundo
1: que tem o seu partido junto.
0: Por isso que eu disse que eu sou absolutamente independente. Eu não fiz campanha batendo no governo. Você pode ver que nas minhas redes sociais eu não bati no Mário, não bati no Egídio, não bati no Jorginho. Eu sou um deputado absolutamente independente. Independente. E eu só chegaria assim, né? Tanto que você sabe que eu fui convidado pelo governador para ser o candidato do PL em Blumenau na eleição de 2024. Eu não aceitei, por quê? Porque eu não me aliaria a pessoas que estão usando tornozeleira eletrônica, que participaram de roubo de 120 milhões, que roubaram merenda de escola, que fizeram isso e aquilo. Eu não faço aliança com vagabundo, com pessoas indecentes, com pessoas que roubam o dinheiro das pessoas, do dinheiro público. Então, eu corri sério risco de não me eleger deputado. E assumir esse risco, porque eu só chegaria ao cargo de deputado se fosse assim. E assim cheguei, e vocês me ouvirão sempre com absoluta independência, fazer aquilo que o cidadão comum faria se estivesse lá, falar aquilo que o cidadão falaria se estivesse na tribuna da Assembleia Legislativa.
1: E quero agradecer o senhor por ter vindo mais uma vez aqui no nosso estúdio conversar com a nossa audiência, dessa vez com mais tempo aqui, depois do domingo de eleição. Parabéns aí pela votação e sucesso na Assembleia a partir de 1º de janeiro do ano que vem, deputado.
0: Muito obrigado, Rodrigo. Obrigado, Adriano.
1: Você acostumou com o deputado agora ou ainda não?
0: Eu sou o Tramontinho aqui, né? As pessoas me chamam assim, o Tramontinho aqui ali e tal. Então, muito obrigado.
1: Aquele da faca vai continuar lá?
0: O corte rápido aqui vai ser o... tu viu que eu sou faca na bota aqui, eu não... o meu caminho é reto, não tem rodeio, não tem...
1: Cuida para não se cortar com essa tua faca aí, né? Um abraço, deputado.
0: Um abraço, obrigado, muito obrigado, obrigado. Obrigado a todo mundo.
1: Obrigado pela participação aqui. 13 para as 8, vamos falar de outubro agora.
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1: Jefferson Fagundes e a informação.
3: A nossa contagem regressiva agora é de horas, né, Rodrigo? Para o início da 41ª Oktoberfest Blumenau. A Oktoberfest deste ano, Rodrigo, vai ter um reforço na segurança, né, durante os 19 dias de festa. Inclusive, né, até na semana passada esse esquema foi apresentado. Entre as medidas estão ampliação do vídeo monitoramento. Como é que vai funcionar isso? Com uso do reconhecimento facial, drones e o aumento de efetivo das forças de segurança. Serão mais de 400 canais de vídeo no evento, 20% a mais do que no ano passado, e mais de 100 câmeras de reconhecimento facial. A gente vai ouvir o Alexandre de Vargas, que é o presidente da Comissão de Segurança da 41ª Oktoberfest de Blumenau, que fala mais sobre esse assunto.
4: A gente trata a Oktoberfest como um laboratório de segurança. A gente investe, né, em planejamento, execução, né, com tecnologia, né, operadores dessa tecnologia, forças de segurança todas integradas. Dá muito certo, deu muito certo ano passado, foi um case de sucesso, um exemplo para o país. E aos poucos a gente vem aplicando esse exemplo de sucesso para toda a cidade. Né? No último mês, começou a operar na cidade uma central integrada de operações, né, de todas as forças de segurança. O mesmo exemplo que a gente aplicou na versão anterior da Oktoberfest e também nesse ano, né? Aumentou a nossa régua. Temos mais 12 mil metros quadrados para serem cobertos e monitorados, né? Mas com a integração efetiva das forças e, né, e a tecnologia, né, o nosso turista, o nosso visitante, tem muito a ganhar para aproveitar o evento.
3: Nada substitui a força humana. O pessoal da Intelbras estava falando do uso da inteligência artificial, que é uma realidade também na festa hoje, né?
4: Sim, exatamente, né? A tecnologia ajuda e muito, né, a fazer a identificação de alguma alteração, mas nada substitui aquele fine, né, do ser humano para fazer, né, o acionamento de um segurança, de um policial para fazer, né, a abordagem e a condução.
3: Alexandre de Vargas, né, que além de coordenar a segurança pública aqui do município de Blumenau, é presidente dessa comissão de segurança da 41ª Oktoberfest. Lembrando que essa central de controle eletrônico, né, vai ter 24 operadores para acompanhar 370 câmeras instaladas no complexo. Então, a Oktoberfest, ela quer se manter a festa mais segura desse porte no Brasil. E amanhã tem mais giro da Oktober. Todo dia a gente vai trazer uma notícia, uma informação, uma prestação de serviço para quem quer curtir a maior festa alemã das Américas. Rodrigo.
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1: 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É amanhã tem mais giro da Oktoberfest, né, Jeff? Inclusive, a nossa equipe ao vivo lá do Parque Vila Germânica nessa contagem mais do que regressiva. Amanhã começa a 41ª Oktoberfest, Blumenau, que beleza, né? Eu sou fanzaço da nossa festa e tomara que você também seja, porque essa festa é sensacional. É uma festa que qualquer cidade no país gostaria de ter, uma Oktoberfest como a nossa aqui de Blumenau. 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A gente faz o intervalo, daqui a pouco a gente está de volta então com mais informações aqui na Menina. 9 para as 8, tem as últimas de hoje já e tem o bistec, hein? O Marcão já tá chegando aqui.
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1: Vamos falar do bistec nessa terça chuvosa. Vamos dar passadinha no mercado, né, Marcão? Bom dia.
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1: 4 faltando para as 8. 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
1: Vamos lá pro esporte. Hoje começa, hoje não, amanhã começa o Lesc, é isso, Adriano Franco?
18: Amanhã, quarta-feira, Rodrigo Vieira, começa a Lesc e Blumenau sempre bem representado. A gente vai falar um pouquinho sobre essa competição estadual, que é as Olimpíadas Estudantis Catarinense. A Lesc vai acontecer em Lages. Blumenau vai levar uma delegação de cerca de 300 pessoas, entre atletas de 14 a 16 anos, como também técnicos e dirigentes. Antes mesmo da abertura oficial, a cidade já soma 6 medalhas na competição. O atletismo, disputado entre os dias 25 e 27 do mês anterior, no mês de setembro, deu aí 3 medalhas de ouro, uma medalha de prata e 2 medalhas de bronze. Das 18 modalidades da competição, a cidade de Blumenau compete em 11. A primeira equipe a entrar em quadra será o basquete feminino contra Tubarão, amanhã pela manhã, em partida válida pela fase de grupos. 300 pessoas estarão integrando a delegação de Blumenau. Amanhã inicia essa etapa estadual da Olesc, as Olimpíadas Estudantis Catarinenses. A gente tá de olho nesta competição, Blumenau tá dentro, a gente também estará acompanhando. É, Rodrigo Vieira, hoje será o último tango de Lionel Messi. É, o Messi vai se aposentar da seleção argentina. Lá no Monumental de Núñez, você conhece, já foi a Buenos Aires, às 20 horas, a seleção argentina vai enfrentar Benin. É, não é uma seleção de grande expressão no cenário mundial, mas será um dia em que possivelmente teremos mais de 80 mil telespectadores no Monumental de Núñez para acompanhar o último tango de Lionel Messi, que foi convocado, se apresentou à seleção argentina na última sexta-feira e vai entrar em campo nesta terça-feira para enfrentar Benin. Será o último tango de Lionel Messi, que com certeza, eu acredito que para os amigos, podem colocar em um top 5 dos maiores da história do futebol. E pra gente fechar, vamos falar de futebol europeu. Hoje, a atual campeã, a Espanha, entra em campo às 15 horas e 45 minutos pelo grupo A3. Vai visitar a Croácia. A Espanha lidera o grupo com 9 pontos em 3 jogos, 3 vitórias. No mesmo horário, teremos o English Team, a Inglaterra, em Wembley, vai receber a República Tcheca. É o futebol europeu e amanhã a gente tem o retorno do Campeonato Brasileiro. A gente traz detalhes aqui no microfone da menina, Rodrigo Vieira.
1: Valeu, Adriano. Abraço.
18: Abraço.
1: Valeu, Jeff.
3: Valeu, Rodrigo. Uma última informação rapidamente antes de fechar. A Polícia Civil informou que deflagrou agora pela manhã a Operação Passe de Mágica, que investiga suspeitas de corrupção, fraude em licitações e lavagem de dinheiro no município de Rio dos Cedros. 37 mandados de prisão, aliás, mandados de busca e apreensão, 37 no total, além de Rio dos Cedros, em Timbó e também em Blumenau. A justiça também determinou afastamento de agentes públicos e o sequestro de 23 imóveis, além de um bloqueio superior de 34 milhões de reais em bens dos investigados. A gente vai trazer os detalhes dessa informação durante o dia aqui na programação da menina. Uma ótima terça-feira a todos, Rodrigo.
1: Tá bom, valeu. A Defesa Civil mandou aqui pra gente, ó, pra ligar no 99 quando tiver queda de barreira lá no Progresso, que mandaram pra gente aqui lá no Gaspar Alto, né, que caiu barreira. Mas às vezes o pessoal passa, né, e tá escutando a rádio e liga na rádio. É assim que funciona, né? A gente orienta sempre, ó, 199, Defesa Civil. É, acho que a Defesa Civil não está sabendo, mas agora já está sabendo através da rádio. A rádio também é um meio de comunicação importante para muitas vezes alertar os órgãos públicos, é nosso papel aqui. Por isso que existe também o rádio, mas o canal oficial é 199, só para avisar então e reforçar aí com a nossa audiência. Chove nesta terça-feira, vem aí o show da manhã, vamos deixar a sua manhã ainda mais alegre, feliz, animada, né? O Alan vem aí com a Dai, com a Aline e amanhã a gente volta aí com muita informação a partir das 6 horas da manhã com mais Jornal da Menina, tem mais jornalismo também durante o dia de hoje. Amanhã em clima de outubro, por aqui, amanhã o ritmo vai ser de Oktoberfest, um Jornal da Menina especial aí de abertura da 41ª Oktoberfest, a maior festa alemã das Américas, serão 19 dias de festa. Tchau, gente, até amanhã.
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Meus queridos ouvintes da Rádio Menina, palavras de sabedoria de hoje. Teus filhos não são teus filhos. Eles vêm através de ti, mas não de ti, embora estejas contigo e não te pertencem. Esta é a razão de entender muitas vezes o sentimento de posse que nós temos dentro da família em relação de pais e filhos. Ele é meu, ela é minha. Doce ilusão do ser humano. Nada é nosso. Tudo foi criado por uma razão. Criados à imagem e semelhança do Criador. Portanto, pertencemos a Ele e na morte entramos nele, na volta para a casa dele, a casa do Pai. Por isso, faz sempre essa dimensão interior de que o outro você pode amar e respeitar e fazer acontecer a sua vida na dimensão da sua vida, vivendo a dimensão do amor e do bem. Um grande abraço, tenha

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cometeu excessos de novo, né? Diz que entupiu os encanamentos lá. Vamos lá, desse jeitinho a gente vai tocar até meio-dia o show da manhã aqui na Menina.

0: Mas chegou, tudo bem?
1: Tô na área, bom dia. Bom dia, Alan, bom dia, ouvinte. Estou por aqui, feliz. Hoje é... Quarta, terça. Meu Deus, feliz terça-feira.
0: Hoje é 6 de outubro.
1: Hoje é aniversário da minha filha, inclusive, mas bem-vinda, tô doida.
0: Bem-vinda à Terra.
1: Doida.
0: Onde é que você tava?
1: Meu senhor.
0: Ela não sabe nem que dia é.
1: Nem que dia hoje. Você tá vendo só.
0: Tá bom, é terça-feira.
1: E é terça-feira. Isso que eu dei. Ainda é só terça-feira.
0: Sabe que dia é amanhã? Amanhã é quarta.
1: É mesmo. Engraçadinho.
0: Show da manhã tá só começando. A gente vai brincar, vai se divertir, vai dar risada até meio-dia aqui na 97,5.
1: Já tem prêmio?
0: Ainda não. Mas então o WhatsApp tá liberado pra dar bom dia pra gente. 2102-6515. Eu acho que a gente vai soltar alguma coisa daqui a pouco.
1: É, mandar um bom dia, perguntar se a gente tá bem, se tá tudo certo. Fica à vontade, viu, gente?
0: Muito bem. A gente vai pro intervalo comercial e volta rapidão. Segura aí.
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0: meio-dia rola o show da manhã aqui na Menina.
1: Zezé de Camargo.
2: E aqui é o Luciano.
3: Essa é a nossa música, hein?

0: participação da menina. Voyage, voyage.
1: Essa aí tu arrasou, tá? Essa aí foi bom
0: galera,
1: demais.
0: Galera que
1: conta.
0: Curte um flashback adora essa.
1: Eu gosto também.
0: Teve o Gupene, Gabriel, Ed Brito e Samuel. Teve Zezé de Camargo e Luciano das Antiguinhas lá no comecinho do bloco. E daqui a pouquinho tem mais, Dona Dai.
1: Tem muito mais música boa por aqui. Vai ter horóscopo, vai ter prêmio. Eu acho que seu Alan ainda não abriu a mão. Tá aqui ainda com a mão fechada. Não tem prêmio por enquanto, mas aguardem.
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1: Exatamente.
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1: Achei bem específica essa tua puxada aí.
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1: Mas hoje a minha menina tá de aniversário. Eu posso participar?
0: Não, você não pode.
1: Ah, dá licença. Não pode nada também. Pode nada.
0: A promoção aniversariante da semana tá rolando no Instagram da Rádio Menina, tá bom? Menina FM Blue. Bora pro intervalo?
1: Bora, vamos.
0: Já tem fofoca do povo aí?
1: Opa, tá na mão.
0: Então tá bom.
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0: 8h44, bom dia.
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0: O que é que tá rolando na internet, Dai?
1: Vamos falar do nosso polêmico, nosso fofoqueiro preferido, Léo Dias. Ele participou aí de um canal que ficou cara a cara com 30 fofoqueiros e respondeu a uma série de perguntas polêmicas sobre os bastidores do mundo dos famosos. Entre os assuntos abordados, esteve a suposta briga com Virgínia Fonseca. Quando questionado sobre o motivo do afastamento entre os dois, Léo afirmou que não considera que existe uma briga. Reconheceu ter cometido um erro em uma declaração sobre a influenciadora e contou que tentou pedir desculpa por diferentes meios, mas não recebeu resposta. Durante o bate-papo, o jornalista também revelou. Aí é que entra o bafafá, entendeu? Ele revelou que tem aí 80 páginas de conversas entre Virgínia e Herbert, que é aí o melhor amigo da Virgínia, classificadas por ele como muita coisa bem problemática. Então a internet aí tá alvoroçada dizendo pra ele soltar o Léo Dias do Velho Testamento e soltar essas 80 páginas de fofoca. Já pensasse 80 páginas que te entrega assim de bandeja?
0: Será?
1: Ainda mais sendo famosíssima igual a Virgínia.
0: Será que ele vai soltar?
1: Será?
0: Será
1: não
0: que ele
1: sei.
0: Solta?
1: Não sei.
0: Será que ele solta?
1: Eu acho que ele tá com medinho agora, né?
0: Será que ele solta?
1: Acho que não.
0: Ah, eu acho que sim.
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0: Manhã da Menina Propaganda. Teve Péricles com JP lá no comecinho do bloco, Henrique e Juliano. E daqui a pouquinho tem muito mais.
1: Será que a gente... música boa, né?
0: Dá presente pra galera aí que tá nos
1: Zap? Eu acho que deveria.
0: Eu acho que não, porque daí a gente deixa a galera mal acostumada.
1: É, tu diz?
0: Dá presente todo dia. Eu acho. O que você acha?
1: Eu tenho um coração bom, né?
0: Não, você não tem um coração tão bom
1: assim,
0: não. Não tem. Eu te conheço há pouco mais de um mês, eu já cheguei à conclusão que teu coração não é tão bom assim.
1: É, sim, meu coração é bom. Eu tenho coração mole. Uhum.
0: Coração mole.
1: Tenho.
0: Então tá bom. Então eu acho que a gente pode dar alguma coisa.
1: O que tu vai querer dar?
0: Eu vou pensar e falo depois do intervalo, pode ser?
1: Tá bom.
0: Eu vou esperar o horóscopo pra
1: decidir.
0: Pode ser,
1: então. Ora. A gente deixa.
0: Deixa eu mandar meia dúzia de abraços, galera que tá no Zap. Ah, não, a gente vai dar sim, porque o nosso WhatsApp tá bombando aqui.
1: Tá vendo que a galera não é tão interesseira assim?
0: Ora, deixa eu
1: mandar. Acho que eles já pegaram a manha, na verdade.
0: É, eu acho isso também.
1: Acho que eles já entenderam já como é que funciona.
0: Ó, mas tem mensagem aqui, ó. Bom dia, seus lindos, eu quero participar do sorteio.
1: Ai, que tudo.
0: Vamos sortear um abacaxi aqui hoje. Imagina.
1: Não, um abacaxizão.
0: É que buscar um abacaxi.
1: Arrasou. E vão participar, tá? Tenho certeza.
0: É.
1: Uhum.
0: Mandar um abraço, meu amigão Arlan. Tá ligadaço aí com a gente, galera na Santos Auto Center. Galera lá na mecânica do Siloca, o Radinho tá sempre ligado na menina. O Benedito já mandou 665 mensagens aqui no nosso
1: WhatsApp.
0: O Benedito
1: sempre, né?
0: Ó, tá
1: toda
0: gravando,
1: vida.
0: Tá gravando um áudio de novo aqui, ó. Ó, um áudio só do Benedito, o último. Vamos lá, aqui, ó.
2: Ô, manda um abacaxi cheio de cachaça dentro, que eu tô de férias.

0: 9:01, bom dia.
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0: Ao vivo aqui nos estúdios, Gabriel Lângaro.
2: Oi, Alan, muito bom dia pra você, bom dia, ouvinte da Rádio Menina. Temperatura de 14,8 graus neste momento em Blumenau, tá friozinho, chuva leve aqui na região do centro. Teve uma operação da Polícia Civil, né, aqui de Santa Catarina, que deflagrou a Operação Passe de Mágica. A ação investiga suspeitas de crimes contra a administração pública nos municípios, né, ou no município de Rio dos Cedros, no Médio Vale do Itajaí. As equipes policiais cumprem pelo menos 37 mandados de busca e apreensão nos municípios de Blumenau, Rio dos Cedros e Timbó, incluindo a própria sede do Poder Executivo de Rio dos Cedros. As ordens judiciais foram expedidas pelo Tribunal de Justiça, né, o órgão responsável pela supervisão do inquérito. A ação teve início em 2025, ano passado, e se estendeu por cerca de 15 meses. O trabalho apura três frentes principais de atuação do grupo, que é a compra de imóveis por meio de terceiros com valorização decorrente de intervenções do Poder Público Municipal, no caso de Rio dos Cedros, direcionamento de licitações e contratos de obras a empresas vinculadas aos investigados e também a ocultação de recursos financeiros mediante o uso de dinheiro em espécie em empresas de fachada. Além dos mandados de busca, o tribunal também determinou o afastamento das funções públicas do prefeito e do vice-prefeito, além da secretária de Planejamento, Habitação e Meio Ambiente e de um servidor público, todos de Rio dos Cedros. A decisão judicial impôs ainda a suspensão de contratos e pagamento a empresas investigadas, proibição de contato, né, entre os alvos e pelo menos bloqueio de 35 milhões de reais. Operação segue em andamento com 120 policiais nas ruas, né, cumprindo esses mandados de busca e apreensão. Do jornalismo da Rádio Menina, Gabriel Lângaro.
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5: Ai, ai, ai, hoje o horóscopo é com a senhorita.
6: Hoje é comigo. Hoje...
5: Já recebeu o fax de João Bidu?
6: Não,
5: Bidon?
6: Hoje foi eu que papiei com os astros.
5: Ai, tá bom, tá bom, acredito.
6: A Aline me ensinou.
5: Ah, aprendeu bem. Oi, escolinha, hein?
6: Vamos lá, então. Áries, aproveite o astral favorável. No trabalho, sua criatividade ajuda a se destacar e ampliar contatos profissionais. A saúde se beneficia de mudanças, com disciplina reforçada pela lua em virgem. No amor, demonstre charme e esteja atento às possibilidades, especialmente à noite, para impulsionar sua conquista. A cor é azul claro, seus números 33, 06 e 32. Para você de touro, hoje relacionamentos se fortalecem com facilidade, especialmente durante o dia. No trabalho, as boas energias favorecem tarefas domésticas, com sua praticidade facilitando rotinas. À noite, a lua intensifica o seu charme, elevando o romantismo e garantindo momentos especiais na vida amorosa. Sua cor é azul esverdeado, seus números 49, 40 e 13. Geminiano, suas habilidades criativas se destacam, facilitando as tarefas e impressionando a chefia com raciocínio ágil. A lua em virgem valoriza as questões familiares. À noite, Mercúrio e Vênus fortalecem sua vitalidade e disciplina para cuidar da saúde. Já no amor, novos contatos e ânimos nas relações a dois. Sua cor é preto, seu número 18, 29 e 11.
5: Os astros não falam nada e se vai chover amanhã, na abertura de outubro, se vai ter desfile, se não vai ter desfile.
6: Não, não, é só signos, né?
5: É, mas não tem como perguntar. Tá, pra
6: não,
5: eles?
6: Não, isso não. Aí, eles... é, aí tem que ser com...
5: Vai que eles conseguem é falar com São Pedro.
6: Como é que é o da previsão? Aí tem que ser com ele.
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5: 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Agora tem

0: pouquinho animado, hein? Brilhação, louco apaixonado, tá lagaço quem de nós dois. Agora Marcos e Belucci, bora se acabar das antiguinhas.
1: Bom demais, bora, que hoje é só terça-feira. Semana tá se arrastando, né?
0: Tá engatinhando.
1: Ainda mais com chuva, né?
0: Tá indo.
1: Meu Deus do céu.
0: Ora, deixa eu mandar um abraço.
1: Deixa.
0: Eu tenho um amigo que ele é apaixonado. Eu tenho um amigo que ele um homem apaixonado, ele
1: é lindo de ver,
0: é,
1: né?
0: É lindo de ver.
1: É bonito demais ver um homem apaixonado.
0: 5 dias longe da amada.
1: Meu Deus do céu.
0: E aí, ela chegando agora na rodoviária, um busão estacionando, ele tá lá.
1: Que lindo.
0: Ele filmou o ônibus chegando, ele tá lá com rosas esperando
1: Nossa
0: ela.
1: Nossa senhora, hein?
0: Diz que vai desligar o celular agora e vai ligar só na quinta-feira depois do meio-dia.
1: E aí é problema.
0: É, diz que já passou na farmácia, comprou os medicamentos.
1: Pra não ter dor de cabeça, né?
0: Não. Pra as coisas funcionarem.
1: Ah, bom, pra funcionar melhor, né?
0: Meu amigo Beto, tu és o melhorzinho. Um abraço pro Beto aí do 1º de janeiro. Ele botou agora pra mim, Alan, 5 dias longe do
1: Deus
0: meu
1: é
0: amor.
1: Mais, 5 dias sem o Momô não dá, não.
0: O ônibus ia chegar às 9. Ele tá desde as 4 da manhã na rodoviária esperando.
1: Quase que
0: ela.
1: Ele foi lá ajudar o motorista.
0: É,
1: meu Deus do céu.
0: O motorista não tinha nem aberto a porta, ele já tava lá batendo. Abre, abre,
1: solta,
0: eu tô com saudades.
1: Meu mozão.
0: Um homem apaixonado é isso.
1: É lindo demais.
0: Ô Beto, vai devagar aí, Beto. Vai devagar. Um abraço aí pro Beto, toda a turma do 1º de janeiro,
1: não
0: nossos
1: vai
0: parceiros.
1: Vai queimar largada.
0: Aí. É. Ó, o veinho tá numa fase, academia,
1: tá
0: Monjaro.
1: Vendo? Tá vendo? É. Saúde aí, ó.
0: Galera que tá no zap aqui, deixa eu mandar um abraço. Bom dia, Alan e Dai. Estamos na escuta, na boleia do caminhão.
1: Olha.
0: Um abraço pra nossa equipe da Vila Têxtil. Galerinha na Vila Têxtil tá sempre com a gente, sempre ouvindo a menina. Que legal, que bacana.
1: Na boleia e ouvindo a gente, que coisa boa. Meu pai também tá na boleia essas horas, eu acho.
0: Deixa eu mandar um beijo pra Poli, tá ligadinha com a gente. Mandou foto aqui, ó, da espacionada de Frida. Ó, Poli de Frida.
1: Já, de Frida?
0: É, beijo pra Poli, tá ligadinha com
1: Meu
0: a gente
1: Deus, mas
0: também.
1: Hoje também a galera vai dormir tudo já com a roupa, né? Pra amanhã já tá todo mundo já trajado.
0: Intervalo e a gente volta rapidão.
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0: 9:21, bom dia.
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3: Blumenau abre amanhã a disputa da etapa estadual das Olimpíadas Estudantis Catarinenses, a OLESC, que vai acontecer em Lages. A cidade leva uma delegação de cerca de 300 pessoas, entre atletas de 14 a 16 anos, além de técnicos e dirigentes. Antes mesmo da abertura oficial, Blumenau já soma 6 medalhas. O atletismo, disputado entre os dias 25 e 27 de setembro, rendeu à cidade 3 medalhas de ouro, 1 medalha de prata e 2 medalhas de bronze. Das 18 modalidades da competição, Blumenau compete em 11. A primeira equipe a entrar em quadra será o basquete feminino, que vai enfrentar Tubarão na manhã da quarta-feira. Para o Esporte Total, Adriano Franco.
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9: Mais uma rodada de previsões astrais para você que tá aí do outro lado do rádio, esperando a mensagem dos astros.
10: Chegou a hora, chegou a hora. Para você de Câncer, as vibrações positivas favorecem finanças, podendo surgir dinheiro inesperado. No trabalho, uma mais atenta às novas oportunidades pode trazer ganhos ou negócios lucrativos. À noite, Mercúrio e Vênus aumentam a sorte. No amor, charme e boas vibrações facilitam conquistas e momentos românticos. Sua cor é marrom, seu número 42, 15 e 51. Para você de Leão, vejo disposição para projetos pessoais e boa proteção familiar com Mercúrio e Vênus à noite. No trabalho, tarefas que dependem de iniciativa têm sucesso e a Lua em Virgem favorece assuntos financeiros à noite. Já no amor, confie na sua intuição para se aproximar do crush, mas cuidado com o ciúme, hein? Sua cor é bege, seu número 14, 53 e 41. Virginiano, sua intuição afiada recomenda aí priorizar tarefas que podem ser feitas sozinho. Sua sensibilidade facilita perceber o que está oculto, então confie no seu sexto sentido. À noite, a lua no seu signo traz um clima ideal para a diversão. Para o amor, investir no diálogo pode fortalecer o seu relacionamento. Sua cor é violeta, seu número 54, 18 e 12.
9: Obrigado, dona.

0: Rock demais, hein? Everybody wants to rule the world.
1: Que enrolada, que enrolation.
0: Teve Danilo e Davi, turma do pagode. Daqui a pouquinho tem muito mais aqui no nosso
1: show. Muito bilíngue esse meu colega, gente.
0: Galera que tá no zap com a gente. Hoje eu tô dominando o zap, é que eu não passei o celular pra Day.
1: Tá tudo certo. Hoje eu tô no horóscopo, né?
0: Você não lembrou também. Galerinha que tá com a gente aqui,
1: hoje
0: ó.
1: Hoje tem bateria.
0: O Ron, que tá ligadaço com a gente. O Márcio, motorista de aplicativo, levando a gente de carona. A Neuza tá ligadinha com a gente. Beijo pra Poli, já mandei, né? A nossa Poli aí tá ligadinha com a gente também. O Rony Gabriel tá ligadaço com a gente. O Ivo tá curtindo a programação. A Samara tá ligadinha com a gente. A Kaki tá ligadinha com a gente também. Beijo pra Kaki. Toda essa galera que tá no zap hoje sem interesse, por quê?
1: Tá vendo?
0: Porque hoje a gente não vai dar nada.
1: Eu falei pra ti que nossos ouvintes não são interesseiros.
0: Mas
1: tu
0: eu tô...
1: que é linguarudo.
0: Mas eu tô bonzinho, porque lá no zap, lançamos agora, no zap não, no Instagram,
1: Instagram,
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0: Chegando o dia das crianças.
1: Meu Deus do céu, tudo em outubro,
0: Eu acho que dia das crianças a gente podia fazer uma promoção bem bacana com passaportes pro Beto Carreira.
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1: Pena que eu não posso participar, mas eu também acho.
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1: Não pode. E as minhas filhas fazem aniversário em outubro, início e final, e ainda tem dia das crianças, misericórdia. Já falei pra minha filha que eu vou dar um presente pra ela de aniversário, vai ser aniversário, dia das crianças, dia do índio, dia da árvore, Natal, vai ser tudo uma vez só.
0: Dia do índio também?
1: Dia do índio, de tudo, dia da árvore. Não tem como.
0: Vamos pro intervalo comercial e daqui a pouquinho deixa de ser mão de vaca, Dai.
1: Ai, não, gente. É duas, né, meu filho?
0: Deixa de ser mão de vaca. Ora, faz uns arroba aí pra pagar.
1: Ah, claro, aí sim.
0: Paga
1: faz
0: um arroba.
1: Pix, faz o pix.
0: Intervalo e a gente volta já.
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6: Mais uma rodada de previsões astrais, Dai.
7: Vamos para mais uma. Libriano, Mercúrio e Vênus favorecem a negociação financeira e merecem atenção às oportunidades de aumentar a renda. O trabalho em equipe é facilitado, incentivando a sair da zona de conforto para se destacar. Já no amor, um amigo pode ajudar a encontrar alguém novo e a sintonia com o parceiro permanece elevada. Sua cor é cinza, seus números 26, 51 e 17. Escorpião, boas energias no trabalho, ideal para avançar em suas ambições, com seu lado responsável ajudando nas tarefas. À noite, Mercúrio e Vênus elevam sua vitalidade e melhorando a convivência com amigos com a lua em virgem. No amor, seu lado sedutor se destaca, deixando o clima mais envolvente. Sua cor é rosa, seu número 3402 e 38. Sagitariano, há boas energias para estudos, planos de viagem e momentos de introspecção com Mercúrio em Vênus. No trabalho, seu estilo descontraído favorece o contato com clientes. Já no amor, uma paixão à distância ou pelas redes sociais pode acontecer, embora o humor possa ficar mais reservado à noite. Sua cor é azul, seu número 47, 61 e 52.
6: Obrigado.
7: De nada, meu querido. Precisando, tamo aí.
6: 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Agora tem Marília Mendonça.

0: Maiara Maraíza aqui no Show da Manhã da Menina. Teve Pedro Benício, Rio Negro e Solimões com Henrique e Juliano. Teve até Marília Mendonça no comecinho do bloco.
1: Nossa, essa é muito boa da Marília. Na verdade, todas da Marília são boas, né? Mas essa dali é daquelas antiguinhas dela que eu sou apaixonada.
0: Cara, e agora em novembro já vai fazer mais um ano, né?
1: Mais um ano.
0: Que loucura.
1: Eu lembro certinho quando eu vi a notícia na televisão. Tava lá em Camboriú na casa da minha mãe. Que tristeza, né, gente? Mas ela vai continuar aí, sempre na vida da gente, tocando as músicas dela, né? Que loucura isso, né? Porque
0: é
1: parece.
0: Louco.
1: A gente sabe que ela se foi, mas não parece, né? Que ela tá sempre no meio.
0: Cara,
1: sempre...
0: você liga o rádio, não tem um dia que
1: não toca.
0: Não sai ou ela com alguém, ou alguém com ela, ou ela sozinha.
1: Exatamente.
0: Na programação.
1: É muito doido isso.
0: Galera que tá no zap com a gente, deixa eu mandar um abraço pro Nivaldo. Tá chovendo um monte aí em Brusque, mandou até vídeo aqui pra gente. Valeu, Nivaldo. Abraço, amigão. Galerinha que tá com a gente aqui, ó. Quem é que tá embaixo das cobertas? Bom dia, sou a Sorane do bairro Itaupavazinha. Tô aqui debaixo das cobertas escutando vocês.
1: Posso mandar um abraço também?
0: Pode.
1: Tem aqui os nossos ouvintes, sabe de onde? Porto Belo.
0: Porto Belo, ouvindo
1: Porto
0: a gente.
1: Belo, tão curtindo a gente. A Mari, a Catinha, a Paty e o Gustavo estão trabalhando e curtindo a gente. Pedindo pra tocar um pagodinho aí, se der. Aí é
0: Vamos
1: com o Alan,
0: tocar.
1: Tá?
0: Vamos tocar.
1: Um beijo pra vocês, obrigada aí pela audiência, um bom trabalho.
0: A gente vai pro intervalo e volta rápido.

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1: 10:01, bom dia.
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1: Muito bem, ao vivo, aqui nos estúdios, mais uma vez, Gabriel Lângaro.
3: Alan, temperatura nesse momento de 15 graus aqui na região do centro de Blumenau, chuva bem fraca, né? Tempo segue assim durante toda essa terça-feira, conforme a previsão do Alerta Blue. E falando em tempo, né, dessas condições climáticas, teve um trecho ali de Gaspar que está exigindo ainda a atenção dos motoristas depois de um deslizamento de terra. A Superintendência de Trânsito já sinalizou o local, né, e a Secretaria de Obras e Serviços Urbanos acompanha toda essa situação. Neste primeiro momento, será feita a limpeza parcial da área, né? Como o solo permanece bastante encharcado, essa é uma etapa prevista. Tem previsão de chuva ao longo do dia, novas movimentações de terra podem acontecer, isso ali na estrada geral do Gaspar Alto, né? Que estamos falando, e por isso, as intervenções maiores vão ser realizadas somente após a melhoria das condições do terreno. Depois da estabilização do solo, o local será incluído na programação da Secretaria de Obras para serviços de contenção que são necessários. Gaspar permanece em alerta de risco médio para deslizamentos devido às chuvas dos últimos dias. Somente nessa madrugada foram 25 milímetros de chuva no município e a previsão indica continuidade das precipitações nos próximos dias. Aqui em Blumenau, segundo o Alerta Blue, condição para chuva e deslizamento em nível de observação. Para mais informações, acesse o portal meninablue.com.br. Gabriel Lângaro para o jornalismo da Rádio Menina.
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0: Mais uma rodada, última rodada de previsões astrais.
4: Nossa última, vamos lá. Capricorniano, hoje finalize ciclos que não acrescentam mais à sua vida e aproveite a energia de Mercúrio e Vênus. De manhã, concentre-se em concluir tarefas pendentes que exigem atenção. No amor, o apoio dos amigos pode impulsionar o seu coração, podendo surgir uma surpresa ou interesse por alguém próximo. Sua cor é azul marinho, seus números 17, 08 e 51. Aquariano. As estrelas favorecem parcerias, trabalhos em equipe e colaborações, principalmente pela manhã. No bem-estar é importante buscar ajuda ou apoio durante o dia. Já no amor, os relacionamentos continuam fortes, indicando avanços em namoros. Para solteiros, um flerte pode evoluir rapidamente. Amém, hein? Sua cor é azul turquesa, seus números 59, 23 e 40. Firme e forte no amor aí, viu,
0: Alan? Não pode mexer nas coisas.
4: É, tá vendo? Não mexi.
0: Você tá mexendo nas coisas aí, João Bidu manda o fax.
4: No amor,
0: tem que ler do jeitinho
4: fortes
0: que ele manda.
4: Não, mas tá bem do jeitinho aqui, ó. Pisciano, hoje o ambiente de trabalho exige esforço dobrado, mas seu foco ajuda a adiantar tarefas. Na saúde, é hora de ajustar hábitos e praticar exercícios pela manhã. No amor, o período favorece conexões emocionais e sedução, especialmente à noite. Aproveite o momento. Sua cor é magenta, seus números 34, 43 e 16. E assim
0: acabou.
4: Finalizamos.
0: Acabou. Magenta? Mas que cor!
4: Nossa, e é bonita, tá?
0: Mas é mais fácil
4: tu
0: falar
4: fala
0: verde,
4: magenta,
0: amarelo.
4: Mas é um rosa assim, tão bonito, tão bonito.
0: Vai falar rosa, então.
4: Eu ia dizer, mas o nome magenta, tu olha assim, meu Deus, né?
0: Já dá ranço.
4: Dá ranço, só de ler.
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0: músicas que embalam a Oktoberfest. E a gente não tá somente com aquelas músicas que embalam os pavilhões da Vila Germânica. A gente tá também apostando nas músicas que embalam os desfiles na Rua 15 de Novembro.
1: Boa!
0: Ano passado a da Vaquinha foi um estouro. E esse ano tem muita novidade, tem muita coisa bacana. Em primeiríssima mão tem música nova aqui, ó, do Vox 3.
1: Olha!
0: Meu amigo França, um abraço. Galera do Vox 3, eu já falei com o França. Eles vão passar por aqui ao longo da Oktober pra bater um papo, fazer uma folia com a gente. Aliás, todas as bandas estão convidadas. Meu amigo Marquinho, banda do Barril, galera da Cavalinho, essa galera toda é sempre muito bem-vinda aqui aos estúdios da Menina. E agora a gente vai tocar uma novidade, porque esse ano vai ter uma novidade aí nos desfiles. O nome do carro é, eu vou arriscar, eu não sei se tá certo, mas é o Dartzell Courier.
1: Nossa!
0: É, mensageiros de bicicleta, uma homenagem aos entregadores que ajudaram no desenvolvimento econômico da região. Entregadores na época entregavam pão e leite. Eu acho que essa turma vai trocar o leite pelo chopp esse ano.
1: Será?
0: Eu acho. Mandar um abraço, meu amigão André, meu compadre Álvarozinho.
1: Nossa, os desfiles do ano passado.
0: Dona Alcione, galera que faz parte dessa turma aí que vai desfilar.
1: Os desfiles do ano passado rendeu, tá? Ia passando assim, ó, eu só ia estendendo a mão. Eu tomei o Denberg, eu tomei caldo de cana, eu tomei chopp, meu, de tudo.
0: É,
1: de
0: mesmo,
1: tudo.
0: Né?
1: Só ia estendendo a mão assim, ó, e pedindo, opa, opa.
0: Eu já tenho que me preparar aqui, então, porque
1: já.
0: No dia depois do desfile, a senhorita não vem trabalhar.
1: Nossa, um Denbergzinho assim, ó, foi só, ó, tome.
0: Vamos curtir o Vox 3, música nova aqui na programação.
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0: Oktoberfest, que começa amanhã, Dai.
1: Opa, já vou dormir de traje hoje.
0: É mesmo?
1: Já vou dormir de
0: frida. Bem de frida amanhã?
1: Vou, com certeza.
0: Ah, então tá bom. Amanhã, se São Pedro colaborar, rola o primeiro desfile, de abertura da Oktoberfest pela Rua 15 de Novembro. Amanhã começa a folia aqui em Blumenau.
1: Ele vai colaborar, sim.
0: Ele vai.
1: Vai.
0: Não joga água no nosso chopp, não.
1: Justo no primeiro, né? Poxa.
0: Ora. Todo mundo eufórico, todo mundo esperando aí pelo... Se tem uma coisa que o blumenauense gosta, é de desfilar e de ver desfile.
1: Essa vai ser a minha segunda Oktober. A primeira eu peguei no finalzinho. Eu tava no finalzinho já, mas deu pra sentir um pouco de como é. Essa eu vou conseguir aproveitar desde o início.
0: Legal, bacana. Galera que tá no zap com a gente, a Fernanda tá ligadinha com a gente. Beijo pra Fernanda. Deixa eu mandar um abraço aqui, ó, pro Israel, tá ligadão com a gente. É, tem mais. Galera da banda Cruzeiro, curtindo a programação. Temos música fresquinha. Manda pra gente.
1: Opa.
0: O Luizinho tá ligadaço aí com a gente. Valeu toda a turma aí da banda Cruzeiro, tradicional também, nos pavilhões da Oktoberfest, da nossa Vila Germânica. Tem mais, deixa eu mandar um abraço aqui, ó. Manda um alô pro pessoal do... Ah, é pra mandar depois das 11. Então tá bom. É o que eles começam a escrever e lá no final eles mandam depois das 11.
1: Quase que complica a gente.
0: Agora
1: né?
0: É 10h20, vamos deixar pra depois então.
1: Eu acho que eu sei o porquê.
0: É?
1: Acho que sim.
0: Por quê?
1: Não vou dizer.
0: Não, agora
1: vai,
0: fala.
1: Se ele não falou, vou falar.
0: Agora fala.
1: Não, deixa quieto.
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0: pressa, é pressão.
1: Eita, nós.
0: Sobe e desce.
1: Música é boa, né? Vai bombar aí no verão.
0: É boa?
1: É boa. É chiclete, né? É chiclete, não adianta. Essas músicas chicletinho aí.
0: Eu vou deixar esse comentário contigo.
1: É, sabe aquelas músicas chatas que mesmo que você não gosta, mas ela fica na tua cabeça? Tu escuta, ela fica na tua cabeça?
0: Eu não vou dar o meu comentário.
1: É tipo as vozes da nossa cabeça. É. A gente tenta silenciá-la, mas não dá.
0: Da tua cabeça.
1: Ora. Claro, eu falo comigo mesma. Reunião todo dia.
0: É mesmo?
1: Tem que ter, né?
0: Rola isso, é?
1: Rola.
0: Eu tô começando a ficar com medo.
1: Principalmente se a gente tá medicada. Rola reunião, rola briga.
0: Tá tomando tarja preta certinho?
1: Tô, tá tudo certinho, tudo ok.
0: Então tá bom. Galerinha que tá curtindo a programação, menina, deixa eu mandar beijos e abraços. É, Maria Helena fazendo um ensaio de fotos ouvindo a gente.
1: Olha
0: a Maria Helena aqui fazendo um ensaio de fotos, que coisa mais fofa. Olha isso. Que coisa mais linda.
1: É um nenenzinho.
0: É um nenenzinho.
1: Que coisa. Cabe na palma da mão olhando na foto. Que coisa mais linda.
0: Mandou pra gente. Beijo aí pra Chay.
1: Que Deus abençoe. Muita saúde.
0: Ah, que legal. Tem mais gente ouvindo a gente. O Edson tá ligadaço curtindo a programação. Meu amigo Júlio, galera lá no Caça e Tiro Garcia Jordão. Quinta-feira vai ter costela, hein?
1: Ai,
0: quinta-feira vai ter costela.
1: Eu só escuto que vai ter costela, que vai ter peixe, que vai ter isso, vai ter aquilo, mas não vejo nada chegando, né?
0: Não, peixe não teve.
1: Nada vindo, né? Nada
0: peixe
1: vindo.
0: Não teve.
1: Não, tu vive falando aí churrasco e tem caldo de peixe, pirão, não sei das quantas.
0: Teve o caldo, esqueceram do peixe.
1: Ah,
0: só.
1: Tá. É. Ah, mas tá bom, tá valendo também um caldinho.
0: Um abraço, turma. Quinta-feira tem costela, hein? Então
1: delícia.
0: Tá bom. Deixa eu mandar um abraço pro Getúlio. Getúlio é o nosso Masterchef lá.
1: Olha.
0: Tá mandando...
1: É aquele que faz com a luva, não?
0: Não, que faz com a luva.
1: Com a luva.
0: O que assa linguiçinha com a luva é outro.
1: Ah, tá.
0: É o Bruno. É o Bruno.
1: Ah, então tá bom.
0: O Bruno é o nosso...
1: Mas fica bom, o que importa, né?
0: O Bruno é a nossa Ana Maria Braga.
1: Olha, assa que chique.
0: Coloca a luvinha pra assar linguiça.
1: Que chique.
0: A gente vai pro intervalo comercial e volta rapidão, segura aí.
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0: Chovendo em Blumenau, temperatura 15 graus. 10h40, bom dia.
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0: Que tá rolando na internet, dona Dai?
1: Opa, vamos falar da vida dos outros, que da nossa tem muita gente falando também. Thaís Carla anunciou o fim do relacionamento com o empresário Fabrício Camargo após cerca de 20 dias. Segundo a coluna, a influenciadora recebeu mensagens de outras mulheres com relatos sobre o empresário e decidiu ouvi-las antes de tomar uma decisão. Após refletir aí sobre as conversas, Thaís afirmou que escolheu encerrar a relação e destacou que passou a reconhecer melhor seus próprios limites. Essas conversas me fizeram refletir e eu fiz a minha escolha, declarou aí a influenciadora e também afirmou, hoje eu sei o que é negociável para mim e o que não é, reforçando que prioriza a própria paz e seus valores. Olha ela, tá mudada, né?
0: Quem?
1: Meu Deus do céu, a Thaís Carla.
0: Não conheço.
1: Nossa senhora, tá irreconhecível mesmo.
0: É famosa?
1: Tá irreconhecível, tanto de aparência quanto do jeito, assim.
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0: seu corpo nu. Panda, o poeta da música brasileira.
1: Ai, coisa linda. Eu amo as músicas do Panda. Amo.
0: Vai na feijoada do Panda?
1: Com certeza.
0: Vai.
1: Ou nem que seja de penetra.
0: É.
1: Nem que eu tenha que ir lá na frente ficar berrando.
0: Só ver se não vai comer um Burger King antes.
1: Ai, que ódio. Não me lembra, não me lembra. Não, não vou comer. Quero me acabar na feijoadinha.
0: Eu não gosto de fofoca.
1: Mas feijoada é perigoso.
0: Mas uma amiga minha, ela foi no evento gastronômico final de semana. E aí ela tava com um pouquinho de fome. Ela matou 2 x-bacon antes de ir no evento gastronômico,
1: mesmo?
0: Cristiano Silva.
1: É
0: quem?
1: Mesmo?
0: É. Uma amiga minha.
2: Você
0: me conhece, você sabe que eu não gosto de fofoca.
2: Não, você não mente.
0: Eu não minto. Aí é que tá, isso é verdade.
1: E aí
0: essa amiga minha, toda chiquetosa.
1: É. Pior que foi mesmo,
0: roupa chique, porque o evento lá é chique.
2: É chique.
0: Negócio. É. Um abraço, meu amigão Rodrigo, galera do Buffet Schmidt aí em Brusque. E aí ela foi no show do Traia Velha.
1: Que ódio.
0: E ela tava com um pouquinho de fome.
2: Pouquinho?
0: Um pouquinho. Comeu 2 x-salada antes de ir pra lá. Parou no Burger King,
1: eu
0: matou 2 x-salada.
1: Que raiva. Cheguei lá, os pastel com camarãozinho saindo com o rabinho pra fora, sushi, polvo. Meu Deus, eu olhei pra mim e falei,
0: eu não conseguia comer.
1: Vontade no banheiro, botar o dedo na goela. Mas nisso que dá pobre em evento chique, né? Nisso que dá, né?
0: Tá vendo? Tá vendo como é verdade?
2: É. Eu aumento, mas não invento.
1: Tá vendo? Pior que tá bem assim mesmo.
0: Ai, ai, ai. Ah, deixa eu mandar um abraço aqui, ó, ao Murilo. Aquele que pediu pra mandar recado depois das 11. Ele mandou aqui, ó, pra Michele. Ela vai estar ouvindo depois das 11.
1: Ah.
0: Fala que ela é muito especial na minha vida, Alan.
1: Ai, que lindo.
0: Tá romântico.
1: Nossa,
0: hoje,
1: não é nem
0: hein?
1: Quarta-feira, né?
2: Já ganhou o dia.
0: Ganhou
1: tá
0: o dia.
1: Ora, já fez a boa já de hoje.
0: Que é isso? A Fernanda tá ligadinha com a gente. Beijo pra Fernanda. Deixa eu mandar um abraço pro Dirceu, motorista de aplicativo. Cara, como tem gente do aplicativo ouvindo
1: bastante,
0: a gente.
1: Tá.
0: Legal, turma. Obrigado pela carona sempre. Pra você que tá andando aí pelo aplicativo agora, não importa qual é, se é Uber, se é isso ou aquilo, dá 10 estrelinhas aí pro motora, tá bom?
1: É, só de tá ouvindo a rádio aqui, ó.
0: Intervalo e a gente volta já.

0: 11 horas em ponto.
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0: Ao vivo aqui nos estúdios, agora falando sério, Cristiano Silva.
2: Vamos lá, bom dia Alan, bom dia Dai, bom dia você ouvinte da Rádio Menina. Trago agora os destaques do Jornal da Menina, segunda edição, que vai começar a partir do meio-dia. Prefeito, vice e secretária de planejamento de Rio dos Cedros são afastados por suspeita de corrupção. Mandados foram cumpridos nesta manhã em Rio dos Cedros, Timbó e Blumenau. No trânsito, deslizamento interdita a Estrada Geral do Gaspar Alto. Vacina que protege contra pneumonia e meningite passa a ser ofertada para idosos aqui em Santa Catarina. A gente vai trazer também informações da previsão do tempo, comentário do Prisco, esporte. Tudo isso a partir do meio-dia no Jornal da Menina. Segunda edição, posso mandar mais um abraço? Bruno mandou uma foto aqui pra gente, inclusive tá curtindo aqui, ó, Rádio Menina 97.5, nosso chefe de cozinha, Bruno.
0: O Bruno é aquele que a gente falava agora há pouco, que é um dos meus amigos que manda bem pra caramba na cozinha. É o que coloca a luva pra assar linguiça. É verdade.
2: Isso é você que tá falando.
0: Mas é, o Bruno, ele faz aquele churrasco caprichado, ele coloca a luvinha pra...
2: Tá ouvindo aí, Bruno?
0: É verdade.
2: Um abraço.
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0: Menina! O tempo todo com você, tamo de volta. 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Tamo junto, hein? Até meio-dia aqui na 97,5. Você gosta de Henrique e Juliano?
14: Eu amo Henrique.
0: Você vai no show do Henrique e Juliano?
14: Eu espero que sim.
0: É?
14: É.
0: Comporte-se.

0: Luizão. Que honra demais poder estar aqui, viu?
1: Você tá doido.
0: Obrigado, gente. Obrigado.
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0: da manhã.
1: Bom demais da conta. Quase
0: ela
1: me engasguei.
0: Tava cantando aqui.
1: Quase me engasguei.
0: Ela tava cantando.
1: Eu amo, gente. Um clássico, um clássico.
0: Ora, a gente curtiu o Guilherme Benuto. Essa Aline gosta de cantar. Você viu aquele videozinho dela cantando a música do Guilherme Benuto? Eu duvido.
1: Ah, eu já. Duvido. Quando toca, ela canta aqueles corredores. Ela bota aquele gogó pro jogo.
0: Mas não é sempre.
1: Não?
0: Não.
1: Ah, é só quando tem um.
0: Não, só quando ela
1: quando
0: contente.
1: Ela acorda felizinha.
0: Só quando coisas acontecem.
1: Só quando o passarinho canta pra ela, né?
0: É.
1: Já tô sabendo, já.
0: Luana Prado, Menos é Mais, Henrique e Juliano. Essa foi a nossa sequência. Hoje, mesmo sem dar nada no WhatsApp, o WhatsApp bombou.
1: Tá vendo? Tá vendo como nossos ouvintes não são só interesseiros?
0: Ora, Michele tá ligadinha com a gente. Beijo pra Michele. O Paulo Ferreira de Navegantes ouvindo a gente. Tá sempre curtindo a gente lá no litoral catarinense. A Rosana ligadinha. Beijo pra Rosana. A Leonete ligadinha com a gente. Beijo pra Leonete. Muita gente aqui no Zap, tem mais. A Dani tá ligadinha com a gente.
1: Beijo,
0: Gaspar,
1: Dani.
0: Ouvindo a gente. Valeu,
1: Dani. A galerinha
0: Dani.
1: De Gaspar tá sempre curtindo mesmo.
0: Ah, legal. Tem mais aqui, ó. O Edilson. O Edilson tá sempre ligadão com a gente. Galera lá na mecânica, Bauler. Rogério, toda a turma, um grande abraço. Aquele meu amigo que trabalha com jardinagem, o Ricardo.
1: Participa, coitado.
0: Participa lá do Sempre Amigos. Coitado nada.
1: Ele tá curtindo,
0: ele tá aproveitando as férias.
1: E as férias prolongadas aí, né?
0: E vai até ano que vem.
1: É, porque essa chuva aí é do El Nino, né?
0: Um abraço, Ricardo. Tá ligadaço aí com a gente também. Vamos pro intervalo?
1: Bora, tá chegando ao fim já também, né?
0: Vamos lá.
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0: 11:23.
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3: Será o último tango, o adeus de Lionel Messi, que se despedirá da seleção argentina em um amistoso contra Benin, hoje em Buenos Aires, onde é esperada uma grande festa para homenagear o astro. Após mais de duas décadas a serviço de seu país, o craque de 39 anos entregará para sempre a braçadeira de capitão e celebrará sua última noite com a camisa albiceleste no estádio de maior capacidade da América do Sul, o Monumental de Núñez, que possivelmente na noite desta terça-feira terá 85 mil espectadores. O duelo entre Argentina e Benin, que marcará a despedida de Lionel Messi vestindo a camisa da Argentina, inicia às 20 horas, horário de Brasília. Para o Esporte Total, Adriano Franco.
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6: Ah, que legal, tamo de volta para mais uma sequência aqui na 97,5. Essa é a Rádio Menina de Blumenau. Agora tem Jads e Jadson.
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1: É complicado, viu?
0: Natan e Zé Vaqueiro aqui no show da manhã.
1: É complicado.
0: Da esses Natans, né? Quando não é o Natan, é o Natanzinho.
1: Natanzinho, Natanzão.
0: Natanzão, é. Jeito Moleque, teve Jades e Jadson das antiguinhas.
1: Boa também, gosto muito.
0: E daqui a pouquinho tem mais.
1: Tem mais ainda?
0: Último bloco. Opa. Já vai terminar, tá acabando lá no WhatsApp. Ah. Ou melhor, no nosso Instagram. Eu tô trocando hoje o WhatsApp pelo Instagram, você viu?
1: Vamos fingir que nada aconteceu, vai.
0: É porque hoje no WhatsApp não teve prêmios, mas lá no nosso Instagram tá bombando a promoção dos dois tem use pro Hotel Fazenda Casarão do Vale. A gente tá batendo 2.000 recados. Caramba. Em 2 horinhas de promoção.
1: Todo mundo querendo curtir o feriadinho, né?
0: Cara, o Casarão do Vale tá espetacular, uma super estrutura, aquela piscina gigante, gigante, com água quentinha, a fazendinha, almoço da fazenda, aquele cafezão da tarde, tá tudo incluso no Day Use, tá bom?
1: É, já escutou aquela música? Nunca vi, nunca fui, só ouço falar.
0: Comporte-se, faça por merecer.
1: Tá bom, tá
0: quem
1: bom,
0: sabe?
1: Eu já entendi agora.
0: Abraço, meu amigão Frank, toda a turma aí do Casarão do Vale, tem 2 Day Use lá no nosso Instagram dando sopa, o sorteio rola sexta-feira.
1: Arrasou.
0: Já pensou aproveitar
1: já pega
0: o feriadão?
1: Sexta-feira, final de semana, nossa senhora, bom demais a conta.
0: Mas não esquece de seguir a gente. Tem
1: não
0: gente
1: adianta
0: que...
1: seguir as regras e não seguir aí, né?
0: É, o ouvinte, ele é emocionado, ele quer ganhar, ele quer participar,
1: não
0: mas não vê as regras.
1: Não julgo que eu também sou assim.
0: O nosso perfil, ele é aberto. Então você vai encontrar a menina FM Blue.

0: deixar o recado, vai fazer tudo que tem que ser feito. Mas esquece de seguir a gente.
1: Exatamente.
0: Não esqueça de seguir.
1: Aí menina, se você ganhar, não vai ganhar.
0: A gente tem que fazer um novo sorteio, porque regras são regras, dona Dai.
1: Exatamente. Regras estão aí para serem seguidas.
0: Intervalo?
1: Bora.
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1: Chovendo em Blumenau, temperatura 16 graus. 11:40.
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0: bora?
1: Bora. Bora comer? Bora almoçar? Que saco vazio não para em pé?
0: Chega, deu por hoje. Amanhã, a partir das 8, mais do que nunca no clima de Oktoberfest amanhã.
1: Coisa boa.
0: Amanhã começa nosso Oktoberfest. Que São Pedro tranque as torneirinhas, que não jogue
1: por
0: água
1: favor.
0: No nosso chope. Amanhã, desfile de abertura. Cerimônia de abertura depois lá no Parque Vila Germânica. A gente vai estar acompanhando tudo nas nossas redes sociais. Você vai poder acompanhar tudo bem de pertinho, tá bom? Menina FM Blue lá no Instagram, no nosso portal também com muita notícia, sempre com a turma do jornalismo. Galera que tá chegando daqui a pouquinho, meio-dia, com o Jornal da Menina, segunda edição, dona Dai.
1: Agora no horário certinho, né?
0: Agora, até sexta, né? Sexta começa de novo.
1: Ah, sério?
0: Sexta começa de novo.
1: Mas a alegria de pobre dura muito pouco, né?
0: Amanhã, a partir das 8, tem mais Show da Manhã com o patrocínio de Altenburg, Posto Márcio, Blue Ideias, Suprema Pizza e Cooper Atacarejo.
1: Custa pouco ser feliz. Então vamos? Gente, obrigado pela audiência, obrigado pela companhia de sempre aí, ó, tá vendo? Sem interesse.
0: Um
1: beijo pra
0: hoje,
1: vocês, tu viu só? Um beijo pra vocês, bom almoço e até amanhã, se Deus quiser e assim permitir, estaremos de volta a partir das 8 com mais um Show da Manhã. Deixaremos vocês aí, ó, em ótima companhia. Só
0: Victor
1: não enxergo
0: e
1: daqui.
0: Victor e Léo.
1: Victor e Léo, até amanhã. Fui.
0: Abraço, turma. Na sequência tem o Jornal da Menina, segunda edição. Tchau.

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0: Deslizamento interdita parcialmente Estrada Geral do Gaspar Alto.
1: A área passa por limpeza, novos serviços dependem da estabilização do solo.
0: Transporte coletivo vai ter operação especial durante a Oktoberfest.
1: Sistema terá 945 viagens extras, com linhas ligando bairros ao terminal Proeb.
0: Blumenau inicia a programação do Outubro Rosa com mutirões e exames de prevenção.
1: Dia D será realizado em 17 de outubro com atendimentos em unidades de saúde.
0: Vacina que protege contra pneumonia e meningite passa a ser ofertada para idosos em Santa Catarina.
1: Mais de 37 mil doses do imunizante foram distribuídos aos municípios catarinenses.
0: Agora os destaques do setor policial e do trânsito com Gabriel Langaro.
2: Prefeito, vice-secretária de Planejamento de Rio dos Cedros são afastados por suspeita de corrupção. Essa operação que também focou Blumenau com mandados de busca e apreensão. No trânsito, reparo emergencial mantém interdição parcial na rua Engenheiro Udo Deck e daqui a pouco tem os detalhes.
1: Temos ainda o Adriano Franco trazendo o seu destaque do esporte. Boa tarde para você, Adriano.
3: Boa tarde, Jefferson Fagundes, Cristiano Silva, Gabriel Langaro. Blumenau disputa etapa estadual da ULESC a partir de amanhã. Liga das Nações, atual campeã mundial, entra em campo na tarde desta terça-feira. E falaremos também sobre a despedida de Lionel Messi vestindo a camisa da Argentina. Eu trago os detalhes nesta edição do Jornal da Menina, segunda edição.
0: Valeu, muito obrigado, Adriana. Até daqui a pouco. Tem ainda também a previsão do tempo, comentário de Cláudio Prisco Paraíso e muito mais no Jornal da Menina, segunda edição, que está começando.
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1: Excelente início de tarde para você que acompanha a Menina FM através do 97.5 no seu rádio ou pelas plataformas digitais. Estamos ao vivo no Facebook, YouTube, aplicativo Menina Play e portal meninablue.com.br. Temperatura agora na casa dos 16 graus, temperatura amena e a chuva ela persiste. Em alguns momentos com maior intensidade, em outros momentos com menos intensidade, mas as instabilidades elas continuam e a meteorologia está apontando, né, que áreas de instabilidades associadas à atuação, né, dessas áreas alongadas de baixa pressão seguem atuando aqui na região do Médio Vale do Itajaí, inclusive nas próximas 3 horas, ocorrência de chuva persistente, de fraca a moderada. Esse monitoramento do tempo foi de agora a pouco, às 12h01, a divulgação dessa informação por parte da Defesa Civil aqui do município de Blumenau. Até 1h da tarde, muitas informações para você, inclusive a previsão do tempo detalhada no nosso segundo bloco. Boa tarde, Gabriel Langaro, e boa tarde também, Cristiano Silva.
2: Olá, boa tarde para você, Jefferson Fagundes. Uma ótima tarde para o ouvinte da Rádio Menina 97,5. Cristiano, boa tarde.
0: Boa tarde, Gabriel. Boa tarde, Jefferson. Boa tarde, você ouvinte da Rádio Menina. Hoje é celebrado o dia do prefeito e também o dia do tecnólogo.
1: Jornal da Menina, segunda edição, já está no ar. 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A coordenação de jornalismo da Menina FM em Blumenau é de Marcos Roberto Jana. Você que nos acompanha pelo rádio, pelas plataformas digitais, pode fazer contato, um contato direto com o nosso jornalismo através do WhatsApp 2102-6519. 2102-6519.
0: 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A gente abre o Jornal da Menina, segunda edição.
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0: Meio-dia e 8 minutos, vamos agora com os destaques dos principais portais da internet, começando com os destaques nacionais. Mapa mostra quem teve mais votos para presidente e governador por sessão de 108 cidades. Ainda também, Lula venceu em 64 países, Flávio em 36. Esse é o mapa dos votos no exterior. Ainda também, Moraes autoriza semiaberto para Débora do Batom, condenada pelo 8 de janeiro. Nunes Marques avalia julgar a anulação da pena de Bolsonaro após o segundo turno. Bolsa dispara e dólar cai. Ainda também, escala 6-1. Senado mantém calendário, mas votação do texto ainda é incerta. Aqui em Santa Catarina, os destaques de hoje. Investigação busca câmeras e celulares que estavam com vítimas no helicóptero, aquele helicóptero que caiu com o cantor Rick na Serra Catarinense. Ainda também, trabalhador morre prensado por contêiner durante carregamento no Porto de Navegantes. No portal meninablue.com.br, operação afasta prefeito e vice de Rio dos Cedros e cumpre mandados também aqui em Blumenau. Estrada Geral do Gaspar Alto tem trecho afetado por deslizamento de terra. Reparo emergencial mantém uma faixa interditada na rua Engenheiro do Deque. Daqui a pouco, inclusive, a gente vai falar mais sobre esse assunto. Denúncias de teleentrega de drogas levam à prisão de dois homens na cidade de Gaspar. Ainda também tem informações lá sobre a OLESC, que vai ter quase 6 mil atletas na sua 25ª edição, que acontece na Serra Catarinense. Esses e outros destaques você confere lá no portal meninablue.com.br. Acesse e fique bem informado. Agora, 12:10.
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0: A gente está em linha agora com o secretário de Saúde de Blumenau, Marcelo Lanzarin, para a gente falar sobre Outubro Rosa. Blumenau terá uma programação especial aí dedicada, né, às mulheres, e é claro, também à prevenção e também à discussão a respeito desse assunto que é extremamente importante. Muito boa tarde, secretário. Seja bem-vindo aqui ao Jornal da Menina, segunda edição. O que está previsto aí para ser realizado agora nesse mês de outubro?
6: Bom dia, Cristiano. Bom dia aos ouvintes da Rádio Menina. Nós temos uma série de atividades aí previstas durante o mês de outubro nas nossas unidades de saúde, justamente tratando desse tema tão importante que é a prevenção do câncer de mama, mas o nosso objetivo é muito além, é que as nossas unidades de saúde, inclusive, estejam disponíveis aí em alguns horários estendidos, com uma programação voltada para a saúde da mulher, inclusive. Com palestras, orientações, além de exames, claro, focados aí na prevenção do câncer de mama, mas também exame preventivo do colo do útero, alguns outros exames, por exemplo, como testes rápidos também para sífilis, hepatite, HIV, enfim, uma série de programações que vão acontecer nas nossas unidades de saúde ao longo do mês de outubro, Cristiano.
0: Hoje, secretário, quando uma mulher tem algum tipo de suspeita, né, o primeiro passo é qual? Ela é atendida lá na sua unidade de saúde de referência. Aí, se existe alguma suspeita, qual é o caminho que é percorrido até o momento que ela tenha que fazer algum diagnóstico? E se caso isso for confirmado, como é que funciona esse trabalho na rede municipal de saúde?
6: Cristiano, Blumenau é uma grande referência em oncologia. O Hospital Santo Antônio, inclusive, recebe aqui mais de 52 municípios, encaminham seus pacientes para cá para o tratamento e acompanhamento na oncologia do Hospital Santo Antônio. Uma vez da suspeita com relação ao nódulo, né, já que estamos falando no mês de outubro, é o mês de prevenção do câncer de mama, a mulher ela vai procurar a sua unidade de saúde, a unidade de saúde próxima da sua casa, o profissional o médico vai fazer a avaliação, ele vai solicitar um exame. Um dos exames que nós utilizamos tanto para o diagnóstico e vale lembrar também para o rastreamento, ou seja, aquele exame preventivo, é a mamografia. A mamografia de rastreamento, que é aquela que é realizada a cada 2 anos, a partir dos 40 anos, para aquelas mulheres que têm histórico na família, serve como um exame preventivo. Mais uma vez, feito o diagnóstico, ela tendo um nódulo suspeito, ela vai ser encaminhada, a própria unidade de saúde encaminha ela através do ambulatório de oncologia do Hospital Santo Antônio, e ela vai fazer todo o acompanhamento necessário para o tratamento, inclusive se for de fato diagnosticado que é algo maligno, para que ela possa receber o tratamento e é o acompanhamento no ambulatório de oncologia do Hospital Santo Antônio.
0: O exame de mamografia, que é extremamente importante para isso, aqui em Blumenau, a rede pública oferta também, e até o fim desse ano deve ter algum aumento de número de exames, até por conta agora do mês de outubro.
6: Sem dúvida, Cristiano, nós estamos fazendo mutirões de exames de mamografia e, além disso, nós contratamos aí mais de 1.000 exames que já estão sendo disponibilizados para que as mulheres possam agendar e realizar o exame preventivo de mamografia. Vale lembrar que se eu tenho já uma suspeita diagnóstica, esse acompanhamento é feito lá no Hospital Santo Antônio e muitos até questionam e às vezes ficam angustiados, claro, uma vez de um diagnóstico ou uma suspeita de câncer, mas é importante ressaltar que o Hospital Santo Antônio é um dos únicos hospitais do estado de Santa Catarina que consegue, conforme inclusive a legislação que está prevista, até pela deputada Carmen Zanotto, à época, inclusive enquanto esteve em Brasília, hoje prefeita de Lages, mas definiu como prioridade o atendimento e a mulher, uma vez feito o diagnóstico do início, né, da investigação até o desfecho do tratamento, isso deve ocorrer em pelo menos 60 dias. E o Hospital Santo Antônio é um dos únicos hospitais do estado que consegue realizar todo esse acompanhamento, esse processo, portanto, tranquilizar as mulheres que eventualmente possam ter um exame alterado, né? Porque elas vão estar sendo bem assistidas aqui no Hospital Santo Antônio, que é um grande hospital de referência em oncologia, Cristiano.
0: Após esse trabalho, né, de recuperação, se caso a mulher necessitar passar por uma cirurgia, esse acompanhamento depois é feito também em parceria com a Rede Feminina, porque a gente sabe que elas também desenvolvem, né, esse trabalho de atendimento das mulheres mastectomizadas, mulheres que estão em recuperação?
6: Exatamente, Cristiana. A Rede Feminina tem essa característica de acompanhar, não só de fazer o trabalho preventivo, porque elas também fazem esse trabalho lá. A Rede Feminina faz justamente, como você falou, o acompanhamento dessas mulheres que fizeram a mastectomia e que precisam se reabilitar. Então, a Rede Feminina contribui muito no atendimento dessas mulheres. É um trabalho belíssimo que é feito em parceria também com a Secretaria Municipal de Saúde.
0: A recomendação, então, para a mulher, quando ela fizer o autoexame, encontrou algo suspeito, que procure o mais breve possível, então, uma unidade de saúde ou a sua unidade de saúde de referência.
6: Exatamente, Cristiano. Lá ela vai receber, ser acolhida pelos profissionais de saúde e vai receber os encaminhamentos necessários aí para que se possa dar andamento ao tratamento. E é importante também ressaltar o quanto o diagnóstico precoce, ele de fato faz a diferença. Hoje, se nós conseguirmos detectar um nódulo, né, que tenha menos de 1 centímetro, essa mulher tem 98% de chance de cura. Então, é importante estar fazendo seu exame periodicamente, não só o autoexame, mas também procurar a sua unidade de saúde. Agora, no mês de outubro, se intensificam as ações, né, relativas ao câncer de mama, mas vale lembrar que durante todo o ano as nossas unidades de saúde estão abertas e também trabalhando justamente na prevenção não só do câncer de mama, mas diversas outras doenças, como também o câncer de colo de útero, que aliás, durante o mês de outubro as nossas unidades de saúde também vão estar fazendo a coleta do exame para detecção precoce do câncer de colo de útero.
0: O câncer de colo de útero, inclusive, que existe vacina para tentar prevenir, né, secretário?
6: Também, muito bem lembrado, Cristiano, de fato, o Sistema Único de Saúde, ele disponibiliza essa vacina contra o HPV, o vírus, o papiloma vírus humano também é o grande responsável pelo câncer de colo de útero, e o SUS disponibiliza essa vacina para os adolescentes, então é importante também procurar a unidade de saúde, eles vão orientar com relação à vacinação, que começa a partir dos 9 anos de idade, são realizados 3 aplicações, e é de fato uma vacina extremamente importante porque previne sim o câncer de colo de útero nas meninas e outras doenças também, como o próprio câncer de pênis nos meninos, que também está relacionado ao HPV, ao papiloma vírus humano.
0: Secretário de Saúde de Blumenau, Marcelo Lanzarim, muito obrigado pela sua participação aqui no Jornal da Menina, segunda edição. Uma boa tarde para o senhor.
6: Obrigado, Cristiano, uma boa tarde a todos os ouvintes da Rádio Menina.
0: Tá, então, são informações importantes, né? E é sempre melhor a prevenção, então é importante que você, mulher, procure a unidade de saúde, né? Percebeu algo diferente, vá até a sua unidade de referência, converse lá com os médicos, com as atendentes, lá você vai ser encaminhada também, e todo o mês de outubro é dedicado a esse tipo de discussão, de exame, de informação, mas é claro, isso é algo que tem que ser feito durante todo o ano. Agora, 12:19.
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0: 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A gente vai para um rápido intervalo comercial, na volta até a previsão do tempo. Gabriel Langro também chega com informações do setor policial. Hoje pela manhã tivemos uma operação contra a corrupção. Prefeito, vice e secretária de planejamento de Rio dos Cedros foram afastados por suspeita de envolvimento. Voltamos já.
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0: Meio-dia e 22 minutos, voltamos com o Jornal da Menina, segunda edição. Daqui a pouco a gente vai falar mais a respeito do transporte coletivo para a Oktoberfest Blumenau. Festa começa amanhã, vai ter uma operação especial aí nos 19 dias do evento. Agora vamos com a previsão do tempo.
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0: Temperatura neste momento aqui na cidade de Blumenau, 16,2 graus, tempo fechado, uma garoa caindo aqui na região central da cidade. E quem vai trazer todos os detalhes da previsão do tempo pra gente, direto do Alerta Blue, é a meteorologista Emily Ramos. Boa tarde, Emily.
3: Boa tarde, Cristiano, Jefferson e todos os ouvintes do Jornal da Menina. No restante desta terça-feira, a instabilidade vai seguir aqui sobre a região de Blumenau. Vamos ter a ocorrência de chuva persistente com intensidade entre fraca e moderada. Em alguns momentos, essa chuva pode vir com trovoadas e que, inclusive, não dá para descartar aquele risco de chuva intensa em curto espaço de tempo de forma mais pontual por aqui. Ao longo do dia de hoje, o céu permanece encoberto, temperatura mais amena e a máxima variando entre 17 a 19 graus. Somente no decorrer da noite de hoje, as instabilidades começam a se afastar aos poucos. Já para amanhã, quarta-feira, a circulação marítima ainda mantém a presença de nebulosidade, com aberturas de sol e condição para chuvisco isolado em alguns momentos da quarta-feira. A temperatura máxima varia em torno dos 23 graus na tarde de amanhã. Da Defesa Civil de Blumenau, meteorologista Emily Ramos.
0: Muito obrigado pelas informações, Emily. Ela que trouxe todos os detalhes da previsão do tempo, agora meio-dia e 24 minutos.
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4: Vamos atualizar as informações da segurança pública. Gabriel Lângaro trazendo todas as notícias aqui pra gente, começando por uma movimentação na manhã desta terça-feira. Prefeito, vice-secretária de planejamento lá de Rio dos Cedros foram afastados de suas funções. A suspeita é de corrupção, Gabriel.
5: Exatamente, não só corrupção, né? Tem uma série de possíveis crimes que a Polícia Civil está investigando, né? Entre eles, claro, corrupção, lavagem de dinheiro. É a Operação Passe de Mágica. Pois então, né? O município de Rio dos Cedros foi o principal alvo dessa ação. As equipes policiais cumprem 37 mandados de busca e apreensão que valem, né, para as cidades de Rio dos Cedros, Timbó e também Blumenau, incluindo, né, a sede do Poder Executivo da cidade de Rio dos Cedros, então. As ordens judiciais foram expedidas todas pelo Tribunal de Justiça de Santa Catarina, né, que é o órgão responsável agora pela fiscalização do inquérito. A investigação começou no ano passado e, segundo as informações, se estenderam por pelo menos 15 meses. O trabalho tem apurado três frentes principais de atuação desse grupo, né? Esse grupo estaria atuando em três frentes diferentes. Uma, na compra de imóveis por meio de terceiros, com valorização depois, decorrente de intervenções do próprio poder municipal. Outro, direcionamento de licitação e contratos de obras e empresas vinculadas aos investigados. E, por fim, a ocultação de recursos financeiros mediante o uso de dinheiro em espécie em empresas de fachada. Além dos mandados de busca e apreensão, o Tribunal de Justiça também determinou cautelarmente o afastamento das funções públicas do prefeito, do vice-prefeito, da secretária de Planejamento, Habitação e Meio Ambiente e de um servidor público de Rio dos Cedros. A decisão impôs ainda suspensão de contratos e pagamentos a empresas investigadas, proibição do contato entre os alvos, sequestro de 26 imóveis e bloqueio de bens. Esses bloqueios atingem pelo menos 34,6 milhões de reais. A operação mobilizou e continua mobilizando equipes da Polícia Civil, 120 equipes, apoio da Polícia Científica. Todo o material recolhido durante as buscas será submetido agora a uma análise pericial para subsidiar a continuidade de todo o processo de investigação.
0: Inclusive a prefeitura de Timbó, né? Porque a operação também acabou sendo cumprida na cidade de Timbó. A prefeitura lá emitiu uma nota dizendo que não foi alvo de mandado de busca e apreensão no âmbito dessa operação. Nenhuma diligência foi realizada nas dependências da prefeitura ou em órgãos da administração municipal. Já a Prefeitura de Rio dos Cedros ainda não se pronunciou oficialmente sobre a situação. Ainda no setor policial, Gabriel, teve um homem que foi preso após agredir o filho autista e ameaçar a companheira.
5: Exatamente, uma ação, né, da Polícia Militar envolveu violência psicológica contra a mulher e lesão corporal leve. Foi no fim da tarde de ontem, em Gaspar. Segundo a polícia, a mulher relatou que o companheiro chegou em casa embriagado e, após perceber que tinha comprado um tênis, né, pro filho, esse tênis não servia, né? Ele teria atingido o menino no rosto com o calçado. A criança, segundo o relato, é autista e ficou em estado de desespero. Ainda conforme a mulher, o companheiro também teria feito ameaças psicológicas contra ela. Diante dos fatos, os policiais deram voz de prisão ao homem, que teve os direitos resguardados. Os envolvidos foram orientados e encaminhados para a central de polícia para os procedimentos legais que são cabíveis. E que situação agora, né? Agrediu o filho autista porque o tênis, né? Percebeu que o tênis que ele comprou não tinha servido na criança. E aí pegou esse tênis e atirou no rosto da criança, que entrou em estado de desespero, e essa situação toda se desenrolou com o homem agora preso e à disposição da justiça depois que foi para a central de polícia civil.
0: Agora 12:28.
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4: Trânsito. Vamos atualizar essa situação ali da rua Engenheiro Dudê, que na semana passada teve o afundamento da pista, né? Num trecho para quem vai sentido terminal do aterro, inclusive causando preocupações, né, em comerciantes, condutores. Gabriel Langer esteve lá hoje pela manhã e vai atualizar essas informações pra gente. Como é que tá por lá, Gabriel?
5: Pois então, a Secretaria de Serviços Urbanos continua, né, com as etapas ali da intervenção nesse trecho da Engenheiro do DEC, né, um trecho bastante movimentado, próximo ali o trevo do terminal do aterro. Essa intervenção acontece no sentido centro, então quem vai ali do trevo do celeiro em direção ao centro passa, né, por esse trecho que está em intervenção entre ali a Fiat Rivel e o terminal do aterro. Conforme o cronograma previsto, o trânsito no sentido centro foi liberado de forma parcial. Apenas uma das faixas está interditada, que é a faixa mais da direita, né? A faixa mais da direita continua interditada, né? Tem ali cones de sinalização, não tem mais a camada asfáltica, né? Porque ela foi removida por conta dessa intervenção. E quando que vai ser liberado? Assim que a Defesa Civil, a Geologia, junto com a Secretaria de Obras, finalizar toda a etapa de estudos, né? Porque essa é uma intervenção muito grande, né? Envolve toda uma área de risco estrutural, inclusive nesse trecho da pista, né? Lembro que os problemas começaram lá em 2008, com aqueles deslizamentos de terra, aquela área foi bastante afetada, e desde então, né, aquela região vem sofrendo com problemas estruturais, especialmente nessa parte que estava afundando, até que chamou atenção ali, claro, principalmente dos moradores preocupados, né? E aí a Secretaria de Serviços Urbanos, né, junto com todos os órgãos, foram até o local, né, e começaram os trabalhos. Esses trabalhos de aplicação da massa asfáltica ocorreram no fim de semana e permitiram que uma das pistas fosse liberada, né, para que os carros pudessem passar normalmente, até porque se não passar por ali precisa passar pela Rua Pomerode. E a Rua Pomerode também está com intervenção por conta da ETA 5. Então, para evitar aquele gargalo todo no trânsito, né, essa foi a medida adotada, né, de fechar uma das pistas, que é a pista, a faixa ali mais da direita, enquanto a outra segue normal até ali próximo do trevo do terminal do aterro.
4: Ficou alerta para o condutor, né, porque é um trecho da cidade muito movimentado, sobretudo no período da manhã. O trânsito deve ficar um pouco mais difícil, porque naquele trecho todo mundo vai para a pista da esquerda, né, sentido centro da cidade, para poder seguir o seu trajeto. Obrigado, Gabriel Langaro, pelas informações. Agora são 12:30, meio-dia e 30.
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0: A gente fala agora de uma situação que aconteceu em Gaspar. Um deslizamento foi registrado hoje ali na Estrada Geral do Gaspar Alto, onde o solo, né, claro, permanece bastante encharcado, até por conta de todas essas chuvas aí que tem caído, de toda essa chuva que tem caído nos últimos dias aqui na nossa região.
4: E a Defesa Civil está acompanhando, né, toda essa situação e orientando os motoristas, os condutores a redobrarem atenção nesse trecho.
0: Quem explica as condições do local e também os cuidados necessários é o superintendente da Defesa Civil de Gaspar, o Rafael Araújo de Freitas.
6: Tivemos aí um deslizamento de terra no bairro Gaspar Alto, registrada nesta madrugada do dia 6 de outubro. Equipes da Secretaria de Obras e também do DITRAN já foram acionadas, já estão no local realizando ali uma limpeza parcial, levando em consideração que esse solo está bastante saturado e requer uma atenção, um monitoramento. Ainda mais porque a previsão de chuva para os próximos dias ainda permanece, embora nesta quarta e quinta a previsão de tempo nublado e um baixo volume de chuva. Tivemos aí registrado em Gaspar chuva acumulado de 28, 30 milímetros de chuva nas últimas 24 horas, o que é um volume baixo, porém mesmo assim já causa deslizamento. Então o solo está bastante saturado, estamos aí enfrentando a influência do El Niño, então um período com chuvas acima da média e que requer atenção. Então estamos aí em atenção quanto ao risco para ocorrências relacionadas a deslizamentos, tá? E seguimos aí no monitoramento.
0: Esse o superintendente da Defesa Civil de Gaspar, Rafael Araújo de Freitas, falando sobre esse deslizamento de terra ali na região do, na Estrada Geral do Gaspar Alto. No portal Menina Blue, inclusive, tem imagens lá onde você pode conferir. E é claro, né? Por conta desse acumulado de chuva, esse tipo de situação pode acontecer em qualquer região aqui, qualquer rua aqui da nossa região. Então é sempre importante também os moradores que moram em áreas de risco ficarem atentos a qualquer tipo de movimentação do solo. Se houver isso, deixe o local, vá para uma área de segurança e acione a Defesa Civil.
4: Agora são 12 horas e 33 minutos, meio-dia e 33. O Jornal da Menina, segunda edição, vai fazer um rápido intervalo. Daqui a pouco a gente volta com o giro da Oktoberfest. A gente vai ter, né, durante esses dias de festa, muita informação, prestação de serviço para você que está se planejando em curtir, né? Para você que está planejando em curtir um ou vários dias da festa, fique atento aqui ao jornalismo da Rádio Menina. Vamos trazer ainda importantes informações da saúde. Vamos falar sobre essa vacina que protege contra pneumonia e meningite. Ela passa a ser ofertada para idosos aqui em Santa Catarina. O esporte com Adriano Franco, tem o comentário do dia do Cláudio Prisco Paraíso e muitas outras informações. Vale a pena você continuar com a gente. Até já.
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2: Muito bem, estamos de volta com o Jornal da Menina, segunda edição. A chuva deu uma trégua, agora é uma garoa fina, mas o tempo continua instável no período da tarde, aponta a meteorologia. Vamos atualizar aqui a temperatura neste momento, de acordo com os dados coletados pela Defesa Civil, ali na estação meteorológica do Parque Ramiro Ridger. A temperatura segue praticamente inalterada ali na casa dos 16 graus. Repito, essa instabilidade deve prosseguir ao longo da tarde desta terça-feira, apontando aqui, né, a meteorologia da Defesa Civil do município de Blumenau. São 12 horas e 36 minutos. Mais informações estão chegando para você aqui no Jornalismo da Menina.
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3: A gente volta a falar de saúde porque a vacina que protege contra a pneumonia e também a meningite passa a ser oferecida para idosos aqui em Santa Catarina.
2: Mais de 37 mil doses do imunizante Pneumovinte foram distribuídas aos municípios catarinenses.
3: Quem vai trazer mais informações para a gente sobre esse assunto é o repórter Cadu Reis.
4: Idosos com 85 anos de idade ou mais agora têm acesso à vacina Pneumovinte após ampliação determinada pelo Ministério da Saúde. Em Santa Catarina, a Secretaria de Estado da Saúde recebeu e distribuiu 37 mil doses para as 17 gerências regionais que repassam aos municípios. O imunizante protege contra doenças como pneumonia, meningite e sepse. O diretor de Vigilância Epidemiológica do Estado, João Fuc, explica.
5: É mais um avanço importante do Programa Nacional de Imunização e que agora a gente está disponibilizando aqui no estado de Santa Catarina, que é a vacina Pneumovinte para a população a partir de 85 anos de idade. Não é uma vacina nova, ela já tinha sido incorporada no calendário de vacinação de crianças ao longo de 2026. É uma dose que já é feita nas crianças, ela já estava também para alguns grupos que tinham condições especiais e agora ela também então passa a ser adotada para idosos com mais de 85 anos. Ela é uma vacina que protege contra 20 sorogrupos da bactéria Streptococcus pneumoniae. É uma bactéria que está associada a casos de sepse, de meningites, de pneumonias.
4: A aplicação da vacina Pneumovinte fica condicionada à apresentação de documento que comprove a idade superior a 85 anos. O diretor de Vigilância Epidemiológica do Estado, João Fuc, ressalta.
5: Uma população que tem outras doenças crônicas associadas, o próprio sistema imunológico, né, passa por um envelhecimento natural e com isso, claro, você perde a capacidade de resposta e a gente sabe que são doenças que têm uma gravidade importante, que geram uma carga importante para o sistema de saúde, com muitos dias de hospitalização, com necessidade de hospitalização em UTI, com óbitos causando mortalidade, então a vacina vem para proteger essa população, sabendo que tem uma carga importante de doença, você passa a ofertar essa dose agora para a população idosa para de fato diminuir o impacto da doença.
4: As doses da vacina Pneumovinte recebidas em Santa Catarina não são suficientes para aplicação em toda a população catarinense com mais de 85 anos de idade. O diretor de Vigilância Epidemiológica do Estado, João Fuc, orienta.
5: Nós temos hoje estimado, né, uma população de um pouco mais de 75 mil pessoas no estado de Santa Catarina com mais de 85 anos de idade. Essas doses estão chegando gradualmente, então nós recebemos uma primeira remessa. Já tem municípios com as doses disponíveis, alguns ainda no processo de distribuição para os ouvintes, para as pessoas que escutam. É importante buscar a informação no município. Faz contato com a Secretaria Municipal de Saúde para perguntar, né, se a dose já chegou, se já está disponível, onde é que vai estar disponível. E claro, aí com essas informações as pessoas vão procurando as unidades de saúde para receber então esse imunobiológico.
4: A taxa de mortalidade por pneumonia foi de 743 óbitos para cada 100 mil pessoas com 85 anos ou mais no último ano no Brasil. De Florianópolis, da Rede de Notícias Acaerte, Cadu Reis.

0: Valeu, muito obrigado pelas informações, Cadu, trazendo aí todos os detalhes. É importante, né, que os idosos se previnam, porque pneumonia costuma provocar uma mortalidade nas pessoas com mais idade. Agora, 12:40.
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2: Tá chegando, né? Amanhã começa a edição 2026 da Oktoberfest Blumenau e aqui na Menina FM você tem todas as informações. A gente fala de mobilidade urbana, do transporte coletivo voltado para a festa. Inclusive, o transporte coletivo terá 945 viagens extras nos 19 dias da Oktoberfest Blumenau.
0: Esse reforço ele inclui horários noturnos, madrugadas, fins de semana e também os dias de desfile. Colinhas ligando os bairros ao terminal Proeb, que fica ali perto do Parque Vila Germânica.
2: Os passageiros poderão pagar a passagem por meio do QR Code pelo aplicativo Blumob Recarga, sem a necessidade de dinheiro físico ou cartão.
0: O diretor de transportes da Secretaria de Mobilidade Urbana, Roberto Imi Júnior, dá mais detalhes dessa operação. Boa tarde, diretor.
3: Boa tarde, Cristiano. Boa tarde, equipe da Menina. Boa tarde a você, querido ouvinte que nos escuta neste momento. Então, pensando em trazer maior comodidade e segurança aos foliões que estarão na nossa 41ª Oktoberfest, a Secretaria Municipal de Mobilidade Urbana, ela vem com esse projeto de expandir as linhas de ônibus para trazer esses benefícios ao cidadão e ao turista, né? Então, no total, serão 945 viagens extras durante a nossa festa. E elas têm algumas características bastante importantes para trazer essa comodidade e essa segurança. Então, durante a festa, né, todos os horários normais em todas as linhas do transporte coletivo de Blumenau estarão operando e nós teremos a inclusão de vários horários, especialmente durante as noites, madrugadas e finais de semana. Tanto saindo dos principais terminais da cidade, como também tendo destino ao terminal Proeb com a Vila Germânica, né? E um ponto bastante importante que a gente vai conseguir atender os principais bairros de nossa cidade nesse processo. Então, as viagens extras, especialmente para a festa, elas vão acabar acontecendo entre 60 e 90 minutos, sempre após a meia-noite até o término diário da festa. E os horários e itinerários especiais, eles estão disponíveis junto às plataformas de todos os 8 terminais de integração, assim como também sites, blogs, redes sociais, dentro do site da Blumob e no próprio aplicativo da concessionária também. É importante ressaltar que essas linhas extras, né, elas partem especialmente do terminal Proeb e ela faz conexão com as principais linhas alimentadoras no bairro Garcia, como também há linhas diametrais que elas saem do terminal passando por bairros e ruas com grande demanda de passageiros, como nos bairros da Velha, Água Verde, Fortaleza e Itopava Central. Além disso, a gente também tem algumas linhas que elas passam próximas às imediações dos pavilhões da Vila Germânia, como a Rua João Pessoa, Humberto de Campos, Almirante Tamandaré, 7 de Setembro e Marechal Deodoro. Um ponto bastante importante é que os terminais, né, eles estão fechados durante a madrugada, de segunda a sexta, das 11 às 4 horas da manhã, e nos domingos e feriados, das 11 às 5 e meia da manhã. Eles são abertos apenas para serem realizadas conexões com as linhas sem funcionamento das bilheterias. O único terminal que ele fica aberto, de fato, 24 horas durante a festa, será o terminal Proeb, para que o cidadão e os turistas consigam estar utilizando essas linhas extras, né? Um ponto bastante importante de ser ressaltado é que durante os desfiles oficiais da festa, a gente também haverá reforço nas linhas. Então o pessoal estará de prontidão para que um pouco antes do desfile começar, assim como também logo após o desfile finalizar, a gente libere essa carga extra de ônibus da frota para que todo mundo consiga retornar às suas casas ou se direcionar à festa com rapidez e segurança, né? Então esse é um projeto que a Secretaria já vem desenvolvendo há um tempo para trazer maior comodidade. E aí, para reforçar então, lembrando que a gente também colocou uma tenda com um ponto provisório ao lado do ponto que já existe embaixo da passarela. Então, diferente dos outros anos, quem está indo embora da Oktoberfest pode pegar o ônibus assim logo na saída. Essa tenda é um espaço bastante grande, então, consequentemente, traz maior conforto, especialmente nos dias de chuva. Então, essa comodidade que a gente não precisa caminhar 500 metros para terminar da Proeb. Então, saindo da festa, você já pode pegar o ônibus logo na saída, se direcionar ao terminal da Proeb e, consequentemente, a partir de lá, pegar as linhas disponíveis para retornar à sua casa.
0: Muito obrigado aí ao diretor de transportes da Secretaria de Mobilidade Urbana, Roberto Imi Júnior, dando detalhes aí da operação do transporte coletivo durante a festa. Ainda sobre os transportes, durante a Oktoberfest Blumenau, ônibus, micro-ônibus e vans de turismo vão ter um trecho exclusivo para estacionamento ali na Rua Humberto de Campos, entre o fim da via e a Rua Londrina, segundo informou aí o Parque Vila Germânica.
2: Essa medida ela vale para veículos que circulam, né, no sentido dos bairros centro e centro-bairro. Para acessar o estacionamento, os motoristas devem seguir a sinalização, utilizar o corredor exclusivo para ônibus, conforme orientação dos agentes de trânsito.
0: De acordo com a prefeitura, a recomendação é que os motoristas fiquem atentos à sinalização e sigam essas orientações das equipes responsáveis pelo trânsito, garantindo, é claro, organização, segurança no acesso e também estacionamento dos veículos. Agora meio-dia e 45 minutos.
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0: 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Agora meio-dia e 46 minutos, temperatura neste momento aqui na cidade de Blumenau é de 16,3 graus, tempo chuvoso aqui na região central da cidade. A gente vai para um rápido intervalo comercial, na volta tem as informações do esporte e também o comentário de Cláudio Prisco Paraíso.
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1: Meio-dia e 49 minutos. Voltamos com o Jornal da Menina, segunda edição. Temperatura 16,3 graus. 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Também no YouTube, no Facebook. Muito obrigado, inclusive, a você que está nos acompanhando aí pelas redes sociais da Rádio Menina, pessoal que sempre está ligado aqui na live do Jornal da Menina, segunda edição, e também do Jornal da Menina, primeira edição. Daqui a pouco o Adriano Franco vem com as informações do esporte, mas agora a gente vai com um comentário com análise política de Cláudio Prisco Paraíso.
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2: Prezados ouvintes, de todos aqueles que disputaram o governo do estado contra Jorginho Melo lá em 2022, apenas um saiu deste pleito com mandato. Odair Tramontim, de Blumenau, do Novo, elegeu-se deputado estadual. Aliás, o único da sigla diante da derrota de Matheus Cadorim, de Joinville, que buscava a reeleição. Todos os demais bateram na trave. Vamos lá. Jean Loureiro disputou pela União Brasil com apoio do PSD, ficou de primeiro suplente à Assembleia Legislativa. Carlos Moisés, à época governador, candidato à reeleição, fez 30 e tantos mil votos para deputado federal. Esperidião Amin fez uma belíssima campanha, uma votação significativa, mas efetivamente o rolo compressor da onda Bolsonaro fez com que Carlos ficasse com a segunda vaga. Décio Lima foi para o segundo turno contra Jorginho Melo. Ficou em quarto lugar na disputa pelo Senado. Jorginho Melo se reelegeu. Já projeta uma candidatura ao Senado em 2030, vaga única, e isso faria com que o vice-governador eleito Adriano Silva do Novo assumisse o governo para, seguramente, concorrer à reeleição. Outro nome natural, como colocamos ontem aqui, é o da senadora Carol Detone, que fez quase 2.700.000 votos. Uma jovem e promissora liderança política. O Novo já não teve um desempenho proporcional significativo, além da derrota de Cadorim, apenas a reeleição de Gilson Marques à Câmara e Tramontim. São dois mandatos. Já o PL fez 16 estaduais, 7 federais, os dois senadores e o governador. Ou seja, mesmo estando no governo, numa projeção, Carol hoje apresenta-se com mais musculatura. Claro que é fundamental saber qual será a posição a ser assumida pelo próprio governador Jorginho Melo. Mas de candidatos já lá para 2030 são esses dois, Carol Detone e Adriano Silva. João Rodrigues fez 13% dos votos. Ele tem que percorrer o mesmo caminho de Jean Loureiro, uma deputação estadual ou federal. Gelso Merizio tem a oportunidade de concorrer à Prefeitura de Florianópolis. Foi o município que apresentou o resultado mais estreito entre Flávio Bolsonaro e Lula da Silva, como, aliás, é de costume. A capital é uma cidade de funcionário público, de professores, de intelectuais, de profissionais liberais, com tendência à esquerda. Tanto é que Flávio abriu uma diferença, me parece, de 5, 6, 7 pontos. Merizio é um nome competitivo para 2028 em Florianópolis, onde já mora há mais de 20 anos. E a esquerda? E os outros partidos? Quem vão lançar? O MDB só tem um nome, Antídio Lunelli, que concorreu ao Senado, saiu muito tarde, mas já foi duas vezes prefeito de Jaraguá, deputado estadual, e colocou o seu nome para concorrer ao governo lá em 18, aliás, 22, quando foi barrado pela convenção. Ele é o único nome, MDB, que de 3 federais elegeu 1, de 6 estaduais, 4. MDB que precisa de uma oxigenação. Muito bem, além de Antídio, no PP progressista de Esperidião Amin, tem ninguém. No União Brasil, igualmente, Podemos, na esquerda, PT, Décio Lima disputou as últimas 3 majoritárias, ao governo em 18 e 22, ao Senado em 26, PT teria que buscar novas lideranças. A própria mulher de Décio Lima, a deputada federal Ana Paula, que fez mais de 200 mil votos na reeleição à Câmara, seria até mais nome do que Pedro Kizay, que está indo para o quarto mandato federal, mas que também seria uma alternativa. Tem também no Oeste a deputada estadual Luciane Carminati, pela segunda vez consecutiva, fez a segunda maior votação na Assembleia, perdendo apenas para Ana Campagnolo. Depois dos 92 mil de 22, quase 125 em 26. De modo que vamos observar o desenrolar dos acontecimentos.
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1: Vamos atualizar as informações do esporte agora na reta final com a participação do Adriano Franco.
3: Blumenau abre amanhã a disputa da etapa estadual das Olimpíadas Estudantis Catarinenses, a OLESC, que vai acontecer em Lages. A cidade leva uma delegação de cerca de 300 pessoas, entre atletas de 14 a 16 anos, além de técnicos e dirigentes. Antes mesmo da abertura oficial, Blumenau já soma 6 medalhas. O atletismo, disputado entre os dias 25 e 27 de setembro, rendeu à cidade 3 medalhas de ouro, 1 medalha de prata e 2 medalhas de bronze. Das 18 modalidades da competição, Blumenau compete em 11. A primeira equipe a entrar em quadra será o basquete feminino, que vai enfrentar Tubarão na manhã da quarta-feira. Será o último tango, o adeus de Lionel Messi, que se despedirá da seleção argentina em um amistoso contra Benin, hoje em Buenos Aires, onde é esperada uma grande festa para homenagear o astro. Após mais de 2 décadas a serviço de seu país, o craque de 39 anos entregará para sempre a braçadeira de capitão e celebrará sua última noite com a camisa albiceleste, no estádio de maior capacidade da América do Sul, o Monumental de Núñez, que possivelmente na noite desta terça-feira terá 85 mil espectadores. O duelo entre Argentina e Benin, que marcará a despedida de Lionel Messi vestindo a camisa da Argentina, inicia às 20 horas, horário de Brasília. A bola continua rolando em gramados europeus pela quarta rodada da Liga das Nações e hoje terá a atual campeã mundial entrando em campo. Às 15 horas e 45 minutos, pelo grupo A3, a Espanha visita a Croácia. No mesmo horário, pelo mesmo grupo, em Wembley tem Inglaterra e República Tcheca. A Espanha lidera o grupo A3 com 9 pontos, seguido da Inglaterra, que tem 6 pontos. Hoje será as últimas partidas da quarta rodada. A quinta rodada irá acontecer somente no mês de novembro, onde teremos data FIFA. Foram essas informações do esporte, amigos. Grande abraço. E amanhã a gente está de volta aqui com vocês na segunda edição do Jornal da Menina.
1: Valeu, muito obrigado, Adriano, trazendo aí todas as informações do esporte. Com isso, então, a gente encerra o Jornal da Menina, segunda edição desta terça-feira, hoje, 6 de outubro de 2026.
4: E para mais informações, acesse o portal meninablu.com.br, acompanhe as edições da Central de Notícias de hora em hora aqui na nossa programação. E amanhã, às 6 horas da manhã, tem Jornal da Menina, primeira edição, inclusive a primeira edição, com informações ao vivo, direto do Parque Vila Germânica, atualizando, né, a programação do dia e, é claro, tudo aquilo que está para acontecer ao longo dos dias de festa. O mesmo na segunda edição, vamos ter, né, participações ao vivo, direto do Parque Vila Germânica. Amanhã, todas as informações de Oktoberfest, não só amanhã, o tempo todo, né, a gente está trazendo e atualizando você aqui na programação da Rádio Menina. Ótima tarde, Cristiano, até amanhã.
1: Uma boa tarde para você também, Jefferson. Na sequência, você fica com a Aline Dosso no comando do Manda Zap. Um forte abraço, pessoal. Tchau, tchau.
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7: Oi, gente. Ótima tarde de terça-feira pra você que tá na sintonia total com a 97,5 Menina FM, o tempo todo com você. Tudo bem, senhoras e senhores? Meninos e meninas, minas, manos e monas, começando o nosso Manda

15 21 02 6515 para você participar, viu? É, mensagem de áudio, mensagem de texto, fique à vontade. Até as duas do oferecimento Norte Shopping, quer diversão, siga para o Norte e Rancho do Soneca. Sexta-feira tem banda GDO, Evidências e Portal Gaúcho. Sabadão tem banda Enigma e Evidências. 1:03, bora participar? Manda zap aí, vai, boa tarde. Tamo junto. Coisa boa, hein?

0: manda zap aí, vai, 21 02 6515. Oi,
1: é isso aí, né? Essa chuva aí que não dá tempo pra
0: né,
1: gente,
0: né, menino?
1: Mas não podemos baixar a cabeça, temos que continuar trabalhando, né?
0: Bora lá.
1: E aí, pra ficar mais legal aí, toca um Bruninho Davi pra nós. Você é louca?
0: Agora.
1: Valeu.
0: Mas não sou, não.
1: Dundum, películas. Bairro Valparaíso. Grande abraço.
0: Abraço,
1: valeu,
0: meu querido Dum. Tamo junto.

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1: Boa tarde a todos. Boa tarde, Aline.
2: Oi.
1: Aline, eu gostaria de ouvir Dire Straits, Uncle Life. Menina, a gostosa de ouvir.
2: Bora lá então.

quero saber qual é a boa desta terça-feira chuvosa. O que você tá afim de curtir aqui na menina, hein? Manda zap aí, 21 02 6515. Eu vou atender a participação aqui da Alessandra, do centro de Blumenau. Pediu Aline, toca uma da Lauana Prado, pode escolher. Então, eu escolhi a Lauana junto com a Mari Fernandes, beleza, Alessandra?

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0: Fim de curtir aqui na menina, hein? 21-02-6515. Oi, boa tarde.
1: Boa tarde, Aline. É a Ju Severino de Gaspar.
0: Oi, Ju.
1: Coloca uma pra nós aí do Hungria.
0: Hungria?
1: Qualquer uma. Escolhe uma aí pra nós, bem topzera.
0: Deixa comigo.
1: Obrigado, beijo.
0: Beijo, lindona.

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1: Bora lá com mais uma participação. Boa tarde, Aline. Suzy, aqui do Progresso. Toca um dance, um flashback, pra gente dançar aqui na costura. Ah, suas lindas, beijos pra você. 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Bora lá, Suzy, beijo!

0800-021-0265. Até as 14h, você ouvinte Merida, você comanda a programação junto comigo. E bora lá com mais uma, hein? Boa tarde, Aline Doxo. É a Márcia do Braço do Boilhota. Gostaria de pedir a música Caminhonete Branca e oferecer aí pro meu marido, Alcino, pro meu filho Matheus e pra minha nora Jéssica e pra toda a minha família e amigos. E pra minha amiga Helenir, da Vila Itoupava, pra Jana do Morro Azul.

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4: Primavera, gostosa de ouvir. Ótima tarde de terça-feira, bora lá com mais Manda Zap por aqui. Oiê, que você tá curtindo, a menina? Conta aí pra gente, vai.
5: Boa tarde, toca o Ira do Girassol, é a Eliandra aqui do Progresso.
4: Eliandra, beijo lindona.

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1: Boa tarde, Aline, tudo certo? Opa, por aqui tudo certinho, viu? É a Duda da Escola Agrícola. Estou trabalhando, ouvindo a mais gostosa de ouvir. Toca Imagina Você, Ícaro e Gilmar. E dedico pro meu irmão, o Marquinhos, que não para de ouvir essa música e me viciou também. Beijos pra vocês. Obrigado pelo carinho, pela audiência.
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0: WhatsApp.
1: Boa tarde, arroba Real Doce. Oi. Aqui é o Felipe Coelho da Escola Agrícola. Coloca aquela música braba do Rick Astley aí pra Uau. Nós. Never gonna give you up.
2: Boa.
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1: Um abração.
2: Um abraço, tamo junto, Felipe.

0: finalizando o nosso Manda Zap, edição de terça-feira, agradecendo a sua audiência, a sua participação também. Amanhã tem mais, a partir da uma, aqui na Menina. Você comandando a programação, literalmente, junto comigo, Aline Doce. 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E Rancho do Soneca, sexta-feira tem Banda GDO, Evidências e Portal Gaúcho. No sabadão tem Banda Enigma e Evidências. Seguinte, não sai daí não, continua ligadinho aqui na Menina FM, porque eu vou, mas eu volto com o nosso show da tarde, beleza? Valeu, gente, até mais!
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4: A Polícia Civil de Santa Catarina deflagrou hoje a Operação Passe de Mágica. A ação investiga suspeitas de crimes contra a administração pública no município de Rio dos Cedros, no Médio Vale do Itajaí. As equipes policiais cumpriram 37 mandados de busca e apreensão nos municípios de Blumenau, Rio dos Cedros e Timbó, incluindo a própria sede do Poder Executivo de Rio dos Cedros. As ordens judiciais foram expedidas pelo Tribunal de Justiça de Santa Catarina, órgão responsável pela supervisão do inquérito. A investigação teve início em 2025 e se estendeu por cerca de 15 meses. Além dos mandados de busca, o TJ determinou de maneira cautelar o afastamento das funções públicas do prefeito, do vice-prefeito, da secretária de Planejamento, Habitação e Meio Ambiente e de um servidor público de Rio dos Cedros. Mais detalhes e outras informações você tem no portal meninablu.com.br. Jefferson Fagundes para o jornalismo da Rádio Menina.
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E ó, seguinte, você pode mandar o seu alô, seu recadinho, trocar aquela ideia bacana comigo através do WhatsApp da menina, que é o 21026515. Anota aí, 21026515.

Menina FM Blue e seja feliz, tá bom? E tem também o Facebook, que é Rádio Menina Blumenau, pra você começar a seguir, a curtir, compartilhar e tudo mais. Bora começar? Show da tarde com Jorge Mateus, pelo amor de Deus.

0: tarde com Humberto e Ronaldo, Mariana Fagundes e Geninho. Só não embaixo os meus forrós, hein? Nesse primeiro bloquinho você também curtiu Corpo e Alma, Contrai a Véia, Três Vícios, Juan e Leandro com Danilo e Davi, Fofoca do Ano, Sorriso Maroto, Ferrugem, Grupo Benzadeus, Perdas e Danos. E começamos com Jorge e Matheus, Sol nos Olhos. E daqui a pouquinho, meus queridos, daqui a pouquinho tem muito mais, tá? Segura aí, intervalo chegando, já eu tô de volta.
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4: A bola continua rolando em gramados europeus pela quarta rodada da Liga das Nações e hoje terá a atual campeã mundial entrando em campo. Às 15 horas e 45 minutos, pelo grupo A3, a Espanha visita a Croácia. No mesmo horário, pelo mesmo grupo, em Wembley tem Inglaterra e República Tcheca. A Espanha lidera o grupo A3 com 9 pontos, seguido da Inglaterra, que tem 6 pontos. Hoje será as últimas partidas da quarta rodada. A quinta rodada irá acontecer somente no mês de novembro, onde teremos data FIFA. Para o Esporte Total, Adriano Franco.
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0: Olha o peão todo tatuado. Gelinho. Mariana Fagundes aqui na programação da Menina. 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

0: curtindo um dia maravilhoso e inesquecível lá no Hotel Fazenda Casarão do Vale, hein? Tá afim? É, meus queridos. Na faixa, na moral, na moralzinha, 0800, tá? Então vai lá participar, arroba menina, FM Blue.
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3: Sou eu, Adai, e esse é o Menino Online trazendo fofoquinhas pro seu show da tarde. Vamos falar do nosso menino Ney. Neymar Júnior realiza aí premiere para lançamento de animação Ney Ney com familiares e amigos. Na noite do dia 5 de outubro, Neymar Júnior realizou uma sessão exclusiva de cinema no Cine Rocks em Santos para apresentar o Ney Ney, novo personagem inspirado aí em seu legado. O momento reuniu familiares e amigos para a primeira exibição especial do projeto e deu o que falar nas redes sociais e no shopping, que lotou. Continue ligado, porque se o famoso apronta, o Menino Online conta.
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2: Menina, 2h58.
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3: A Secretaria de Serviços Urbanos concluiu as etapas de pavimentação e nivelamento do reparo emergencial da rua Engenheiro Dudek, no bairro Salto do Norte, em Blumenau. Conforme cronograma previsto, o trânsito no sentido centro foi liberado de forma parcial, mantendo uma das faixas interditadas. Essa intervenção foi necessária após a Defesa Civil identificar riscos estruturais em um trecho da pista. A faixa da direita deve ficar bloqueada até uma solução definitiva. Os trabalhos de aplicação de massa asfáltica ocorridos no fim de semana permitiram a liberação do tráfego em uma das pistas, garantindo fluidez da via enquanto estudos técnicos são feitos. Para mais detalhes e outras informações, acesse portalmeninablue.com.br. Jefferson Fagundes para o jornalismo da Rádio Menina.
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6: Opa, tamo de volta, meus queridos, com o nosso show da tarde aqui.

chuvosa. Temperatura marcando quantos graus ali, ô professor Divina? 16 graus, muito bem, 16 graus nesse exato momento em Blumenau. Até aí, 5, tamo juntinhos, hein? 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Um abraço aí pro Benedito, pro Natan, Benedito tá sempre por aqui, pro Natan também, a Janete do Tribés e a Luana, diz a Luana aqui, oi maravilhosa, você tá toda animada hoje, hein? Eu sou uma pessoa muito animada, né? Sou uma pessoa feliz, Luana. Beijo, lindo. Tem que estar feliz, né? Pô, a gente acordou, estamos vivos, com saúde. Estamos aqui curtindo a Menina FM, estamos nessa conexão. Vocês comigo, eu com vocês. Olha essa coisa boa, que bacana, que energia maravilhosa. Só dá-lhe, minha linda. Fogo no foguete, viu? 21 02 65 15 é o WhatsApp ali pra você participar.

0: o showzinho da Taylor Swift e a sua Ofélia aqui na programação da Menina, né? Passou por aqui Matheus e Cauã com Simone Mendes, seu Meu Silêncio, Ferrugem Arrependidaço e Henrique e Juliano Discurso. E daqui a pouquinho, logo após o intervalo, tem mais sucesso, mais músicas pra gente curtir. Ó, vai participando ali, mandando mensagem, 21 02 6515, WhatsApp da Menina. Vai! Já estamos de volta. Boa tarde. Ótima terça.
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0: 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Boa tarde, 3:18.
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Gostosa, né? Gostosa de ouvir. Jota Quest Maia sendo farol. Finalizando mais um bloquinho no nosso show da tarde. Ai, ai, ai. Passou por aqui também Kleber e Cauã, Amado Batista e Gustavo Lima e Felipe Rodrigo. E daqui a pouquinho tem muito mais. Mas antes, seguinte, vamos lá no arroba Menina FM Blue, no Instagram da menina. Porque tá rolando aniversariante da semana e amanhã sai o resultado, tá? Mas vale pra quem tá fazendo aniversário durante essa semana, do dia 4 ao dia 10. 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Durante esse período aí, até o aniversário, você conhece alguém que vai fazer aniversário, tá fazendo? 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
1: Oi, por aqui sou eu, a Dai, e esse é o Menino Online trazendo fofoquinhas pro seu show da tarde. Vamos falar de Thaís Carla, que terminou aí o seu namoro após 20 dias e a gente vai saber agora o motivo da decisão. Sabe qual foi? Segundo aí a entrevista que a influenciadora deu, ela recebeu mensagens de outras mulheres com relatos sobre o empresário e decidiu ouvi-las antes de tomar uma decisão. Após refletir sobre as conversas, Thaís afirmou que escolheu encerrar a relação e destacou que passou a reconhecer melhor os seus próprios limites. Essas conversas me fizeram refletir e eu fiz a minha escolha, disse aí a influenciadora, que também afirmou que hoje ela sabe o que é negociável pra ela e o que não é. Continue ligado, porque se o famoso apronta, o Menino Online conta.
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Querer esse negócio de telefone sem fio aí, olha, é complicado, viu, gente? Tem que tomar cuidado, né, Kmita? Tem que tomar cuidado aí, ó, viu? Depois fica sabendo que é a maior corna do Brasil. Mari Fernandes, telefone sem fio, finaliza. Que é isso, Kmita? Que é isso? Se eu contar pra galera, o que você tá segurando? Bora. Intervalo.

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2: Durante a Oktoberfest Blumenau, ônibus, micro-ônibus e vans de turismo terão um trecho exclusivo para estacionamento na Rua Humberto de Campos, entre o final da via e a Rua Londrina, segundo o Parque Vila Germânica. A medida vale para veículos que circulam nos sentidos bairro centro e centro bairro. Para acessar o estacionamento, os motoristas devem seguir a sinalização e utilizar o corredor exclusivo para ônibus, conforme orientação dos agentes de trânsito. De acordo com a prefeitura, a recomendação é que os condutores fiquem atentos à sinalização e sigam as orientações das equipes responsáveis pelo trânsito no local, garantindo mais organização e segurança no acesso e estacionamento dos veículos. Para mais detalhes e outras informações, acesse portalmeninablu.com.br. Jefferson Fagundes para o jornalismo da Rádio Menina.
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deste universo. Beijo grande no seu coração. Eu sou a Aline Dosso, sigo com vocês até as 5 horas do oferecimento Queires. 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Ó, tempo continua chuvoso em Blumenau. E o meu recado é pra você, motorista. Atenção, você que tá no trânsito de Blumenau, pela região, nas BRs, nas estradas. Tá curtindo a Melina? Então, é o seguinte.

procura, né? Fique atento ao seu carro ali, a sua, né, sua moto, seu carro, enfim, seu caminhão, seu ônibus e também o do coleguinha da frente, de trás, porque é, a pista tá escorregadia, meus queridos. Tá um sabãozinho. Então vão com cuidado, porque é num momentinho ali de, né, de bobeira que escapa e putz, daí já era, né? Então vão com atenção e vão com

0: Dali. Sabe o que eu lembrei agora? Fogo no foguete. Que lembra o quê? Que tá chegando a nossa Oktoberfest 2026.
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Vida Vagabundo, Gustavo Lima com Luiz Fonsi aqui na programação da menina. Rolou ainda Lucas e Igor com essa música que tá tocando em todo o Brasil, não só no Brasil, mas nas redes sociais também, né? Flash. Cleiton

0: dançou. E teve gente que dançou e teve gente que cantou também, pulou. Aqui foi uma loucura, viu? Aqui foi, já estamos no embalo aí da Oktoberfest 2026. Então, quando tem esses momentos aqui, a galera pira o cabeção mesmo. Tá todo mundo dançando, pulando. Essa é a vibe, é a alegria da Rádio Menina, né? Tem que ser assim. Se não for assim, eu nem saio de casa. Você também não, Kimito? Kimito também não, viu? Deixa eu mandar um beijo pra dona Nadir Duve, a mãe da nossa Jana. A mãe da nossa Janaína, toda empolgada aqui com a marreca, né? Diz ela aqui, ó, cuida bem, cuida bem. Temos que ir, né? Temos. Nós vamos, dona Nadir. Nós vamos porque a gente gosta e a gente não perde uma Oktoberfest, né? Beijo, lindona. Obrigada pelo carinho, pela audiência. Curtiu também a marreca, viu? A Railane Alves, bairro Ponta Aguda, tá por aqui. A Heloísa Farias, do bairro Garcia. Boa tarde, Aline. E dá-lhe escala, dá-lhe chuva, né? Giovana Cordeiro, do bairro Garcia. Quem mais? Aline, sou Francisco Dias. Galerinha de Luiz Alves, terra da cachaça, adoro também. Beijo grande pra todo mundo de Luiz Alves. O Francisco Dias aqui, ó, tá pedindo música, oferecendo sucesso pra filha Tuane Dias, que está de aniversário hoje. Que legal, parabéns pra Tuane, felicidades, tudo de bom, viu, lindona? Parabéns aí pelo seu aniversário. Intervalo, mas já? Rápido assim? Ah, chegando esporte total, então tá bom.
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0: 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Ah, 4:20.
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2: Blumenau abre amanhã a disputa da etapa estadual das Olimpíadas Estudantis Catarinenses, a OLESC, que vai acontecer em Lages. A cidade leva uma delegação de cerca de 300 pessoas, entre atletas de 14 a 16 anos, além de técnicos e dirigentes. Antes mesmo da abertura oficial, Blumenau já soma 6 medalhas. O atletismo, disputado entre os dias 25 e 27 de setembro, rendeu à cidade 3 medalhas de ouro, 1 medalha de prata e 2 medalhas de bronze. Das 18 modalidades da competição, Blumenau compete em 11. A primeira equipe a entrar em quadra será o basquete feminino, que vai enfrentar Tubarão na manhã da quarta-feira. Para o Esporte Total, Adriano Franco.
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10: Estamos de volta com mais sucessos aqui na Menina 4:26. Hora de Genete Cristiano.

0: Mulher com Bruno e Marrone aqui na programação da Menina FM, o tempo todo com você. Deixa eu mandar beijo pra Zé Fins aqui, ó. Vamos lá. O Reinwald Kleine, bairro Nova Esperança, curtindo aqui a programação da Menina. Um abraço pra você, obrigado pelo carinho, pela audiência. Aline, boa tarde, estamos aqui na Estação do Reino, nos últimos preparativos para o desfile. Abraço aí pro Ninja e pro Carlinhos, é isso? Carlinhos, estamos aqui na Metalúrgica do Ninja. É, os últimos preparados. Amanhã o bicho pega daquele jeito que a gente gosta, não é mesmo? Estaremos firmes e fortes para mais uma Oktoberfest, né? É isso aí, só dali. Deixa eu ver aqui, ó. Boa tarde, Aline, tudo certo? Tudo. Manda um parabéns aí pro Edésio, da DH Calhas. Alô, Edésio! Da DH Calhas. Parabéns, felicidade, tudo de bom. Tem que pagar o churras, né? Ô, Foca! Foca Show, beijo pra você também, meu querido. Faz tempo que não te vejo, né? Tá sumido, homem. Bora aparecer aí nos bailinhos da vida, né? Abraço aí pra você, pro Edesto, toda a galera da DH Calhas. Andréia de Gaspar chegando por aqui. Ô, lindona, beijo. Quem mais? Márcio, motorista de aplicativo. Para todos os motoristas de aplicativo, beijo grande para vocês, bom trabalho, viu? Obrigado pela carona. Os taxistas também, beijo, bom trabalho, obrigado pela carona. É isso aí, né? Vamos que vamos, é só terça-feira. Semaninha só começando. Intervalo? Ah, deixa eu falar que tem sorteios lá no arroba menina FM Blue no Instagram da menina, hein, gente?
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2: Oi, por aqui sou eu, a Dai, e esse é o Menino Online trazendo fofoquinhas pro seu show da tarde. Vamos falar do nosso fofoqueiro preferido? Léo Dias, que participou aí de um programa com 30 fofoqueiros e respondeu a uma série de perguntas polêmicas sobre os bastidores do mundo dos famosos. Entre os assuntos abordados esteve a suposta briga com Virgínia Fonseca. Questionado sobre o motivo do afastamento entre os dois, Léo afirmou que não considera que exista uma briga. Reconheceu ter cometido um erro em uma declaração sobre a influenciadora e contou que tentou pedir desculpas por diferentes meios, mas que não recebeu resposta. Continue ligado porque Silva Moça Pronta, o Menino Online conta.
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0: chovendo. Eu vou é dormir depois da meia-noite, né, gente?
1: Depois da meia-noite.
0: É, por favor, dormir hoje, terça-feira, chuvinha. Não vai ter nem futebol, olha só. Ah. Beijo pra galera lá do Morro do Sestrem, viu? Hoje não dá, hoje não vai ter, não vai rolar a peladinha. Ou a peladona, não vai rolar. Não tem como. Muita chuva, né? Vocês gostam, né? Eu queria saber onde é que foi parar, sabe o quê? Onde foi parar aqui a minha citação? Toda a vida, cara, sumiu a citação, gente. Sério, não é toda a vida, mas eu tô começando a reparar que é na quinta-feira, né? Não, quinta-feira também sumiu. Não tá aqui a citação, não, gente. Enquanto eu vou... Vem me ajudar aqui, que enquanto eu vou enrolando aqui, você vai tentar achar aqui, mas não tô... Ó, eu acho que... Porque o certo era estar por aqui, né? Não está. Então vai... Enquanto você vai falando aí, eu vou falar o seguinte pra galera. Arroba Menina FM Blue, pra você participar do sorteio, das promoções, vídeos, fotos, informações, né? Tudo você encontra ali. Achou ou não achou? É, gente, ou é o computador que tá cansado, mas é terça-feira ainda, né? É terça-feira ainda e o computador já tá desse jeito. Não, é citação. Ali achou, mas você viu que não tava ali onde deveria estar, né?
2: Não.
0: Tu teve que me ajudar. Tive a ajuda do Alex aqui pra achar a citação que tava. A gente voltou lá no início do show da tarde pra pegar a citação, porque no final não tava, não, gente. Sumiu. Tomou Doril. Sumiu. 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É. 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Cuidado que renasce a cada dia. Eu, Aline Doce, vou passando a bola aqui pro meu amigo Alex, que vem chegando e dominando com Vila Sertaneja. Agradeço a sua audiência, não sai daí não. E amanhã, se Deus quiser, tô na área novamente. Beijo grande, se quiser vir junto comigo, venha ao meu Instagram, @realdoce. Tchau!

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3: Amanhã, a população do bairro Itopava Central será contemplada com atendimento do Procon Móvel para o recolhimento de denúncias contra maus prestadores de serviço, além de receber orientações sobre direitos dos consumidores. O atendimento será no Supermercado Brasil Atacadista, que fica na rua Doutor Pedro Zimmermann, 2430, das 10 da manhã ao meio-dia e também da 1 às 3 da tarde. Os consumidores devem apresentar documentos pessoais, como RG e CPF, e um comprovante de residência para fazer o registro da denúncia. Para mais detalhes e outras informações, acesse portalmeninablue.com.br. Jefferson Fagundes para o jornalismo da Rádio Menina.
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7: Estamos chegando, fala gente, um excelente final de tarde pra você que se liga aqui na 97,5 Menina FM, o tempo todo com você, a mais gostosa de ouvir. Sejam todos muito bem-vindos. A partir de agora tá no ar mais uma edição do nosso Vila Sertaneja. Hoje, terça-feira, dia 6 de outubro de 2026, terçou com muita chuva, tempo fechado, e assim vamos tocando essa semana, mais uma semaninha, comecinho de mês. Amanhã começa a nossa Oktoberfest Blumenau. E mês de outubro é assim, cara. É chuva, chuva, ainda mais que se é o ninho. Daqui a pouquinho a gente vai trazer todas as informações da previsão do tempo com o Alerta Blue, pra você ficar muito bem informado do tempo, já se programar pra amanhã, quarta-feira. Amanhã já é metade da semana. O importante é que, dando chuva, sol, tamo aqui na sua companhia sempre aos finais de tarde. O Vila Sertaneja no seu rádio, no seu aplicativo, Menina Play. Eu, Alex, na sua companhia, junto com você nessas duas horinhas, até às 19 horas. O Vila Sertaneja com muita música boa pra você curtir. Os grandes

Facebook Rádio Menina Blumenau e o nosso Instagram arroba Menina FM Blu. Tá no ar o nosso Vila Sertaneja nesse final de tarde de terça-feira com Fernando e Sorocaba.

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1: História linda, hein, Lu? História, arranjo, música, letra, sua voz, tudo maravilhoso. Sim.

tempo todo com você, fechando a primeira sequência do nosso Vila Sertaneja ao som de Jorge Mateus. Contrato vitalício. Passou por aqui também Edson Hudson com Luan Santana, Marília Mendonça, Ícaro e Gilmar com Panda e Huberto e Ronaldo, Fernando e Sorocaba, Bala de Prata das antiguinhas aí da dupla Fernando e Sorocaba. E daqui a pouquinho tem mais músicas pra gente curtir nesse final de tarde de terça-feira. Muita chuva aqui no centro da cidade. Obrigado.

0: 19 horas, tanto no seu rádio quanto no seu aplicativo Menina Play. Você pode baixar no seu celular e curtir a Menina de onde você quiser. Nosso WhatsApp tá liberado para você também participar, mandar seu alô, pedir beijo, abraço. 2102-6515 para você participar aqui do programa, tá? Aproveitar e mandar um abraço aqui pro Márcio, motorista de aplicativo, sempre ligado com a gente. O Benedito, a 1000%, a 1000 por hora. Fala, Benedito, velho. Abraço, parceiro. Obrigado aí pela audiência também. É. A Kaki também tá ligada com a gente, né, Kaki? Mandou mensagem de áudio.
1: Oi, Alex. Boa tarde. Boa tarde. Kaki da Iromec.
0: Tudo bem?
1: Tudo bem. Pô, eu vou ter uma conversinha com o São Pedro hoje, tá? Tá na hora dele fechar as torneiras lá em cima, porque precisamos de sol. Sol é vida. Bora ser feliz, né? É, e amanhã começa o Oktoberfest. Então, bora lá ser feliz, meu querido.
0: E aí, aô?
1: Toca a música Loira Tatuada, do Talagaço, pra mim. Beijão, Lex. Beijo.

0: audiência de todos os dias. É, o sol, ultimamente o sol tá sendo raridade aqui em Blumenau. E quando aparecer o sol, é importante registrar, porque vai ser algo raro. Intervalo, já voltamos.
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0: Menina, agora 5:25.
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4: 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Agora tem Hugo e Guilherme.

Luciano Araújo e Bruno Marrone. Bara, bara, bara. Bara, bere. Eita, nós. Um excelente final de tarde pra você. Obrigado pelo carinho, pela audiência. Você que tá curtindo o nosso Vila Sertaneja na sua casa, no seu carro, tá levando a gente de carona, voltando pra casa. Tamo junto até as 7 horas da noite. Deixa eu aproveitar e mandar um beijo aqui pra Andréia de Gaspar. Alex, ótimo final de tarde, chuvoso. Sempre ligado aqui na menina. Valeu, Andréia. Beijo, querida. Beijo pra você e pra toda a galerinha de Gaspar, viu? 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
1: Em Blumenau, final de tarde com tempo. Tempo com chuva, né? Temperatura de 16 graus. Agora 5:44.
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FM, você tá curtindo Rio Negro e Solimões e Emília Eduardo, resenha sem compromisso. Um excelente final de tarde aí pra você, obrigado pela audiência, pelo carinho. Ó, continua com o rádio ligado aqui na menina. A gente faz uma pausa bem rápida para os comerciais, finalizando aí. Finalizamos a primeira hora do Vila Sertaneja. Já já tamo de volta, segura aí.

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1: Menina, agora 5h59.
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3: O transporte coletivo de Blumenau terá 945 viagens extras durante a 41ª Oktoberfest Blumenau, entre os dias 7 e 25 de outubro. O reforço contempla horários noturnos, madrugadas, fins de semana e também os períodos de realização dos desfiles. As viagens adicionais vão ligar os bairros ao Terminal Proeb, que fica a cerca de 700 metros do Parque Vila Germânica. Também haverá reforço antes e depois dos desfiles na Rua 15 de Novembro, facilitando o deslocamento até o centro. Outra novidade deste ano, de acordo com a Prefeitura de Blumenau, será a operação durante as madrugadas. Após a meia-noite, a linha troncal 10 via Rua São Paulo terá saída de hora em hora a partir da Rua Humberto de Campos, no ponto localizado abaixo da passarela que liga ao Parque Vila Germânica ao Galegão. A linha atenderá passageiros com destino aos terminais Proeb, Fonte e Garcia. Todos os detalhes desta informação você confere no portal meninablu.com.br. Jefferson Fagundes para o jornalismo da Rádio Menina.
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0: O tempo todo com você, estamos de volta com a segunda e última hora do nosso Vila Sertaneja, final de tarde, comecinho de noite de terça-feira, e você ligado aqui comigo, obrigado pela audiência, pelo carinho. Vila Sertaneja, só lembrando, até às 19 horas no seu rádio e no seu aplicativo Menina Play. Só lembrando que você pode interagir com a gente, mandar o seu alô, tanto pelo WhatsApp 2102-6515, tem as nossas promoções no nosso Instagram, @MeninaFMBlue, promoção aniversariante da semana, corre lá para participar. 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Daqui a pouquinho a gente vai estar falando muito mais sobre isso, tá? Daqui a pouquinho, inclusive, eu vou atender mais participações da galera no 2102-6515. E já tá chegando as informações da previsão do tempo com o Alerta Blue. Aumenta o volume, tá chegando mais músicas para você curtir. Simone Mendes, aqui na Menina.
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0: tempo todo com você, Jorge Henrique, Rodrigo e Marília Mendonça. Vai lá em casa hoje. Você também curtiu Guilherme Benuto, teve Wesley Safadão e Rei Vaqueiro, Hugo Pena, Gabriel, Simone Mendes, Erro Gostoso. Daqui a pouquinho tem muito mais músicas pra você curtir nesse final de tarde, já comecinho de noite de terça-feira. Tempo continua chovendo aqui na cidade de Blumenau, tempo fechado, frio. Ai, ai, ai. E daqui a pouquinho a gente vai trazer aí todas as informações e a previsão do tempo pra noite desta terça, pra amanhã, quarta-feira. Amanhã começa, né? Amanhã começa a Oktoberfest Blumenau, a 41ª edição da nossa Oktoberfest. Tamo no clima já, né? Tamo no clima. Já tá tendo música na nossa programação. Aqui na 97,5, tanto no show da manhã, show da tarde. Música aí da Oktoberfest pra gente entrar nesse clima que é tão gostoso. Essa festa que é um sucesso aqui na cidade de Blumenau, maior festa alemã das Américas, ou melhor, segunda maior festa, né? Primeira lá na Alemanha. E já amanhã começa o desfile e a gente tá fazendo a contagem regressiva também lá no nosso Instagram. Lá você fica por dentro das informações, estamos fazendo o giro Oktoberfest com muitas informações da história de como surgiu o Oktoberfest aqui na cidade de Blumenau. Então segue a gente para você ficar por dentro lá de todas as informações no @meninaFMBlue. Deixa eu aproveitar e mandar um beijo especial aqui para Rosane de Gaspar, na confecção, curtindo a menina, quase terminou o expediente, né, Rosane? Beijo, querida. Mandar um abraço aqui pro Rogério, motorista de aplicativo, também tá trabalhando. Alex, esse trânsito não tá fácil, imagino. Abraço, parceiro. Obrigado pela carona. 21026515, manda o seu recado. A gente vai pro intervalo comercial e nós já voltamos.
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0: Agora 6h20.
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0: Muito bem, vamos chamar o Gabriel Cassol, direto do Alerta Blue. Vem chegando com as informações da previsão do tempo. Gabriel, boa noite.
7: Boa noite, Alex, e todos os ouvintes da Rádio Menina FM.
8: No período da noite desta terça-feira, o tempo continua instável aqui na região do Médio Vale, devido à presença de áreas de baixa pressão que atuam na nossa região e mantém a condição para chuva persistente, de fraca, moderada intensidade. Essa condição ainda se estende durante a madrugada da quarta-feira, mas no decorrer do dia, essas instabilidades já vão se afastando. No decorrer da quarta-feira, o céu ainda permanece encoberto e tem condição para chuvisco isolado ao longo do dia. A temperatura amanhã varia em torno dos 16 graus e máxima no período da tarde em torno dos 22 graus. Com as informações do tempo, direto da Defesa Civil de Blumenau, meteorologista Gabriel Cassol.
0: Valeu, Gabriel Cassol, obrigado pelas suas informações, um grande abraço para você e até amanhã. O tempo todo com você. Tamo de volta. Agora tem Chitãozinho e Chororó.

0: casa cair. Essa todo mundo canta junto.
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0: 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Passou por aqui também Zezé de Camargo e Luciano. Essa é clássica, hein? Eu acabo voltando. Ei, coisa boa. Também Panda com Iker Gilmar. Teve Guilherme Santiago com Guilherme Benuto. E daqui a pouquinho tem muito mais músicas.
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1: Em Blumenau, comecinho de noite com tempo de chuva, temperatura de 16 graus. Agora 6:40.

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0: E vamos chamar o Cristiano Silva, ele tá chegando com os destaques do Jornal da Menina, primeira edição desta quarta. Cris, boa noite.
1: Olá, boa noite, Alex. Boa noite a você, ouvinte da Rádio Menina. Trago agora os destaques, né, do Jornal da Menina, primeira edição de amanhã, quarta-feira. Lembrando que amanhã tem início a Oktoberfest Blumenau e, é claro, a gente vai ter uma cobertura especial sobre o evento deste ano. E, inclusive, amanhã o jornal vai ser direto lá, participação especial direto do Parque Vila Germânica. Rodrigo Vieira e Gabriel Lângaro estarão lá trazendo todas as informações a respeito aí da abertura do evento. Amanhã à noite já tem desfile também. Então você não pode perder amanhã o Jornal da Menina, primeira edição. É, quarta-feira especial aí com informações do Oktoberfest Blumenau. A gente vai trazer também, falando, né, de Oktoberfest amanhã, sobre como vai ficar o transporte coletivo durante os dias da festa, que terá viagens extras nos 19 dias aí do evento. Ainda falando de trânsito, amanhã terá alteração ali na rua Pomerode, no bairro Salto do Norte. Começa essa alteração amanhã. É uma interdição entre o trevo da rua Marechal Deodoro e o trevo do Ceasa por conta da instalação de uma nova adutora para a ETA 5, que é a estação de tratamento de água que está em construção. Também a gente vai ter muita informação para você, falando a respeito aí

0: tudo isso que vai acontecer, né, no Oktoberfest, os preparativos, desfile e também, é claro, informações ainda do setor policial, trânsito e também isso que a gente falou agora há pouco. Tudo isso então a partir das 6 da manhã. Com Rodrigo Vieira, Jefferson Fagundes, Gabriel Lângaro e Adriano Franco.
1: Tá certo, Cris. Agora falando de esporte, data FIFA continua. Hoje é o último dia, né, Cris?
0: Último dia de amistosos pela data FIFA. Inclusive, hoje entra em campo a Argentina. Hoje será a despedida do Lionel Messi da seleção argentina. O jogo será às 8 horas da noite no Monumental de Núñez, que deve estar completamente lotado. É um amistoso contra a seleção de Benin. O Messi, inclusive, postou nas redes sociais dele que ele disse assim, ó, me vou em paz. Agradeceu pelo carinho ao longo da trajetória na equipe e disse ainda também que a camisa foi o sonho dele, o orgulho e também a vida. Abre aspas, nesta camisa foi meu sonho, meu orgulho e minha vida. Foi a frase dita aí pelo Lionel Messi nas suas redes sociais. Ele que tentou concluir a sua carreira na seleção com mais um título mundial, não foi possível, mas mesmo assim o Lionel Messi conquistou tudo que foi possível com a seleção argentina.
1: Faltou um pouquinho, né, Cris?
0: Faltou muito pouco para ele ser bicampeão mundial, hein?
1: Seria incrível, né, Cris?
0: É, realmente, ia terminar a carreira.
1: Você acha que passaria o Maradona, Cris? É difícil, né?
0: O Maradona, ele tem uma identificação com a torcida argentina muito forte. Porque ele jogou muito tempo na Argentina, depois foi para a Itália, para o Napoli, mas começou na Argentina, no Boca Juniors, que é um time de massa do futebol argentino. Então isso criou uma ligação muito forte com a torcida. Mas o Lionel Messi, com o passar do tempo, também começou a criar essa identidade, que o Messi, ele foi muito jovem para a Espanha, então não tinha muito essa empatia com a torcida, mas, mas com o passar do tempo essa ligação foi aumentando, tanto que agora os torcedores têm um carinho tão grande quanto tem pelo Diego Maradona.
1: Os bandeirões lá da Argentina, a torcida sempre é o Maradona e o Messi, né?
0: Maradona e o Messi, claro, foram os dois grandes jogadores da Argentina, com certeza. O Lionel Messi, o maior ganhador de bolas de ouro da FIFA, então acho que ele merece uma homenagem muito bonita, uma despedida legal. Ele que vai deixar aí a seleção argentina. E é possível que ao fim desse ano
1: Pendure as chuteiras
0: também lá no...
1: Uma pena, né, Cris?
0: No futebol norte-americano, que é um futebol mais recreativo.
1: É,
0: também,
1: só pra brincar, né?
0: É um futebolzinho mais simples.
1: Hoje é,
0: né,
1: um jogo pra fazer gol também, né, Cris?
0: Pra fazer gol, pra festejar.
1: Da cambalhota. Não sei se mexe da cambalhota, né?
0: Não, mas cambalhota eu acho que não, mas... Mas é um jogo festivo realmente pra despedida de um dos maiores jogadores da história.
1: Então tá certo. E ô Cris, amanhã é Campeonato Brasileiro, né?
0: Retornamos com o Campeonato Brasileiro a partir de amanhã, 29ª rodada da competição. Amanhã já teremos aí seis partidas sendo disputadas amanhã, com confrontos aí bem importantes, mas amanhã a gente traz todos os detalhes aí desses confrontos válidos pela 29ª rodada da competição, o retorno do Campeonato Brasileiro.
1: Já na reta final do Campeonato.
0: Após essa parada aí da data FIFA, são as 10 últimas rodadas da competição, agora começa a se definir quem continua brigando pelo campeonato, pela liderança, o pessoal que continua lá na zona de rebaixamento, vai escapar, não vai. Então temos fortes emoções daqui pra frente no Campeonato Brasileiro.
1: Vamos nessa, Cris?
0: Vamos embora?
1: Um abraço.
0: Um abraço, Alex.
1: Até amanhã, Cris.
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o tempo todo com você, finalizando o nosso Vila Sertaneja desta terça-feira, ao som de Rio Negro e Solimões e Emílio Eduardo, Castelo de Sonhos. Eu, Alex, estou indo nessa, gente. Obrigado pela audiência, pelo seu carinho, pela sua participação. Você que ficou comigo nesse finalzinho de tarde, comecinho de noite. Tamo junto, amanhã tem mais Vila Sertaneja. Amanhã a gente retorna, finalzinho da tarde, a partir das 5 horas, na sua companhia com muito mais músicas. Fechou? Grande abraço, beijo no coração, ótima noite e até amanhã. Tchau, tchau. Fui.

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Olá, amigos, muito boa noite. São 19:03, hoje, terça-feira, dia 6 de outubro de 2026, e tamo começando o nosso Rancho de Taura. Numa terça-feira chuvosa, praticamente chovendo o dia inteiro, né? Mas tamo no lucro, né, gurizada? Tamo no lucro. Enquanto for assim, menos mal. E é o que eu desejo para todas as outras regiões da nossa pátria verde e amarela, né? Que seja dessa forma aí. Tem o fenômeno El Niño, estamos vivendo isso. É, a porcentagem de viver o El Niño até dezembro é de 98%. Mas, né, enquanto for desse jeito aí, nós estamos no lucro. E é o que eu desejo para as demais regiões, né? Que a chuva não seja tão intensa. Se é para chover, que chova, mas que não seja tão intensa, né? Que não nos castigue tanto, né? E também não vamos reclamar, vamos aceitar, rezar, obviamente, porque daqui a pouquinho, talvez, vamos estar falando de uma seca extrema devido ao desequilíbrio, né? Que, infelizmente, faz parte aí já há muitos anos, né? Já faz parte há muitos anos aí. Mas a partir de agora, o nosso Rancho de Taura vem trazendo a alegria, vem trazendo o carinho, vem trazendo os pessoelos o desejo de muita, mas de muita saúde para todos nós e bons momentos, né? Terça-feira de chuva, conforme dito, muitas pessoas no rancho, muitas pessoas no trânsito, obrigado pela carona. No trânsito, quando eu me refiro, é nas vias aí urbanas, nas SCs, nas BRs, né, nas estradas rurais também. Então, quando eu digo no trânsito, me refiro a todos. Obrigado aí pela carona, tá bueno? Vamos devagarito, por favor, vamos de gabarito, né? E também muita gente já por casa, muita gente no trabalho, enfim, onde quer que esteja, tamo junto, igual a torresmo prensado, igual a pão com nata e mousse. Tamo enrolado igual o sushi campeiro, ou seja, o roll mops, até porque agora vamos viver a Oktoberfest, né? Fui bem nessa, né? Não sei de onde é que eu tirei isso aí, mas fui bem, né? Fui bem, né? Tamo junto igual a pão com nata e mousse, né? Igual o sushi campeiro, igual a roll mops, enroladinho aí, tamo junto, parceiro, velho. De onde eu tirei, não sei também. São 19:05, eu sou o Rafael Luiz, o nosso Rancho de Taura tem a melhor companhia do mundo, a sua do outro lado. Nosso WhatsApp 2102-6515, 2102-6515. Edemão, manda um abraço pro meu amigo Sérgio, da SSA, materiais elétricos e hidráulicos, nos levando de carona. Ali tamo bem embarcado, uma barbaridade. Valeu, Sérgio, abraço, amigo rei, vamos que vamos.

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1: Menina gostosa de ouvir, agora são 19h30. Mandar um abraço pro meu amigo Nato. É um Nato que é um dos grandes tradicionalistas e parceiros, né? E que participa ativamente das cavalgadas aqui no estado de Santa Catarina. Valeu, Nato, um grande abraço para você, meu amigo. Amigo de muitos anos, um parceiraço. É um amigo Nato, gente buena por demais, né? E o Nato e o Gainek, né? Ou Rainek, ou Reinek da Retífica. Estão lá no rancho, né? Se lá fora chove... Se lá fora chove... Eita, bueno, então. Valeu, Nato, um abraço pra você. Bom falar contigo, meu amigo. Nato, parceiraço, né? O Gainek também, pessoa queridíssima também e amigo de muitos anos. Vou escolher uma dedo pra vocês, né? Especialmente pro Nato, né? E os demais amigos que, assim como eu, porém, né, a minha agenda é muito difícil, mas gosta por demais de ver o mundo um pouco mais de cima, né? Sobre o lombo do cavalo, principalmente nas cavalgadas, onde se comunga a amizade, né? Valeu, Nato, um abraço pra você, amigo, um abraço ao Gainek e um abraço a todos que gostam daquela tradicional, amistosa e, sobretudo, né, cultural cavalgada, até porque muitos dos carros onde passam hoje, ali foi desbravado sobre o lombo de um cavalo. 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

0: Bueno, de volta com o nosso Rancho de Taura, agora são 19:35. Este é o nosso Rancho de Taura. Mandar um abraço pro amigo Enério, né? Falei anteriormente do amigo Gainec, mas agora falo também do amigo Enério, né? Ambos aí das retíficas. Então, grande abraço, né? Um grande abraço ao amigo Enério também, o amigo Nato, lá no Rancho dos Teixeira, lá no rancho do meu amigo Nato, golpeando uma e botando a prosa em dia. Valeu, Enério, um grande abraço para você e daqui a pouquinho tamo tudo junto aí, tá feito? Botar a prosa em dia aí, tá? Um grande abraço, Nato, e um grande abraço ao Enério aí da Retífica. Manda um abraço também para o Rodinei Siqueira, do bairro Bom Retiro. Valeu, Rodinei, um grande abraço para você e todos aí do bairro Bom Retiro. O amigo João, aí dos Pagos da Fortaleza, também acompanha o programa. Um abraço, parceiro velho. O meu amigo Rogério Bauler, da Automecânica Bauler, né, esteve e está de aniversário, né, é o mêsversário, né, tem um aniversário e um mêsversário. Então, o aniversário e o mêsversário. Então, completa o aniversário no mês de outubro, é o mêsversário. Vai vivendo o mês inteiro de festança e comemorando, obviamente, né? Então, um grande abraço, amigo Rogério Bauler, da Automecânica Bauler, especializada na linha de nacionais importados, na linha de passeio, né? E também utilitários, e nosso parceiraço no Tia Menina ao Vivo na sua casa. Valeu, Rogério Bauler, um grande abraço para você, a dona Sandra e toda a equipe aí, né? É, hoje vai ter tem hoje o hot dog, pra quem não sabe, né? Viu? Daniel Fonseca, juiz campeiro, pra nós que somos grosso, igual a parafuso de patrola, né? Igual a cardan de navio, né? Igual a cardan de navio, né? O hot dog, pra quem não sabe, é aquele tradicional cachorro quente. É um grande abraço, amigo velho. Fala, meu galo, esse é dos campeiros.
1: Grande Rafael Luiz, tudo bem, meu amigo? Toca pra nós, se possível, Final de Seca com Luiz Marenco. Um abração a todos que estão ligados na Mais Ouvida.
0: E já golpeou o Males Blau aí, parceiro velho? Já golpeou o Males Blau? Um abraço ao Fabiano, também homem campeiro.

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E vamos que vamos com o nosso Rancho de Taura. Agora são 8:08. Mandar um abraço pro meu amigo Valdemar, bolicheiro, gente buena por demais. Valeu, Valdemar, hora dessa aí, né, manda a localização pra nós, que faço questão de passar por ali e dar um rabisco na caderneta também. Valeu, Valdemar, um abraço, amigo velho. O Valdemar, com salvo engano, é do Saltinho, né, lá do meio oeste, ou do oeste, do extremo oeste, né, com salvo engano, me perdoa aí a falha do conhecimento da geografia, sei que Saltinho é na região do oeste do estado, né? Eu acho que o Valdemar é daquela região lá. Valeu, amigo velho, um abraço, meu irmão. Cumprimentando também meu amigo Luiz da LC Marmoraria, mandando um abraço para a gurizada que ainda está trabalhando e o amigo Luiz preparando um churrasco ou uma carne para a turma aí, né? 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Então, grande abraço ao amigo Luiz e todos da LC Marmoraria e todos os colaboradores. E quem passou por ali também é o meu amigo Cuco, médico veterinário, doutor Cuco, ligadito com a gente também. Valeu, Cuco, um abraço, amigo velho, pessoa que eu tenho um carinho muito grande. Não sendo diferente o carinho pelo meu amigo Márcio, lá do comercial Eloy Porcínio, viu, Cuco? Né, na passada, né, tu que passa por ali, penso eu, né, o pessoal tá envolvido por lá, mandaram um retrato, um pão caseiro, a maionese caseira e aquela linguiça tradicional, aquela linguiça assada tradicional, né? Então, um grande abraço ao meu amigo Márcio e um grande abraço a todos que estão por lá. O bar do Márcio é louco de bagual, é isso? Inclusive amanhã tem um hambúrguer do Neto, né? Amanhã tem um hambúrguer do Neto e na sexta-feira tem o filé do Márcio. Sempre que estamos com evento aí por Gaspar, a gente passa por ali sempre muito bem atendido, né? Sempre muito, os préstimos muito grande do Márcio, do Neto, né? Sempre nos ofertando aí um filé, um hambúrguer, né? Então a gente fica muito grato aí, tá bom? Grande abraço, Neto, amanhã então tem um hambúrguer do Neto, né? E na sexta-feira, e fiquei inclusive, né, de forma positiva, né, obviamente de forma positiva, na última sexta que eu tive ali, voltando lá da Ed Automóveis, quanta gente, né, no filé do Márcio, né, já virou um evento, começou devagarito, bom, já tá há alguns anos, mas hoje já virou um evento, né? Obviamente pela qualidade e o atendimento, né, Márcio? Um abraço. Inclusive o pessoal aqui já manda um WhatsApp, ó, pessoal de Ilhota, da Eletro Borba, Rafael Luiz, tudo de bom pra você ali no Márcio. Eu não tô, viu? Eu queria estar, mas não estou. Tô através do rádio, a caixinha falante ali, né? Inclusive, ô Márcio, não mexe no rádio, ele tá bem próximo ali, né? Aquelas caixinhas, deixa ali, né? Não mexe no rádio. É o pessoal da Eletro Borba de Ilhota, manda um abraço pra toda a turma aí do filé do Márcio e segundo os amigos da Eletro Borba, a maionese, a melhor maionese da dona Clarice é mundial, que maravilha, né? Então o pessoal da Ilhota também que prestigia o filé do Márcio na sexta-feira, hoje toda a região prestigiando, né? Mandar um abraço também pro meu amigo Bruno Antonello, o Bruno Antonello de Novo Hamburgo. Valeu, Bruno Antonello, um grande abraço para você e todos aí de Novo Hamburgo. Novo Hamburgo que, com salvo engano, também faz parte do Vale dos Sinos, né? Da grande Porto Alegre aí. Se errado estou, me corrija por gentileza, mas faz parte do Vale dos Sinos aí, né, Bruno? Um abraço para você e todos aí de Novo Hamburgo, né? Pessoal que eu tenho em cima muito grande também, uma das grandes cidades do nosso país, né? Muito populosa e economicamente muito forte, Novo Hamburgo, aí faz parte da grande Porto Alegre. Já vou campear tua música aí, tá bueno? É Adeus Mariana, né, parceiro velho? É isso aí? Adeus Mariana, vamos que vamos. O nosso Rancho de Taura se estende até as 21 horas com a melhor companhia do mundo. E essa vai pros meus amigos bulicheiros, dono de vendas, bares, né? Aquela tradicional venda, como é o caso do meu amigo Márcio, paralelo, né, a venda do Márcio, o restaurante e os demais bolicheiros que nos acompanham. Vamos que vamos. Rafael Luiz, sou de Anunciação, Santa Isabel Oeste do Paraná. Valeu, Valdemar, um abraço aí, tá vendo? Sou de Anunciação, Santa Isabel, no Oeste do Paraná. Tanta gente que vai mandando WhatsApp de várias regiões. Hoje o Rancho de Taura, né, é absorvido, é ouvido, né, é recebido por
tantas cidades e tantos estados aí, tá feito? E fico muito feliz com isso. Mariana Marques cantando Bolicho.

0: E vamos acertando os ponteiros. Agora são 8:23. 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Inclusive, quero mandar um abraço pro meu amigo Rafael, da loja da Itopava Norte, né? Um abraço ao Rafael, meu amigo, pessoa queridíssima, né? Que eu tenho um carinho gigantesco também. Valeu, Rafa. Um beijo, meu irmão. 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

0: E vamos que vamos com o nosso Rancho de Taura. Agora são 8 horas 27 minutos. Mandar um abraço para o meu amigo Rodrigo Molinari, da Cabanha Molinari. Cabanha, né, que é especializada na criação de ovelhas da raça Texel. Criação de ovelhas e matrizes para venda, comercialização, óbvio, né? Então, um grande abraço ao meu amigo Rodrigo Molinari. Gostei, hein, parceiro, velho? Um sobre aí, né? Um sobre, uma sambica, velha. Boia de fundamento, né, meu galo? Boia de fundamento. Olha, Rodrigo, um abraço, meu amigo. Pessoa que eu tenho um carinho muito grande também. Meu amigo Jorge. É o Jorge que já presidiu, já foi presidente da Associação dos Colorados, acompanhando o programa também, hoje por casa, né? Hoje por casa. E deixo meu abraço aí, o Jorge, preparando uma sopa. É o Jorge que tem uma irmã que mora em Novo Hamburgo, aí no Vale do Rio dos Sinos, e tá sempre ligadito com a gente. O Jorge, que foi presidente da Associação dos Colorados, agora faz parte, obviamente, da diretoria, e estendo meu abraço a todos, e de momento especial, amigo Wagner e o vice Cláudio. Um grande abraço aos meus amigos da Associação dos Colorados, e de momento, de forma especial, ao amigo Jorge, por casa, preparando aquela sopa, até porque o dia tá sugestivo, né, parceiro velho? Na escuta, parceiro rei, grande abraço, meu amigo Leandro, aí da Kimper Colchões, obrigado pela carona. Aí nós tá bem embarcado, meu galo. Aí nós estamos bem embarcado. Valeu, Leandro, um abraço, meu irmão. Também quero cumprimentar os amigos da Ilhota, Rafael Luiz. Não perco um Rancho de Taura. Aqui é JS da Ilhota. 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Daqui a pouquinho já vamos falar da relojaria e óptica Soares também, né? Fala, parceiro velho.
1: Ah, Rafael, e sábado, sábado à tarde, vamos estar ali. Eu e a família ali, vai ter a reunião da Tapoeira ali e um café da tarde ali, top, da Clarice ali. Um abraço, meu querido. Toca uma bem baguala aí pra nós.
0: Valeu, meu irmão, um grande abraço. E mais uma vez, pessoal da Ilhota, né? Aqui é JS da Ilhota. Oi, galete. Quando é que é a manjuva aí? Mandar um abraço pro meu amigo Calinho, aí da Cachaçaria Moendão. Calinho, quando é que é a época da manjuva? Aí na Ilhota, né? Vamos que vamos. Aniversário hoje do Tide, meu amigo Orotide. É um grande abraço. Orotide também é daqueles que trazem no DNA, traz na veia paixão pela lida, pelo sítio, né? Então, um grande abraço ao meu amigo Tide, meu irmão, né? Parabéns de toda a família e os amigos, irmãos, especial a Maria Júlia, né? A esposa, a Cíntia, desejando o melhor para ele sempre e continue sendo esse parceiro, pai, marido especial que ele é. E toca uma bem especial para ele de aniversário. É uma bem campeira, fiquei numa responsabilidade grande aí, né, Cíntia? Ele tá aí fazendo uma carne, preparando uma carne, fazendo fogo. Aí dá tempo de eu ir ainda, né, Gê? Ah, dá tempo de eu ir ainda. Você tá preparando fogo agora, dá tempo de eu chegar aí. Valeu, Cíntia, um beijão aí pra você. Um abraço, meu amigo Orotide, um beijo também. E vou escolher uma do João Luiz Correia pra ti, tá bom, Tide? Vou escolher uma do João Luiz Correia pra ti aí na sequência, tá bom, amigo velho? E que Deus lhe abençoe. E como eu tenho dito ao longo desses anos aqui, o maior e o melhor presente que nós possamos ter na nossa vida é ter as pessoas que nós amamos do nosso lado. Então esse é o maior presente, é o que eu espero e o que eu desejo para todos que aniversariam e, obviamente, no dia a dia, né? Então que tenhamos as pessoas que nós amamos sempre do nosso lado. Esse é o maior e melhor presente aí, tá bom, Anu? Valeu, Tide! Feliz aniversário, amigo rei! E aos demais citados aí pela essa data tão especial. Feito! Vamos que vamos deste jeito!

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1: 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Hoje meu amigo Márcio deu uma passadinha lá no Moendão, né? 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Tem um rótulo premiado lá na Cachaceira Moendão, né? Com o rótulo Rafael Luiz, né? E entre outros, inclusive o suor do Alambique também, né? Que a gente tanto fala aqui na rádio, né? O Calinho desenvolveu um rótulo lá com cachaças premiadas. Valeu, Márcio, um grande abraço para você, um abraço meu amigo Calinho, todos da Cachaçaria Moendão, né? 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

0: Rancho de Taura, coisa buena, uma barbaridade, mais recado chegando por aqui. Fala, parceiro velho.
1: Fala, Rafael Luiz, boa noite, tudo certo? Um abraço a todos aí, uma ótima noite, um excelente programa. Denis, da Itopava Central.
0: Meu amigo Denis, da Itopava Central, mandar um abraço também pro meu amigo Sony, aí na rua Brusque, acompanhando o programa. Valeu, Sony, um grande abraço. O Sony sempre lá no rancho, né? Com o rádio no baldrame aí do rancho, ou seja, no pé direito, né? Aquele prego 1936, né? O rádio pendurado por ali, a tomada meio que no rabicho, muitas das vezes, né? A antena, né? É um fio, né? Um fio, né? Com bom brilho, mas não precisa. A menina pega bem por aí, pega tudo que é canto, né? Valeu, Sony, um grande abraço, meu amigo. Sony Milbrats, aí da rua Brusque, no seu rancho, ligadito com a gente também. Isto dito, deixo meu abraço, meu carinho, meu muito obrigado. E até amanhã. Eu jurava pra vocês que hoje era quarta, gurizada. Jurava que hoje era quarta, é terça, né? Agora que eu vi aqui. Jurava que era quarta, terça, mas não vai dizer nada. Ei, e lembra que segunda é feriado, né? Daí amanhã a gente fala sobre isso. Grande abraço e obrigado. Mas jurava que era quarta.
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0: federal que movimentaram o país no dia de hoje.
1: Olá, boa noite.
2: Boa noite para você que nos acompanha em todo o país.
1: Terça-feira, 6 de outubro de 2026.
2: Vamos aos destaques do dia.
1: Sites e aplicativos de apostas online estão oficialmente proibidos no Brasil a partir de hoje.
2: Empresas de bets têm até amanhã para enviar relatório com saldos finais de apostadores.
1: E mais de 26 milhões de usuários não fizeram resgate voluntário dos valores disponíveis. Nazi Brum.
3: Segundo a Secretaria de Prêmios e Apostas do Ministério da Fazenda, ainda restam 1.325.000.000 de reais na carteira das bets.
2: Alerta climático.
1: Novo boletim sobre o El Niño aponta risco de eventos extremos e altas temperaturas em boa parte do Brasil entre outubro e o início de 2027.
2: Plataforma digital reúne alertas meteorológicos e orientações para produtores rurais durante o fenômeno. Cleide Lopes.
4: Essas ações têm como foco fortalecer a gestão integrada e prevenir cenários e reduzir riscos.
1: Educação profissional e tecnológica.
2: Modelo de ensino completa 117 anos com oferta de qualificação técnica e ingresso no mercado de trabalho. Gabriela Noronha.
5: Hoje são mais de 3 milhões de matrículas na educação profissional técnica de nível médio, segundo o Censo Escolar da Educação Básica.
1: Hoje, na apresentação da Voz do Brasil, eu, Mariana Jungmann e Luciano Seixas.
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1: Quem ainda tem dinheiro nas plataformas de apostas online, as chamadas bets, vai receber os valores diretamente na conta bancária nos próximos dias.
2: A Secretaria de Prêmios e Apostas do Ministério da Fazenda divulgou um novo cronograma para a devolução.
1: De acordo com a pasta, um total de 1.300.000.000 de reais ainda não foram resgatados pelos usuários.
3: Foi encerrado ontem, segunda-feira, o prazo para o resgate voluntário dos valores disponíveis nas plataformas de apostas, as bets. Mas, segundo a Secretaria de Prêmios e Apostas do Ministério da Fazenda, ainda restam 1.325.000.000 de reais na carteira das bets, que devem ser devolvidos aos apostadores. A retirada vale para as empresas que tiveram a autorização de funcionamento no país. Segundo a Secretaria, um dos fatos para a demora na retirada é a quantidade de contas com valores reduzidos. Pelo menos 86 milhões de contas possuem saldos de até 99 centavos, totalizando mais de 15 milhões de reais. Agora, as empresas têm até amanhã, dia 7, para informar as instituições financeiras os saldos de cada apostador. De acordo com o ministro da Fazenda, Dario Durigan, o dinheiro deve estar disponível nas contas entre os dias 9 e 14 de outubro.
6: As bets vão ter que informar para os bancos qual é o saldo no seu CPF que ficou lá sobrando. E os bancos, no dia 9 a 14 de outubro, vão devolver o seu dinheiro. Caso tenha qualquer problema, a Caixa vai receber o recurso e intermediar a devolução do seu dinheiro. Não confie em sites, em links que te mandarem, que facilitem a devolução do seu dinheiro.
3: O fim das atividades das bets no país foi determinado por uma medida provisória. Só no dia de hoje, 1.500 sites de plataformas de apostas foram derrubados. Com isso, a partir desta terça-feira, os sites de aplicativos das plataformas deverão ficar indisponíveis. Reportagem Nazi Brum.
2: E para fortalecer as ações de combate à oferta de apostas de cota fixa no país, o Ministério da Justiça e Segurança criou novas estruturas no âmbito da Secretaria Nacional do Consumidor, a Senacom.
1: O Departamento de Fiscalização e Prevenção de Danos ao Consumidor